0: Padre Fábio de Mello, te desejo vida. A indicação da nossa ouvinte é rapidinho de informações comerciais. A gente já volta com você às 9h01 agora. Então é rapidinho, 1, 2, 3, de informações comerciais. E você sempre no centro das atenções. Você pede a música que a gente toca.
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Cavaleiros do Forró, saudade, Mar de Doçura, nossa ouvinte pediu. Essa outra foi Juninho lá do Trevo, que fez a indicação. Padre Fábio, esse é o Padre Alessandro Campos, tá? Troque o ódio pelo amor. O Fábio de Melo já cantou há instantes atrás. Alessandro Campos na programação. Troque o ódio pelo amor.

0: Amazônia, Roberto Carlos, a gente relembrou, matando saudade aqui, na programação Planeta Música, através da nossa... Vai se ligando e participa do nosso programa, que vai tocando as melhores indicações dos melhores ouvintes do Brasil. Tudo prontinho. Alô, você, boa noite.
1: Boa noite, Josias. É Josivânia de Campos. Então, eu vou fazer com Maninho Vaqueiro. Dói. Faço meu filho Arthur para você, para Jane de Paula. Uma boa noite, fica com Deus.
0: É o Maninho Vaqueiro que ela pediu?
2: Boa noite, meu amigo Josias.
0: Tá,
2: o Josias, passamos aí de Padre Marcelo dos Amor, para oferecer a seu Ilhamar, meus parabéns, seu Ilhamar. Que Deus lhe ilumine, que Deus lhe derrame bênçãos, saúde, felicidade, muita prosperidade na vida do Senhor, e que Deus lhe abençoe. Meus parabéns dessa amiga Zeza, e um cheiro, um abraço daquele bem forte que eu lhe dei, e logo logo eu vou lhe dar outro bem forte, seu Ilhamar. Deus lhe abençoe, hoje só é para o Senhor.
0: Olha aí a Zezinha que pediu essa daqui para o nosso aniversariante de hoje, o Ilhamar Alves, diretor maior aqui da Agreste FM. 9:19. Com os parabéns da Zezinha lá de Panelas.
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0: bem pedrada.
1: Então vamos seguindo com você, sempre na linha de frente, indicando músicas.
2: Gente.
1: Tudo preparadinho já, você pode pedir músicas, mandar para quem você gosta, participar da nossa programação. Já temos mais pedidos?
3: Boa noite, Josia. Tudo
1: Oi.
3: Bem com você, Josia?
1: Tudo
3: Gostaria
1: ótimo.
3: Gostaria de ouvir uma música.
1: E?
3: Com Zé Vaqueiro, coladinho.
1: Uhum.
3: Estou aqui na escuta, tá bem?
1: Tá bem.
3: Uma boa noite para você, Deus abençoe.
1: Abraços para você também, proteção. É o coladinho que ela pediu. A gente já manda de presente do Zé Vaqueiro, agradecendo o carinho da sintonia, que legal. Abraço grande para a nossa ouvinte que pediu essa música aqui do Zé Vaqueiro para animar a nossa noite aqui na Melhor. Nossa rádio, Zé Vaqueiro. Essa de presente é o José Augusto, a Zefinha também, dona Zefinha, que é nossa ouvinte, né? A governador Paulo Guerra, sempre de sintonia. Grande José Augusto, felicidade, tudo de bom.

0: Este é o nosso programa, você do outro lado, o melhor ouvinte do Brasil, a exemplo da Kelly Mendes, lá de São Joaquim do Monte. Ela pediu o KLB, ela não está aqui, acabamos de ouvir, seguindo também a indicação da nossa ouvinte. Tá tudo prontinho, alô você, boa noite.
1: Olá, Ayrton Lira.
0: Esse é de pela manhã, nosso boa noite. O Ayrton Lira, ele trabalha de manhãzinha, das 4 às 6:30, mais ou menos, né? Aqui pela sua rádio Agreste FM, Silvanei de Andrade, ouvindo a gente, nosso boa noite lá em Bonito, Terra das Águas.
2: Boa noite, aqui é Geisiane, sou de Cupira. Sim. E quero pedir a música Jardim, de Antônio Júlio, e oferecer a todo mundo que está aí curtindo a rádio Agreste FM.
0: Muito bem, Jardim de Antônio Júlio, vamos procurar aqui o Jardim. Aqui é o Sua Mary daqui de Cupira, outra ouvinte nossa, sempre na escuta do seu programa. Quero mandar um abraço especial para o esposo que está aqui ao meu lado, olha só, para todos do sítio Santa Cruz de Panelas. E para todos que estão na escuta dessa rádio maravilhosa e para você também. Toca a música Túlio Duarte, Minha Oração, por favor, não esqueça. Túlio Duarte, vamos programar também e mandar de presente para ela a música do Túlio. Então, daqui a pouquinho a gente manda de presente, tá aqui chegando mais.
3: Boa noite, Joãozinho. Aqui é que tem a Lagoa dos Gatos. Eu gostaria de ouvir uma música com Zezé de Camargo e Luciano, Cama de Capim.
0: Tá bom.
3: Ofereço pra Sara, Marcione, Carol e uma pessoa especial na minha vida. Tchau, boa noite. Fica com Deus.
0: Você também. Bom, de presente a Silvaneide, lá do Bonito, que gosta também dessa música. Zezé e Luciano, a saudade. Cama de Capim. 9:37, feliz segunda-feira, início de semana para todo mundo.

0: Sintonizando a nossa programação, deixa eu ver aqui a Marley de lá de Alto Bonito, pediu pra gente a Loba da Alcione. A gente manda daqui a pouquinho a Marrom do Brasil de presente a ela, chegando essa outra indicação.
1: Bom dia, Jorge.
0: Quero assinar. Oi, boa noite.
1: Quero uma música do meu velho pai, pra oferecer a Joa,
0: da Zé, Silva.
1: A meus irmãos, a toda a minha família. Boa noite, fique com Deus.
0: Você também. Carmen Silva, nossa ouvinte pediu, meu velho pai. 9h47 agora?

0: Conferindo a hora certa, 9 horas e 54 minutinhos. Alô, você, boa noite.
1: Boa noite. É, se possível, eu gostaria de ouvir a música. Sim. Dias bons, dias ruins.
0: Ok.
1: E eu ofereço para todos vocês, para todo mundo que está ouvindo e para vocês aí da rádio. Obrigado.

0: Partindo para as últimas indicações de hoje, tudo certinho? Alô, você, boa noite.
1: Boa noite, José Léo. Aqui sou eu, Leandro Bonito. José Léo,
0: Boa
1: bota aí,
0: noite.
1: por gentileza. Léo Magalhães está sofrendo demais. Ofereço especialmente a Jana de Paula, ao Iramar Alves, que está completando a idade hoje. Papai do céu, dê muitos anos de vida, paz, saúde e amor a ele. Cubra de bênção. E ofereço a Ronaldo Segurança, a toda a equipe da Agreste e a Sebastião Matuto, o vigia da UPA, daquele bonito. Valeu, José Léo. Fica com Deus. Muito obrigado. Uma ótima noite. Deus abençoe a todos.
0: Você também,
1: E ofereço a
0: felicidade.
1: todos que estão na escuta.
0: Tá
1: Valeu.
0: valendo, hein? Tá ótimo.
2: Boa noite, José Leais.
0: Boa noite.
2: Queria que você aí, se puder, passar a música de Cristiano Neves, Borboleta Azul.
0: Tá legal.
2: Ofereço primeiramente para você e toda a família da Agreste FM e para todos que estão na escuta. Obrigado. Tenha uma boa noite e um início de semana bem.
0: De borboleta azul, a gente manda de presente. Daqui a pouquinho mandamos o nosso boa noite para todos que estão ouvindo a programação da noite. É exemplo do nosso ouvinte na sintonia da nossa programação. Valendo o nosso abraço especial. Então tá no ar o som da gente, coisa nossa.

0: Cristiano Neves, Borboleta Azul, na programação da noite, já nas últimas indicações para hoje.
1: Boa noite, meu amigo José Leal.
0: Boa noite.
1: Aqui é Cosme Mototáxi, aqui
0: seja
1: do Unido.
0: Seja bem-vindo, Cosme.
1: Queria ouvir uma música, um galego do teclado, Vizinha de um Lado. Para oferecer aqui a seu Antônio, Dona Genilda, a Zé, a Jó, a Graça do Sítio Mucuri, Zé de Joga do Sítio Mucuri, Maria Silva, minha irmã do Sítio Mucuri, Valdeci, Sítio Mucuri, minha mãe Lindava Regina, Edson do Morenar, e para todos que estão na escuta.
0: Tá valendo, um abraço grande ao mototaxista participando com a gente. Se der tempo, a gente manda sua música ainda hoje.
2: Boa noite, Josias.
0: Boa noite.
2: Aqui é filha do Sítio Porteira Municipal Altinho.
0: Muito bem.
2: Eu quero pedir a música São Paulo é Longe, para oferecer a todos que estiver curtindo. Tchau, Josia, um abraço.
0: São Paulo é Longe, ela pediu pra gente. Essa música é bastante legal. Deixa só verificar se dá pra gente organizar ela aqui, para a nossa ouvinte, do Léo Magalhães, tudo certinho já aqui para nós.

0: Agora valendo as últimas indicações, boa noite.
1: Boa noite, Josias Leão. Aqui é Quiteira da Cristina. Gostaria de ter um tipo de Pablo. Qualquer uma para me ouvir. E para todos que estão ouvindo essa rádio maravilhosa, para você e todos que fazem a rádio.
0: Opa, tá valendo. Nosso abraço especial, tudo de bom.
2: Boa noite, Rádio Agreste FM. Boa noite, Josias.
0: Boa noite.
2: Boa noite ao povo pernambucano que está ouvindo a Agreste FM. Josias. Sim. Opa. Eu gostaria de ouvir na programação de hoje, que você tocasse para nós ouvir a música do Hits, o Interfone, para mim ouvir aqui em Franca, São Paulo.
0: Certo.
2: E aos meus familiares em Lagoa dos Gatos, né? Pessoas também, parentes e amigos lá em Caruaru, que curte a Agreste FM. E para todos vocês, aqui é o Jerônimo, direto de Franca, São Paulo.
0: Então tá valendo, sua música tá no ar, grande abraço, felicidade distante, né? Mas ouvindo a gente através do aplicativo, boa noite.

Bom, essa outra também a pedido. Deixa só verificar aqui a indicação. Boa noite, Josias. Coloca para mim a música Despertando o Amor de Tairone. Ah, tá preparadinha já? Dá tempo para mais essa? Então, boa noite, valendo a sintonia. Tairone, na programação da noite. Já? Dá tempo para mais essa? Então, boa noite, valendo a sintonia. Tairone, na programação.

0: Conferindo 10 horas 18 minutinhos, seguindo o nosso programa da noite.
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0: Claro, e na sequência já estamos preparadíssimos com as músicas românticas para a noite de hoje. Deu para sair? Então tá valendo.
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0: A gente começa com essa saudade internacional. Agora 10h19.

Mandamos a nossa boa noite ao Leão, lá do Bonito, sintonizando a gente. Ele pediu: Leão Magalhães, estou sofrendo parceiro, é o título da música. Então tá bom, nosso boa noite ao Leão. Ainda o Nelson Pedreiro, lá do município da Lagoa dos Gatos. O Cido de Eliseu, também na sintonia. Nosso boa noite especial para ele, ouvinte e fã das músicas do Leão Magalhães.

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1: Conferindo a hora certa, 10h48. Muito bom contar com você do outro lado, sintonizando, ouvindo as nossas músicas românticas. Você lembra de Tributo Antônio? Se você chegasse agora. Essa também prontinha para as canções de amor. Sintonizando o nosso programa da noite, Adriane, lá do sítio Porteira de Altinho. Nosso boa noite.

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1: Mas chegamos ao final do nosso programa de hoje, início de mais uma semana. Desejamos tudo de melhor. Olha, esfriou um pouco mais a nossa noite, neblinou aqui em Cupira por 3-4 vezes e ficou assim a noite mais fria, mais gostosa para pegar o berço e daí aproveitar esse início de semana com muita esperança de dias melhores nessa semana que está apenas iniciando hoje. Salve então 17 de agosto de 2026. Amigos, amigas que estão soprando velhinhas, nosso melhor, muito boa noite, felicidades, tudo de bom, felicidades de coração ao nosso companheirão de trabalho e o mestre maior aqui da Grécia FM. Ainda hoje é o seu aniversário, né? Então parabéns ao Ilamar Alves, tá? Vida longa com proteção do nosso bom Deus, é o que desejamos todos nós aqui da Grécia FM e amigos que são muitos, ouvintes ainda, muito mais, né? De maneira bastante atentos a esse dia especial para o Ilamar Alves. Ficamos por aqui e o nosso até amanhã a partir das 8, com a permissão do nosso bom Deus. Super abraço, feliz início de semana para todo mundo e até lá, se Deus quiser.

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0: horas 54 minutos.
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5h04 aqui no Agreste. Bom dia, Cupira, Pernambuco, Brasil. Bom dia para todo mundo. Está no ar mais um Alegre Despertar aqui na Agreste FM, a nossa rádio. Meu amigo, 20 graus aqui em Cupira. Tem lugar que está dando 19 e fechado o tempo. Desde ontem à noite que chove, né? Desde ontem, cedo da noite que está chovendo. E a madrugada toda continua chovendo. É a despedida do inverno, né? É a despedida, rapaz. Chegando já. Setembro vem aí, a primavera, então já é a despedida do inverno. E de repente tudo muda, nem vai estiar. Pode continuar chovendo, né? Deus é quem sabe de tudo. Olha, minha gente, um abraço. Terça-feira, 18 de agosto. Olha só, quase, né? Chegando em setembro. É impressionante, né, rapaz? Eu falei aqui, né? Eu disse, olha, mês de junho chegou, a metade do ano. Você vai ver a velocidade para o final do ano. Já passou junho, julho. Hoje já são 18 de agosto. Um abraço, minha gente. Bom dia para todo mundo. Agradecendo a Deus mais um dia de vida, mais um dia de trabalho. E a você pela audiência. Olha a música do Brito Lucena aí, ó. Na voz de quem? Jacinto Silva. Xodó do lado. Essa música é de Brito e de Vamos.

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5 horas, 18 minutos, 5:18, eu olhei o tempo ali, tá fechado, e continua chovendo, né? Continua chovendo. Eu creio que é toda a região, né, Edson? Essa tá lá em Altinho, na Baronesa, fazendo essa hora que acorda cedinho, né, Edson? É, meu amigo, contemplando essa beleza, né? O dia vai vir, o dia daqui a pouquinho aparece. Daqui a pouquinho o dia aparece, hein? Tempo fechado, muita chuva, uma riqueza, graças a Deus. 5:19 aqui no Agreste, 5:19. Olha, pessoal que tá na estrada aí, bom dia, boa viagem, toda atenção, não é brincadeira, né? Ainda não tá tudo claro, pista escorregadia, tem todo esse cuidado, né? Bom profissional do volante, né? Quem zela pela vida, pela própria vida e dos outros, ter esse cuidado. Quem não zela, não, né? Mas de qualquer jeito, e o desmantelo grande por aí, né? O trânsito é uma coisa séria, né? Só perto de nós, pertinho da gente, nós tomamos conhecimento todos os dias o quanto tem de acidentes, né? Dentro das cidades e também nas BRs, por aí, IPs, é uma coisa séria, né, rapaz? Infelizmente, né? Infelizmente. Olha, 5:20 aqui no Agreste, 5:20. Adjailson, bom dia. Adjailson, bonequinho, aqui em Cupira, um abraço. Adjailson, mandou um vídeo pra mim aqui, deixando um bom dia, né? É, cedinho, pessoal, tirando o leite do gado aí, trabalhando. Um abraço, depois eu vou ver aqui quem é que tá com você aí. Abraço, bonequinho, tá na fazenda, né? 5:20.

0: rapaz, não deu um recado bem dado aí, né? É, o pessoal é bem proviso aí, um trabalho bem feito. Olha, 5h25, bonequinho, tá na fazenda, curtindo aqui em Cupira. Um abraço aí, bonequinho. Disse, olha, manda os parabéns aí pra Ana Mar, que ontem não foi, ontem foi o aniversário dele e eu não tive como dar uma passadinha aí. Bonequinho, valeu, meu amigo, um abraço. Tá repassado o recado aqui pelo aniversário de Ilhamar ontem, né? Zai lá em Bonito também, um abraço. Disse, olha, manda um abraço aí pra Ilhamar, tava ouvindo ontem, né? Valeu, Zai, muito obrigado aí pela audiência aí na cidade de Bonito. Bom dia a todos os amigos que curtem cedinho aqui a nossa rádio, né? 5h25.
1: Oi!
0: Olha o Totonho aí, ó.
1: Essa mulher tem

0: No Agreste Pernambucano, 5h29, 5h29. Valdeci está lá em Altinho. Bom dia, Valdeci. Muito obrigado aí pela audiência também. Sempre curtindo aqui a nossa rádio. Abraçar os amigos, Paulo Fidelis lá em São Paulo também. Cícero Fidelis, bom dia. O Cícero me dizendo aqui que é em Ferraz Vasconcelos agora. Está 16 graus, né? Tá frio, né, rapaz? Está frio. Frio de cachorro da risada. Desse jeito, né? Eita, um abraço, amigos que acordam cedinho, curtindo aqui a nossa rádio, né? Muita gente mesmo. Só temos que agradecer pela audiência, né? Pessoal que já tem, muita gente já dorme com o raio ligado, né? Já passa a noite o raio ligado e curtindo aqui a nossa programação. 5h30, 5h30.
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5 horas, eu tô com a garganta, o tempo mudou muito, rapaz. Ontem tava o tempo, ficou nublado e aí o ranhan vem, né, e você fica, mesmo com os cuidados que eu tenho, mas eu falo muito, dando muito agudo, quem fala assim no rádio, fica falando desse jeito aqui, aí não vai, mas eu falo dando essa puxada, ei, bom dia, aí isso, né, você força. E à noite choveu bastante, eu durmo com a janela do quarto aberta, minha casa é solta, a janela do quarto aberta e todo, né, o clima fica entrando, né, no quarto, que é o ar puro. Isso é bom, mas você sabe que, né, você fica dormindo e recebe esse arzinho, né, que vem puro, que é muito bom. Mas que é bom, porque é gostoso, que é bom. Uma parte da janela eu durmo aberta, né? Não é a janela toda aberta, não, mas uma parte. Embora que tudo seguro, mas uma parte da janela. E já me habituei assim, até quando, qualquer época, a gente já, né? Eu gosto de dormir assim. Então, você tem esse contato direto com a natureza e o levantar também, né? Com a cama, você está na cama, está quente, está bem aquecido ali, quando você levanta. Hoje mesmo eu já tomei chuva agora de manhã, né? Você sai e não tem como não tomar chuva, né? Aí os sinais vêm na garganta. Eu, graças a Deus, eu tenho superado há uns 2 anos que eu não tenho perdido a voz, né? Tem afetado um pouquinho, mas porque tem época aí que eu ficava sem condições de trabalhar. E o barulho, a chuva de madrugada, e é gostoso, né, rapaz? Você acorda, acordei várias vezes, e o barulho da chuva lá caindo, digo, rapaz, isso é uma riqueza. É muito bom, né? Muito bom mesmo. 5h36, você der a hora normal assim, tudo bem. Quando ele, 5 horas, sabe, você dá uma forçada na garganta, né? 5h36, eu já me habituei a falar desse jeito, é um negócio muito interessante. Muito interessante. Bom dia, parabéns pra mim, meu aniversário, quem é? 18 de agosto, Paulo de Carrilha. É, Paulo, 18 de agosto, seu aniversário hoje, né? Estou ligado, meu amigo. 18 de agosto é aniversário de Paulo de Carrilho, lá de Bonito. Lá em Carrilho de Bonito, né? Estou ligado, meu amigo. Bom dia. Parabéns pra mim, Paulo de Carrilho. Muita chuva aqui. Eita, Paulo. Parabéns aí, viu? Chovendo aí não é novidade. Nessa região aí de Muricé, de Juventude, de Carrilho, de Batateira. Ali, Poço Redondo, onde tem a Barragem do Prata hoje. Aquela ali gosta de chover ali, né, rapaz? Parabéns aí, viu, Paulo? Parabéns, muitos anos de vida, com saúde e paz, meu amigo. 5h37 aqui no Agreste, 5h37. Número de mulheres candidatas à presidência cai pela metade em 2026. Olha aí, ó. É o que tem aqui, né? O que é que tem mais? A campanha começou, né? E as ruas já começam a ser enfeitadas com bandeiras e a movimentação da política pelo Brasil afora, né? Petrobras confirma descoberta de petróleo na foz do Amazonas. Pronto, agora que os olhos estarão voltados para lá, né? Os interesses. Menos os meus olhos, porque eu olhando ou não, não vale nada. Para mim não tem o que fazer. 5h37. Olha, Luiz Gonzaga ao vivo aí. Agora aqui é ao vivo mesmo.

0: Essa nota é perigosa.
1: Oh, esse desafinou o tempo todo, agora eu quero ver se você solta essa nota aí.
0: Mas logo hoje o seu Armando tá aí?
1: Pois é, desafinou aqui pra burro esse cabo aí.
0: Seu Armando é xeramupim, isso é tudo hoje.
1: O negócio é o seguinte, você tá enganando e enrolando aí, eu quero ver essa nota sair.
0: Não, mas hoje fez um calor da molesta, né? Já estão falando tanto do calor do Maracanã no domingo, eu só quero ver a cara dos flamenguistas depois do jogo.
1: Ele está levando vocês na conversa, fica do agudo.
0: É, mas não é só eu que vou acochar aqui hoje não, hein? Tem muito nem que tem aqui arrochar lá no, também, viu?
1: Então, acho que sabe.
0: Vou arrochando logo de cá.
1: Vai.
0: Derrama! Mas hoje eu não estou bom, estou com pigarro da molesta. É melhor mudar, vou mudar essa nota. Eu vou mudar essa nota.
1: Muda. Luiz.
0: Covarde, eu sou vaqueiro. Eu sou vaqueiro.
1: Luiz, vem cá, mostra que você é cabra macho. Solta essa nota aí, vai.
0: Eu vou cortar a linha 60, tá?
1: Corta. 60.

É também dó maior. 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

0: No Agreste Pernambucano, 5 horas 46 minutos, 5h46. 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

5:51, 5:51 aqui no Agreste. Olha, deixa eu abraçar o pessoal que está aí trabalhando, acordando cedinho, deixando mensagem aqui, bom dia. Eu falava agora há pouco sobre o petróleo, né? O barril de petróleo, sobre a Amazonas, descobrindo aí, né? É, diz que tem petróleo, o pessoal está de olho. Eu disse, eu ainda colocando os olhos, não adianta nada que eu não vou, não tenho o que fazer, né? Eu olhando não resolve nada. Mandaram mensagem aqui, eu não sei quem mandou, mas colocaram aqui. Dependendo do olhar, ele vale mais do que qualquer barril de petróleo. Até porque tem olhar que vale mais do que mil palavras. Eita, inspiração da... É aquela história aqui, a gente fala o santo, mas não fala... fala o milagre, mas não fala o santo, né? É. Também mandaram aqui, não sei nem quem foi. Tá bom. Acordou inspirada. 5:52. 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Manuel tá lá em São Paulo, um abraço, Manuel. Sempre mandando abraço ao pessoal de Maranhão, né? Muito obrigado aí pela audiência. Bom dia, Ayrton Lira. Chuva aqui no Novo Horizonte, Natal da Praça. É, Natal. Eu saí de madrugada, tava chovendo, choveu a madrugada toda. E continuou chovendo, né? Uma riqueza, graças a Deus. Valeu, Natal, um abraço. Edson tá lá em Campinas, São Paulo. Abraço, Edson, mandando abraço à família aqui. Eu sempre falo o pessoal aqui, vou adiantar aqui para dar tempo de registrar mais mensagens aqui, né? Aí, Tolira, me chamo Josivaldo Batista, sou de Sairé, sempre estou ouvindo o seu programa, muito obrigado. Um abraço, lá em Sairé, a terra do Buscapé, terra da laranja, conheço bem Sairé, né? Bom dia, Ayrton Lira, tô ouvindo, João Marinho, bom dia, João, muito obrigado aí pela audiência, um abraço. Ademir Freitas, o Cascavel, o Veneno da Notícia, lá de Jaqueira, também tá deixando bom dia, o Veneno da Notícia. Eita, Ademir, tu é essa figura. Olha, minha gente, morreu aos 98 anos a atriz Laura Cardoso, um dos maiores nomes da dramaturgia brasileira. A informação foi divulgada em seu perfil oficial no Instagram na madrugada de hoje, né? Laura, acompanhei novelas com ela, na época que eu acompanhava novela, eu era jovem, né? De acordo com Fátima Cardoso, filha da atriz, Laura faleceu na segunda-feira, dia 17, após se sentir mal em sua residência. No bairro, porque aqui a notícia está pulando, né? É que tem um negócio na frente aqui. É, rapaz, eu tava... A gente vai ler notícia no computador e aparece uma tela, uma mensagem, e às vezes impede a notícia, ou então roda, atualiza, e a gente se perde. Eu estava acompanhando, abri só um parênteses aqui, eu estava acompanhando recentemente uma rádio, uma grande emissora de rádio, eu não lembro onde foi, mas um local aí, distante, e o pessoal lendo as notícias com o papel na mão, né? Tinha lá o notebook, estava na frente, as telas, mas eles com o papel na mão lendo as notícias. E eu disse, olha para aí, ó. Aí está segura a notícia, né? Foi uma rádio grande, um estado aí. Aí está segura a notícia. Era um noticiário bem feito. Um rádio bem feito mesmo. Aqui agora comeu uma parte, não, eu estou querendo ver, e aí apareceu uma tela de uma propaganda, fica na frente. É, mas aqui diz o seguinte, diz... após se sentir mal em sua residência na zona oeste de São Paulo, por volta das 11h20 da noite, a cerimônia de velório da atriz... será hoje no bairro Bela Vista, na região central de São Paulo. Laurinda de Jesus, ela nasceu em 1927, começou a atuar na TV com 25 anos.
em 52, eu nasci em 63, né? Eu assisti muitos trabalhos aí da atriz Laura Cardoso, né? É a vida, né? É a vida. Agora 5h56 aqui no Agreste. Trio nordestino, a saudade vai de trem.

0: Alegre despertar, 6:02 aqui no Agreste, 6:02. Um abraço aqui para Maurício de Agrestina, da Sapucaia. Bom dia, Maurício. Muito obrigado aí pela audiência. Chuvinha boa, né, Maurício? Uma riqueza, graças a Deus. Irmão Severino lá em Bonito, Severino Ramos, bom dia. Um abraço aí, bom dia, tá deixando aqui. Na paz do Senhor Jesus, irmão. Aí, chuva maravilhosa, ninguém explica Deus, ou glória, é verdade, né? Grande Deus, é maravilhoso, por isso que ninguém explica a Ele. Explica a Ele. Deus abençoe, meu irmão. Abraço, muito obrigado aí pela audiência. É verdade, né? A natureza, ninguém tem o controle, né? Se tem a previsão, mas o controle não tem. 6:03 aqui no Agreste. 89.5.
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Agora, 6:06 aqui no Agreste, 6:06, 12, né? 6:06, 12. 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Você dá uma renovada na sua casa, né? Pra nós. 6:07 aqui no Agreste. 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Bom dia, tenha uma excelente terça-feira abençoada por Jesus Cristo, amém, para o senhor e sua família. Quem foi? Não disse quem era. Pronto, perdi o trabalho de ler aqui. Nem a pessoa recebeu a mensagem. Quem está ouvindo sabe quem foi, eu também não sei quem. Pronto, ficou tudo perdido. Tudo perdido. Essas mensagens aqui é um negócio muito sério, né? É porque tem bom dia, uma excelente terça-feira abençoada por Jesus Cristo. Para o senhor e sua família, amém. Para você também, quem mandou? Não sei quem foi. Ah, meu Deus. É um negócio interessante, né? Eu não tenho tempo de abrir aqui, clicar para abrir quem foi que mandou, para ver, né? Porque se for clicar, vai ver quem foi. Olha, 6:09. Por isso que às vezes eu desanimo de ler as mensagens aqui, a gente vai desanimando. Oh, meu Deus. Bom dia. Quem é? Nice de Lagoas Gatos. Aqui mandou, olha, aqui essa pessoa mandou, né? Nice de Lagoas Gatos. Estou aqui na sintonia. Essa chuvinha abençoada por Deus, é verdade, Nice. Muito obrigado pela audiência. Em Lagoa dos Gatos. Bom dia, quem é mais? Ayrton Lira, Josa de Lagoa de Souza, olha aqui. Está identificado, Josa de Lagoa de Souza. Quero parabenizar meu filho, Newton. Está da nova hoje, né? Recebendo os parabéns aí do pai Milton e sua mãe Josa. E seu irmão Hamilton, é isso? É. Nailton, Joedila, Josenildo e todos que te amam, filho. Olha aí, né? Parabéns para Nilton, aniversariando hoje. Lagoa de Souza, da Lagoa dos Gatos. 6:10, vamos de música. Flávio José, Pano de Chão.

0: Agora, 6:16.
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0: Agora, 6:20, manda um abraço aqui pra Zuzi, lá do Carão de Altinho. Tem uma meia hora que eu falei com o Zuzi e não dei um alô pra ele. Só choveu aqui, todo animado falou comigo, tá lá esperando falar nele e eu sem falar. E às vezes termina o programa e tu fala. O comunicador tem isso, que aí chega outra ligação, chega outra mensagem. E outro dia eu mandei uma mensagem pra Edgar Fênix, ele ainda não me respondeu. Quer responder agora, colega? Tem mais de mês. Quer responder agora? É, eu mandei para Edgar Fênix uma mensagem aqui. Ele estava no Visão Política, já tem mais de mês. Foi antes do São João. Quer responder agora? Eu estou para ouvir, colega.
1: Conversei com você
0: ontem. Conversou comigo ontem. Ele está dizendo aqui, não faça isso não, me queime não. Pode usar. Mas é desse jeito que você está aqui, meu amigo. Tá... Aí chega um, chega outro e chega uma mensagem. Zuza, Luzinho, um abraço. Esse rapaz, uma riqueza. Choveu bastante à noite. Quando chovendo lá no Carão de Altinho, né? Chuva em panela também, Edgar?
1: Também,
0: chuva. Também, né? Uma chuva bem molinha, né? É, aquela chuva bem molinha, é bom, velho. Quando chove dura, é aquela chuva, Edgar?
1: Também,
0: chuva. Também, né? Uma chuva bem molinha, né? É, aquela chuva bem molinha, é bom, velho.

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Bom dia, Graça, lá no Estreito de Bonito, né? Estreito Norte, tô ouvindo, muita chuva aqui, graças a Deus, estou demais, eu gosto demais da rádio. É, que vê eu nervosa quando a rádio fica fora do ar. É. Tomou outra rádio, quando outra rádio toma a frente. É. Sou Graça do Estreito de Bonito. Um abraço, Graça. Muito obrigado pela audiência. Ela disse: toma a frente é na condição de frequência, é, quando às vezes dá uma interferência, né? Um abraço, pessoal do Estreito lá de Bonito, dividindo ali já com Camucim, com Barra de Guabiraba, sairei aquela região ali, naquele meio ali, né? Um abraço.

Agora, 6 horas 27 minutos, não dá mais tempo para nada. Fazer o quê, né? Mas ainda vou mandar um abraço pro pessoal de Serra Azul. Eliette, bom dia, tá deixando um bom dia aqui. Serra Azul, Palmares. Também estou ligado em Serra Azul, Palmares, né? Abraço, pessoal da região Canavilha. Tô indo embora. Edgar Fênix já está por aqui, vem aí com...

0: Bom, Rádio Patrulha, no lembrete, Edvaldinho Construção aqui, com o Piraloja, que tem tudo para você que está construindo, reformando ali próximo ao semáforo. Eu disse que não dava mais tempo para nada, mas ainda dá tempo, mandar um abraço aqui para Getúlio. Getúlio ali do Lava Jato, né? Getúlio, seu filho, um abraço. Ontem eu conversava com o Getúlio. Getúlio é muita pergunta que me faz. E para mim responder é uma onda, Getúlio, né? Abraço, meu amigo. Muito obrigado aí. Meu amigo de muitos anos. Um abraço. Bom dia, minha gente.
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0: Em Pernambuco agora, 6h32, 6h32. Bom dia, Cupira. Bom dia, Agreste Pernambucano. Bom dia, Nordeste Brasileiro. O programa Rádio Patrulha está no ar.
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0: E a partir de agora você fica por dentro dos principais acontecimentos da área policial de toda essa imensa região. Jovem de 29 anos é assassinado a facadas pela própria companheira. Acidente com moto deixa a jovem de Jurema morto e o amigo gravemente ferido na BR-104 em Caruaru. Família que procurava jovem desaparecido foi surpreendida com a notícia de que o corpo dele estava no IML. Desentendimento entre amigos durante bebedeira em Canhotinho acaba com um jovem morto a facadas. Menor de 13 anos perde a vida após colisão entre moto e caminhão na BR-232. O pai dele ficou gravemente ferido. Estas e muitas outras você acompanha a partir de agora no seu programa.
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0: Em Pernambuco, agora 6h33, 6h33, programa Rádio Patrulha, chegando nesta terça-feirona chuvosa. 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
0: E o mundo da polícia não para. Sertão violento. Petrolina registra 3 assassinatos em poucas horas.
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0: Lamentavelmente, mais 3 assassinatos foram registrados no interior de Pernambuco, na cidade de Petrolina. Na manhã desta segunda-feira, na Vila Marcela, em Petrolina, 3 crimes de mortes foram registrados pela polícia. Lamentavelmente, o caso, os homicídios, né, continuam sob investigação e até o momento a polícia ainda não conseguiu chegar aos executores. Na Vila Marcela foi assassinado Luiz Henrique Soares, de 21 anos. Um outro homem ainda não oficialmente identificado, ele também foi executado a tiros. Segundo informações repassadas à polícia, indivíduos chegaram ao local e em uma caminhonete de cor prata desembarcaram e efetuaram diversos disparos de arma de fogo contra as vítimas. O terceiro homicídio aconteceu no loteamento Recife, lá em Petrolina. Eziel Cavalcante de Sá, de 38 anos. Ele estava caminhando de mãos dadas com uma criança quando foi surpreendido pelos criminosos. Câmaras de segurança registraram o momento em que um carro se aproximou de Eziel nas proximidades da lateral de uma igreja. Em seguida, vários disparos de arma de fogo foram efetuados. A vítima foi atingida, caiu na calçada e morreu no local. Não temos informações se a criança teria ficado ferida nesta tentativa, que culminou com um assassinato desse rapaz que, claro, estava caminhando com essa criança. A criança seria filho, sobrinho? A polícia segue investigando o caso.
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0: Mundo da polícia não para. Jovem de 29 anos foi executado, foi assassinado a facadas pela própria companheira. O crime foi registrado na cidade de Casinhas. O repórter Adielson Galvão traz todos os detalhes.
2: O homem foi assassinado pela companheira no sítio Motado, que fica na área rural da cidade de Casinhas. A vítima, o José Henrique da Silva Barbosa, tinha 29 anos de idade. Ele ainda chegou a ser socorrido, foi levado para o hospital da cidade, no entanto, já chegou sem vida. Tô aqui com o seu José Bonifácio, que é o pai da vítima. Seu José Bonifácio, qual o nome da sua nora, mestre?
3: Nenê.
2: O senhor não sabe o nome completo dela?
3: Senhor, não vivi junto com ela, não. Não bati muito com ela, não.
2: Ela conviveu maritalmente quanto tempo com seu filho?
3: Há 7 anos.
2: E tem filho com ele?
3: Não.
2: Mas viviam em pé de guerra? Ou foi a primeira vez que brigaram?
3: Eu não sabia que ele morava distante, né? Eu não sabia, porque ele vivia mais lá em casa. Ele ia lá em casa de Becene, passava o dia lá. Quando era de noite, ia.
2: O seu José Bonifácio, a Nenê, ela foi presa?
3: A verdade foi não.
2: Ela conseguiu fugir?
3: Fugiu.
2: Ela deu quantas facadas no seu filho?
3: Só parece que foi uma, agora não sei o que vai ser ao lado aí, né?
2: E pegou onde nele a facada?
3: No coração.
2: É, ou seja, ela atingiu o peito esquerdo dele, foi fatal?
3: Foi fatal.
2: E o senhor disse que ela convivia com ele já há 7 anos, que o senhor não sabia muito, né? Como era o relacionamento dele, se era um relacionamento abusivo.
3: Não, porque eu morava em casa do Napoleão, né? E ele morava na Chatinha. Aí ele passava de lá em casa, chegava em casa, não sabia, almoçava lá, não sabia.
2: Ô mestre, como foi que o assassinato do seu filho chegou ao seu conhecimento?
3: Ela ligou para minha filha, disse, olha, eu furei teu irmão. Aí vem buscar ele, aí se ele vier eu vou acabar de matar ele. Aí a gente foi lá, quando a gente chegou lá na casa dela, aí ela já tinha socorrido ele já. Quando cheguei na cidade de Casinha, quando cheguei no hospital, o doutor deixou ele firme e ele faleceu.
2: E ela desapareceu no oco do mundo?
3: No oco do mundo, é. Meu cara é justiça. É,
2: o senhor disse que o senhor não tinha uma boa relação com ela. Por quê, afinal?
3: Porque eu não bati muito com ela, não. Tem gente que às vezes não faz mal pra pessoa não dá cara com ele, né?
2: É, o senhor não tinha jeito de gostar dela?
3: Não tenho gostado dela, não.
2: Ô, mestre, será que o senhor já não gostava dela justamente devido a esse... A esse comportamento arredio dela?
3: É, por causa disso.
2: O senhor só tinha o José Henrique de filho?
3: Não, eu tenho 3. É, 2 homens e uma mulher.
2: Mas o senhor quer justiça. Essa mulher, a Nenê, ela tem que pagar pelo que fez com seu filho.
3: Foi. Era trabalhador... Mas ele me matou, estou morto.
2: Ô mestre, e por que ela matou seu filho, afinal?
3: Não sei.
2: O senhor não sabe se eles tiveram alguma briga?
3: Não soube. Soube que tem alguma briga, não.
2: Pois é, gente. O José Henrique da Silva Barbosa tinha 29 anos de idade, assassinado com uma única facada no peito esquerdo, crime que aconteceu no sítio Motado, zona rural, lá da cidade de Casinhas. O corpo foi encaminhado aqui para o IML de Caruaru e a delegacia local está investigando o caso.
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0: Em Pernambuco, agora 6:41, 6:41, programa Rádio Patrulha, deixando você por dentro da notícia, deixando você por dentro de tudo. 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que precisa de emissão de RG, corte de cabelo e trança, manicure, atendimento do Único e Bolsa Família, orientações do CRAS, CREAS, roda de conversas, vacinação, testes rápidos, medição de peso e altura, atendimento com o odontomóvel, o carro do dentista, serviços junto à junta militar também e ainda cadastro do serviço de primeira infância, inscrições para o serviço de convivência e fortalecimento de vínculos, recreação, emissão de carteira do idoso e emissão de segunda via de diversos documentos. Se você mora na Vila da Ema ou localidades próximas, mas hoje é o dia, hein? A caravana O Futuro é a gente que faz da Prefeitura de Panelas, chega à Vila da Ema com atendimentos das 8 da manhã ao meio-dia. Você não pode perder esta grande oportunidade. O convite fica em nome do prefeito Rubem Lima, descentralizando os serviços e garantindo atendimento de qualidade para toda a população. A primeira-dama e secretária de desenvolvimento, Joana Dark, também estará presente com toda a sua equipe, realizando estes serviços na Vila da Ema, hoje, das 8 da manhã ao meio-dia, tá todo mundo convidado. 6 da manhã, agora mais 42 minutos em Pernambuco, 6h42. Programa Rádio Patrulha, deixando você por dentro de tudo. E o mundo da polícia não para. Jovem foi executado, assassinado a tiros em Palmares.
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0: Lamentavelmente, é mais um crime de morte contabilizado no interior de Pernambuco. Desta vez, um jovem assassinado a tiros durante a madrugada na rua 22, no bairro Newton Carneiro, em Palmares, Mata Sul, pernambucana. A vítima foi identificada como Felipe Gabriel Jackson, de 21 anos. Segundo informações da Polícia Militar, ele foi encontrado já sem vida em frente à sua residência, ao lado de uma moto, após ser atingido por disparos de arma de fogo. O óbito foi constatado pelas equipes que estiveram no local. A Polícia Militar realizou o isolamento e a preservação da área até a chegada da Polícia Civil e do Instituto de Criminalística, o IC, que realizaram os procedimentos periciais. Após a liberação, o corpo de Felipe Gabriel Jackson foi encaminhado ao IML de Palmares.
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0: Lamentavelmente, tragédia familiar registrada. Criança de 2 aninhos morreu vítima de afogamento enquanto a família se divertia em uma piscina na zona rural de Aliança.
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0: Lamentavelmente, é de cortar o coração. Linda gatinha, uma princesinha, perdeu a vida, gente. Ela morreu vítima de afogamento em uma piscina quando a família estava participando de uma diversão. A criança, identificada como Heloísa Oliveira, de 2 aninhos e 11 meses, morreu vítima de afogamento em uma piscina localizada na zona rural de Aliança. Fica na zona da Mata Norte de Pernambuco. O caso aconteceu enquanto a família participava de uma diversão. Segundo as informações iniciais, Elisa, a garotinha de 2 aninhos, estava com familiares aproveitando o final de semana quando ocorreu o afogamento. A menina ainda chegou a ser socorrida, mas não resistiu. A morte causou grande comoção entre familiares e amigos. A mãe da criança, Elisiane Oliveira, publicou nas redes sociais uma mensagem de despedida para a filhinha. A mensagem dizia: "Eu te amo para sempre. Obrigado por tudo, amor. Somente Jesus para sustentar mamãe, viu?" Ela ainda completou, né? "Eu aguardava, aguentava, eu superava tudo, menos te ver daquele jeito." A mensagem foi de cortar o coração. E a garotinha, lamentavelmente, já teve o corpo sepultado. Isso levanta, gente, principalmente, o alerta: todo cuidado é pouco com criança.
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0: 6 da manhã, agora mais 46 minutos em Pernambuco, 6h46, programa Rádio Patrulha, deixando você por dentro da notícia, deixando você por dentro de tudo. 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
0: 6 da manhã, agora mais 47 minutos em Pernambuco. 6h47, o mundo da polícia não para. O homem foi grampeado, foi preso por tráfico de drogas.
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0: É mais um trabalho realizado pela polícia. Um homem identificado como Jailson da Silva Rodrigues, ele foi grampeado preventivamente, inclusive na cidade de Palmares, por suspeita de prática de crime previsto no artigo 33 da Lei 11.343, que trata do tráfico de drogas. A prisão foi realizada pela Polícia Civil de Pernambuco por meio da delegacia lá de Palmares, com o apoio da equipe tática da 13ª Delegacia Seccional e também da assessoria da polícia. Uma mandado de prisão preventiva foi expedido pela primeira vara criminal da comarca de Palmares do Tribunal de Justiça de Pernambuco. Após a captura e os procedimentos de rotina, o Jailson da Silva Rodrigues foi conduzido à carceragem da 13ª DESEC.
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0: Violência no trânsito. Acidente com moto deixa jovem de Jurema morto e o amigo gravemente ferido na BR-104 em Caruaru. Precisamos chamar a atenção para este caso. Você que tem, claro, né, o hábito, você que vai sempre a Caruaru, é claro que você deve ter sido impactado positivamente com aquela duplicação daquela estrada ali próxima ao Hospital Regional do Agreste. Essa duplicação vem gerando um perigo que muitos ainda desconhecem. Voltando de Caruaru, exatamente naquela área que foi duplicada, a pouca sinalização e de modo que quem não está atento vem empolgado com a duplicação da PE, acelera um pouquinho mais e no entroncamento daquela APL 104 que liga o Hospital Regional à BR-104, acaba não se dando conta de que você precisa fazer um contorno levemente à direita para seguir a BR-104. Muitos motoristas e motociclistas têm se envolvido em acidentes exatamente nesse trecho, porque vem na área duplicada, ou não conhecem a estrada, ou acabam se descuidando e passam direto ao invés de fazer o contorno à direita, sobrando inclusive naquela área de mato lá na BR-104. Desta vez, o acidente vitimou fatalmente um jovem trabalhador da cidade de Jurema. Ele teria naquela mesma área onde nós estamos fazendo alerta, onde já fizemos aqui recentemente, onde vários motoristas já acabaram sobrando e até agora ninguém fez nada. Lamentavelmente, ontem, a primeira vítima fatal daquela área sem sinalização. O repórter Adielson Galvão acompanhou tudo, traz o alerta e também todos os detalhes.
2: O jovem morreu e o amigo ficou gravemente ferido no trágico acidente que aconteceu por volta das 7 horas da manhã desta segunda-feira. Foi aqui no entroncamento da APS-104 com a BR-104. Essa APS-104, ela foi recém-duplicada. É justamente essa rodovia que liga aquela região ali da UPA estadual aqui com a BR-104, região que no passado era conhecida como Mariano Gordo e que fica aqui ao lado do sítio Brejo Novo de Baixo. Então, o que acontece? A vítima estava guiando uma motocicleta e aqui ele acabou sobrando, ao invés de entrar aqui para pegar o retorno, para justamente pegar a BR-104 e voltar para casa, ele acabou batendo ali na guia e caiu lá dentro do mato. Quando o pessoal do SAMU veio aqui para o local, ele já estava em óbito. A vítima fatal é o José Marcelo Ângelo dos Santos, que tinha 28 anos de idade. Ele morava em Jurema, né? Inclusive é natural de Jurema. Trabalhava em uma lanchonete aqui de Caruaru. Como a gente pode ver, né? Olha a distância em que o corpo do rapaz foi parar, como também a distância em que a motocicleta foi parar, né? Então, praticamente a moto foi parar do outro lado da pista, percorreu aqui cerca de 30 a 40 metros, né? A motocicleta, a vítima foi parar a cerca de 30 metros aqui do local. Aí, pessoal da Polícia Rodoviária Federal já acionou o IC, né? Justamente para periciar o corpo da vítima. E aí, conversando com os policiais rodoviários federais, eles nos informaram que é comum. Infelizmente, olha o que é que a gente olha por aqui. Vários veículos têm sobrado aqui nesta junção aqui das duas rodovias. Aqui a gente vê, né? Marcas de frenagem de um veículo. Então, esse veículo acabou também colidindo na guia, como a gente pode ver aqui, pelos vestígios, né? Um carro foi bater lá naquela valeta, né? E é comum, tem sido cada vez mais comum os veículos justamente sobrarem aqui nesta localidade. É justamente saindo aqui da PE-104 com a BR-104. Então, a vítima que morreu aqui nesse local, José Marcelo Ângelo dos Santos, tinha 28 anos de idade. Como eu disse, trabalhava em uma lanchonete ali próximo ao antigo hotel, o grande hotel, né? Na região central de Caruaru. E a vítima que está lesionada, né, que ficou gravemente ferida, foi levada para o Hospital Regional do Agreste, é o Gabriel. Pois bem, eu estou aqui com o Carlos. Esse rapaz, ele trabalhava, né, com a vítima. Ô, Carlos, você trabalha numa lanchonete ali pertinho do grande hotel, né? E ele trabalhou de ontem para hoje, trabalhava todos os dias, mas hoje era o dia de folga dele. Ele aproveitou para ir para casa, lá para Jurema?
4: Isso mesmo. Trabalhou a noite toda com a gente. Quando largou agora de manhãzinha, ele foi se embora para o destino da casa dele, né? Ele morava aqui, morava em Jurema.
2: Ele trabalhava em qual função lá na lanchonete?
4: Ele trabalha cozinheiro também. Fazia uma função completa também na cozinha.
2: E trabalhava muito tempo lá?
4: Já trabalhava muito tempo, já.
2: Era casado, tinha filhos?
4: Tinha duas meninas. Mas era separado.
2: Aí as crianças, acredito que moram com a mãe lá de Jurema mesmo, né?
4: Isso, exatamente.
2: Ô, cara, e esse cara que estava com ele, o Gabriel também, colega teu de trabalho?
4: É, trabalhava lá também, ele era garçom também.
2: Mas também é de Jurema?
4: Não, era daqui mesmo.
2: É, então talvez tenha aceitado aí o convite para ir com o Marcelo, né, lá para Jurema, para aproveitar e conhecer lá a cidade?
4: Isso, exatamente. Poderia ter sido também, né? Que aí ele tinha largado, a gente não tinha sabido também. Eu vim saber já depois, já, quando eu cheguei em casa.
2: E como foi que vocês souberam que o teu amigo morreu nesse acidente?
4: Eu tinha acabado de chegar em casa. Quando cheguei em casa, eu recebi a ligação do rapaz e tinha vindo aqui. Aí ele me ligou e eu fiquei muito triste também e vim pra ver.
2: Rapaz, e a equipe ali da Polícia Rodoviária Federal me informou que não foi o primeiro acidente que aconteceu dessa forma, né? A vítima sobrando aqui, saindo da PE-104 para BR-104.
4: Isso, exatamente, né? Como já todo mundo que veio ver, já todos já disseram a mesma coisa, que aqui sinalização aqui é zero, é péssima, curva fechada demais, e assim é, muitas pessoas vão pagar com a vida até ter uma solução do governo, né? Que isso é coisa do governo.
2: Nossa, o sentimento de pesar, viu, cara?
4: Tá certo.
2: Aí, gente. Olha, só para a gente entender como a sinalização, né? O que acontece aqui da sinalização para que as autoridades, né, possam melhorar também essa rodovia. A PE-104, como falei, liga aqui a BR-104, aquela região ali do Hospital Regional do Agreste. Então, a única sinalização que nós temos, gente, é essa aqui. Para quem está saindo da BR-104, né? E aqui, essa sinalização aqui, chegando na BR-104. Infelizmente, acidente trágico que custou a vida do José Marcelo Ângelo dos Santos, 28 anos de idade, rapaz que morava lá em Jurema, inclusive natural lá de Jurema, e que veio trabalhar aqui em Caruaru, trabalhava numa lanchonete ali no entorno ali do antigo grande hotel. Estava voltando para casa quando, não sei se devido ao cansaço ou devido à falta de sinalização, acabou sobrando aqui nessa junção aqui das duas rodovias. Infelizmente, acabou perdendo a vida.
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0: O mundo da polícia não para. Idoso foi encontrado morto às margens do rio Capibaribe, em Toritama.
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0: Lamentavelmente, caso registrado em Toritama, o corpo de um idoso foi encontrado durante a manhã de ontem em uma área de difícil acesso às margens do rio Capibaribe, lá no município. De acordo com informações, a vítima foi identificada como José Francisco de Paula, de 77 anos, conhecido popularmente como Merica. Segundo informações repassadas pela família, o Merica costumava passar pelo trajeto onde foi encontrado. O corpo estava localizado debaixo de uma árvore e, conforme as informações iniciais, não apresentava sinais aparentes de violência, o que leva a polícia a acreditar em uma possibilidade de morte natural. Diante das circunstâncias, a principal suspeita levantada inicialmente pelas autoridades é de que o idoso possa ter sofrido um mal súbito. A causa da morte, entretanto, deverá ser esclarecida pelos procedimentos médico-legais. O José Francisco, o Merica, residia lá no bairro Fazenda Velha, em Toritama. A polícia militar foi acionada e esteve no local juntamente com a polícia civil, que realizou os procedimentos de praxe.
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0: Acidente envolvendo moto faz mais uma vítima fatal. Homem morreu no hospital da restauração após se envolver neste acidente.
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0: Lamentavelmente, é mais uma vítima da violência no trânsito em Pernambuco. Juscelio Neto da Silva, ele estava internado na unidade de saúde após sofrer um acidente com moto no último dia 8, no município de Petrolândia, no sertão de Pernambuco. Dada a gravidade dos ferimentos, ele teria sido transferido para o hospital da restauração na capital pernambucana, onde não resistiu aos ferimentos e acabou morrendo. De acordo com as informações, o Juscelio deu entrada inicialmente no hospital lá na cidade, Petrolândia. Devido à gravidade dos ferimentos, foi transferido para a capital pernambucana. Ainda segundo informações, a vítima teria ingerido bebida alcoólica antes de conduzir a moto. Durante o trajeto, perdeu o controle do veículo e sofreu um acidente. Juscelio não resistiu aos ferimentos e, lamentavelmente, acabou morrendo no hospital da restauração, na capital pernambucana.
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0: Já visão política com Alexandre Kennedy, Abelardo Ribeiro Godoy, e o comando é dele, o comunicador de todas as gerações, o Vilamar Alves. 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
0: Sete da manhã, agora mais 3 minutos em Pernambuco, 7:03, e o mundo da polícia não para. Polícia Rodoviária Federal recupera 4 veículos com queixa de roubo.
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0: Foi mais um brilhante trabalho realizado pela Polícia Rodoviária Federal, que recuperou 4 veículos com registros relacionados a crimes durante fiscalizações realizadas aqui no estado de Pernambuco em diferentes rodovias federais. As ocorrências foram registradas nos municípios de Petrolina, Abreu e Lima, Recife e Brejão, e resultaram na condução dos suspeitos à Polícia Civil. Inclusive, em Petrolina, os policiais abordaram uma motocicleta que apresentava sinais de adulteração. Durante a fiscalização, foi constatado que a placa utilizada era de confecção artesanal caseira. A partir da identificação veicular, a equipe conseguiu chegar à placa original da moto, que possuía registro de roubo furto no município de Ouricuri. O condutor e a moto foram encaminhados à Delegacia de Polícia Civil de Petrolina. Inclusive, outras 3 ocorrências também foram registradas, hein? Em Abreu e Lima, no quilômetro 47 da BR-101, uma equipe do grupo de patrulhamento tático localizou uma caminhonete estacionada nas proximidades de uma madeireira. Durante a fiscalização, foram encontrados diversos indícios de adulteração. A identificação original remanescente permitiu constatar que o veículo também possuía registro de roubo ocorrido na capital pernambucana em maio do ano passado. O veículo foi apreendido e o envolvido encaminhado à Delegacia de Polícia Civil. E também na capital pernambucana, uma fiscalização identificou um veículo que apresentava características incompatíveis com os registros oficiais. Após uma verificação minuciosa, os policiais constataram que se tratava de um veículo clonado, cuja identificação original correspondia a um automóvel com registro de roubo ocorrido em julho deste ano. O veículo recuperado e o envolvido também foram conduzidos à delegacia. O último caso foi registrado na BR-101, inclusive já no quilômetro 101 da BR-424, à altura do município de Brejão. A equipe da Polícia Rodoviária Federal abordou um automóvel que possuía registro no sistema relacionado a uma ocorrência de estelionato. Segundo o registro, o veículo havia sido negociado por meio de um anúncio na internet mediante a utilização de um comprovante de transferência bancária falso. O automóvel foi localizado e encaminhado juntamente com o condutor à Delegacia Regional em Garanhuns. O proprietário original do veículo foi acionado para recuperar o seu bem.
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0: Sete da manhã, agora mais 4 minutos, virou 7:05, programa Rádio Patrulha, deixando você por dentro da notícia, deixando você por dentro de tudo. Abraçar aqui na audiência o presidente do Sindicato dos Trabalhadores Rurais de Panelas, o Saulo João. Grande Saulo, acompanhando o programa Rádio Patrulha, ficando muito bem informado. Um abraço ao Saulo, ao filho Matheus, à esposa Erinalda, à mãe dele, a Gemira, toda a família do presidente Saulo João, que vem fazendo um trabalho referencial à frente do Sindicato dos Trabalhadores e Trabalhadoras Rurais do município de Panelas. Também aqui interagindo com a gente, recebendo o nosso abraço. Muita gente curtindo, comentando, compartilhando. Vai com certeza, né? Compartilhando a nossa programação. Os nossos internautas sempre ligadinhos aqui com a gente. Um abraço especial pro Mimi da Bike Grande. Mimi acompanhando o programa Rádio Patrulha. A Sônia Soares está na Miguel Pereira Neto aqui em Cupiru. A Mauri Antônio está em Sertãozinho, São Paulo. José Luciano também está na audiência do programa. José Clécio está lá em São Joaquim do Monte, capital da fé. E vem aí a Romaria do Frei Damião. A Maria José Santos também na sintonia do programa Rádio Patrulha. Neide da Barra também sintonizada e ficando muito bem informada. Marilene Bezerra também fala com a gente lá direto de São Joaquim do Monte. Josefa Mendes também interage aqui com a gente. Um abraço especial ao compadre Giliardi. Está lá no sítio Coelhos, na Ordenha das Vacas, trabalhando, ficando muito bem informado com o programa Rádio Patrulha. E atenção, Pernambuco! Família que procurava jovem desaparecido foi surpreendida com a notícia de que o corpo dele estaria no IML de Caruaru. A informação é que o jovem teria saído de casa pedalando e teria se envolvido em um acidente com a sua bike. O repórter Adelson Galvão acompanhou este caso e conta pra gente os detalhes.
2: Está sendo aguardado aqui na rua Escalé, aqui no sítio Lagoa de Algodão, zona rural de Caruaru, o corpo do Natanael Lima de Santana, de 31 anos de idade, que na última sexta-feira morreu vítima de um acidente de trânsito, caso que, segundo informações, aconteceu ali na Avenida Mãe Rainha, essa avenida nova que liga ali a parte frontal ali do cemitério Parque dos Arcos com o bairro Cidade Jardim, passando ali pela Rua da Lata. E aí os familiares só descobriram que o Natanael estava morto, né? Justamente após irem até o IML aqui de Caruaru. Eu tô aqui com o Carlos, que é irmão da vítima. Carlos, quem descobriu foi um outro irmão teu, que foi lá no IML, e aí o pessoal mostrou para ele uma fotografia de um rapaz que teria sofrido um acidente na última sexta, e aí mostrou a foto para ele. Ele não teve qualquer dificuldade, reconheceu realmente como sendo o Natanael.
5: Isso mesmo. No sábado, a última vez que ele veio aqui foi na sexta. Aí minhas irmãs sentiram falta dele. Aí quando foi uma esposa dele ligou, dizendo que ele estava no ML. Aí ela foi lá, o meu irmão foi lá e reconheceu o corpo.
2: Ele tinha algum transporte, alguma moto?
5: Não. Dizem que ele estava de bicicleta.
2: Pode ter sofrido um acidente de bicicleta.
5: De bicicleta, no caso, né?
2: A Avenida Mãe Rainha, ela fica bem próxima aqui do sítio Lagoa de Algodão. Era comum ele utilizar aquela via como trajeto?
5: Ele sempre andava por ali. Direto ele passava por ali.
2: Por exemplo, se o cara tem um ciclo de amizade ali no bairro São João da Escócia, bairro Salgado, é o caminho mais próximo, né?
5: É, mais próximo por ali. Ele passava sempre ali.
2: Ele tomava uma, Carlos?
5: Bebia. De vez em quando ele bebia. Todo final de semana ele bebia.
2: É que também pode ter tomado uma com alguns amigos, né? Final de semana e tal. E aí foi justamente passar por aquela avenida e pode ter sido, né? Pode ter colidido em algum veículo. Ou algum veículo bateu nele, né?
5: Ele bebia. Todo final de semana ele bebia. Quando largava do serviço, começava a tomar uma com os colegas dele.
2: Ô, cara, e você não sabe que horário foi esse acidente. Há pouco um rapaz chegou por aqui que trabalha com ele, inclusive está até ali. Ele trabalha com ele, né? Estão construindo uns galpões ali nas margens da BR-104, ali no bairro Nova Caruaru. Então passou a semana toda trabalhando?
5: Foi, passou a semana toda trabalhando. Eu acho que ele saiu para ir para casa de algum colega dele tomar um, aí quando vinha, aconteceu esse acidente.
2: No final do dia?
5: Foi, aconteceu esse acidente.
2: Mas o que vocês querem agora é justamente respostas para as dúvidas de vocês, saber onde é que a bicicleta está e como foi esse acidente, né?
5: Aí tem que procurar saber, né, como foi. E acho que agora é manter a calma e ver o que é que vai acontecer daqui à frente, né?
2: Você disse que alguém entrou em contato com a esposa dele, informando que ele estava morto lá no IML.
5: Foi.
2: E ele tinha filhos?
5: Tinha uma menina. Acho que a menina dela deve ter o quê? Uns 13 anos, né? 13 anos. 11 anos, né? 11 anos.
2: Ô, cara, aí ele... aqui a gente tá na rua Escalé, aqui no bairro, no Sítio Lagoa de Algodão. Ele morava aqui também?
5: Morava aqui nessa casa.
2: A família toda mora por aqui? Bom, então vocês estão aqui aguardando a chegada do corpo dele, né? O ambiente aqui já foi totalmente preparado aqui pela funerária, mas é só chegar o corpo para vocês iniciarem. Isso. O velório vai ser sepultado amanhã?
5: Vai ser sepultado amanhã no Parque dos Arcos, 3 horas da tarde.
2: Pois é, então os amigos, né, familiares, todos convidados para esse último adeus ao Natanael Lima de Santana, infelizmente, e acabou tendo esse fim trágico, né, Carlos?
5: Isso mesmo.
2: Pois é, gente, tá aí, né? Rapaz que morreu de acidente, a bicicleta, você não chegou aí para a delegacia, não chegaram a procurar o pessoal da polícia para saber se a polícia esteve lá no local. E, ô amigo, vem cá, por gentileza, o amigo que trabalha com ele, por favor, vocês não sabem, enfim, se a polícia foi pro local, né?
5: Não sabe dizer não. A gente não sabe dizer, não.
2: Ô, amigão, tu me falou que tu tava trabalhando com ele, né? E sexta-feira ele trabalhou normalmente?
3: Na verdade, ele trabalha na empresa, né? Porém, ele tava numa obra e eu estava em outra.
2: Sim. Essa obra lá, ele tá justamente tava trabalhando nessa construção desses galpões.
3: Exatamente. Ele trabalha lá com a gente.
2: Mas trabalhou normalmente, final do dia foi embora?
3: É, acredito que sim, né? Eu não tava lá na obra, não, mas acredito que sim. O pessoal que estavam lá falaram que ele estava trabalhando normal.
2: Pois é, gente. Então vamos aguardar, né, que tudo seja devidamente esclarecido. O que a família sabe é que foi um acidente que aconteceu ali na Avenida Mãe Rainha e que ele acabou sendo levado, acredito que para algum hospital, né?
3: Foi.
2: E aí chegou a ser hospitalizado e morreu durante o atendimento médico.
5: Foi. E parece que ele foi transferido lá para o regional.
2: E morreu lá.
5: Faleceu lá no regional.
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0: Em Pernambuco agora, 7:13, 7:13, programa Rádio Patrulha, deixando você por dentro da notícia, por dentro de tudo. 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
0: Um abraço especial aos nossos internautas interagindo com a gente. Daqui a pouquinho nós vamos dar um giro na hora do ouvinte, abraçando e agradecendo a audiência de todos que acompanham o Rádio Patrulha. Ouvintes que, claro, nos dão a preferência todos os dias. Estamos seguindo com o programa Rádio Patrulha, deixando você por dentro da notícia, deixando você por dentro de tudo. Duplo homicídio registrado na PR-62.
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0: Lamentavelmente, mais duas pessoas foram assassinadas em Pernambuco. Desta vez, ali às margens da PS-62, na zona rural, né? Lá no município de Aliança. As vítimas estavam em uma moto quando foram surpreendidas por um homem armado. Segundo informações repassadas à polícia, os mortos foram identificados como Anderson Diego da Silva Araújo, de 21 anos, e o Marcos Vinícius Lucena da Silva, de 33 anos. O suspeito se aproximou e efetuou diversos disparos contra os dois homens. Equipes policiais estiveram no local para os procedimentos de praxe. Ao chegarem à localidade, os profissionais de saúde, que também foram acionados, constataram que as duas vítimas já estavam em óbito. A perícia foi realizada pelo Instituto de Criminalística, que apontou que o Anderson e o Marcos foram atingidos por mais de 10 tiros de arma de fogo. Os corpos foram encaminhados ao IML.
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0: E o mundo da polícia não para. Desentendimento entre amigos durante bebedeira em Canhotinho acabou em morte. Adielson Galvão.
2: O homem foi brutalmente assassinado a facadas, crime que aconteceu no conhecido Bar de Creu, foi lá na cidade de Canhotinho. A vítima, o Alisson Rafael de Sá Silva, tinha 25 anos de idade. Ele acabou se estranhando com o assassino, o Lucas da Silva Ferreira, vulgo Luquinha. Eles eram amigos, né? E aí acabaram se estranhando, tendo o Lucas desferido uma violenta facada, atingindo as costas do Alisson, que ainda chegou a ser socorrido. Foi levado para o hospital lá de Canhotinho, mas infelizmente não resistiu e acabou morrendo. Eu tô aqui com dona Luciene, que é a mãe da vítima, tá aqui chocada, né, com essa maldade. Ô, dona Luciene, os dois eram amigos e aí ontem acabaram se estranhando, mas se estranharam por quê, afinal?
6: Eu não sei, assim, dizer, né, de certeza porque foi, e ele com certeza não era amigo dele para fazer uma coisa dessa com ele, né? A mulher dele falou que foi por causa de uma mulher. Se estranharam por causa de uma mulher. Aí o meu filho parece que ia matar ele, que era melhor o meu filho ter matado mesmo esse filho da peste. Aí ele pegou e esfaqueou o meu filho por trás das costas.
2: A senhora está muito revoltada, não é para menos, né?
6: Não é para menos, não, que eu nunca perdi um filho. E o meu filho não é um safado da embola dele, não.
2: Dona Luciana, a senhora tem quantos filhos?
6: Eu tenho 3, uma menina e 2 meninos.
2: A senhora é natural de lá, de Canhotinho?
6: Não, eu sou de São Miguel dos Campos.
2: Interior de Alagoas.
6: Isso.
2: E o seu filho, ele estava lá de passagem, morava lá em Canhotinho?
6: Ele estava morando aqui em Canhotinho.
2: E há quanto tempo ele morava por lá?
6: Já estava com 1 ano para 2 anos.
2: Era envolvido em alguma coisa errada?
6: Ele usava as coisas dele.
2: É o quê? Droga?
6: Isso.
2: E esse cara também é usuário de droga, que matou ele?
6: É, com certeza. Acho que era tudo da mesma igual, né?
2: A senhora conhece o assassino?
6: Não, e nem quero conhecer.
2: Ainda bem que a polícia agiu rápido, né, e conseguiu prender esse pilantra.
6: Foi, esse pilantra safado.
2: E daqui a pouco o corpo do seu filho vai estar sendo liberado aqui do IML Marechal de Caruaru. Vai ser sepultado lá em Marechal Deodoro, interior de Alagoas.
6: É, acho que eu chego em casa umas 30 da noite com o corpo dele.
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0: 7 da manhã, agora mais 20 minutos em Pernambuco, 7h21. Violência no trânsito. Menor de 13 anos perde a vida após colisão entre moto e caminhão. O pai dele ficou gravemente ferido.
2: Um garoto de apenas 13 anos de idade morreu num trágico acidente que aconteceu na BR-232, foi na área rural lá da cidade de Custódia. A vítima, o José Arthur Rodrigues de Siqueira, tinha 13 anos de idade, ele estava andando de moto com o pai, estava na garupa da motocicleta, né? Estavam voltando do sítio da família quando um caminhão colidiu na traseira da moto e o Arthur infelizmente acabou morrendo no local. Eu estou aqui com Annalise, que é madrinha da vítima, né? Foi designada pela família para justamente vir aqui para o IML de Caruaru aguardar a liberação do corpo do afilhado. Ô, dona Annalise, eu imagino que a família toda está chocada com a morte do garoto.
7: Sim, está todo mundo sem chão, em choque. Não tem quem não chore. Não só a família, mas toda a cidade de Custódia, porque a mãe é professora e ele sempre foi um... Sempre estava tirando o melhor aluno, praticamente todos os trimestres. Ele era nomeado como aluno nota 10 na escola em que estudava.
2: Ele, garoto exemplar, não só na escola, mas um exemplo para a família também.
7: Sim, sim. Uma criança que eu não tenho adjetivo que chegue a completar.
2: E o pai, ele ficou ferido?
7: Sim, gravemente ferido. Fratura exposta na perna esquerda e cortes profundos na perna direita.
2: E a propósito, ele vai conseguir participar do funeral do filho?
7: Não, porque ele foi socorrido pelo SAMU da cidade de Custódia e logo em seguida ele foi transferido para o Hospital Eduardo Campos, na cidade de Serra Talhada, pela gravidade dos ferimentos. E foi submetido à cirurgia e ele não vai ter como para a cidade de Serra Talhada, pela gravidade dos ferimentos. E foi submetido à cirurgia

0: Trabalho da polícia. A polícia civil apreendeu ontem os 5 adolescentes suspeitos de envolvimento em estupros coletivos dentro de uma escola municipal do Cabo de Santo Agostinho, no Grande Recife. Os alunos já haviam sido suspensos após denúncias que vieram à tona no início de agosto. Além disso, o diretor da escola foi afastado e um funcionário foi demitido. Segundo a corporação, os jovens foram encaminhados para a unidade de atendimento inicial, inclusive o órgão da Fundação de Atendimento Socioeducativo no bairro Boa Vista, no centro do Recife. O local é responsável pelo acolhimento provisório de menores de idade suspeitos de atos infracionais. Vocês lembram esse caso, né? Nós noticiamos aqui alunas que eram estupradas por colegas dentro da sala de aula em uma escola municipal lá do Cabo de Santo Agostinho. A polícia deu o combate e 5 menores foram apreendidos.
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0: Violência em Pernambuco. Mais 8 pessoas assassinadas nas últimas 24 horas.
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0: Lamentavelmente, Pernambuco registrou mais 8 assassinatos nas últimas 24 horas. 4 dos crimes ocorreram no interior e 4 na região metropolitana. No mês de agosto, já são contabilizados 133 homicídios no nosso estado. E de janeiro até ontem, já mataram em Pernambuco 1.771 pessoas.
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0: Tá chegando Visão Política com Alexandre Kennedy, Abelardo Ribeiro Godoy, o comunicador de todas as gerações, o Wilamar Alves. Vamos aos destaques do programa. Eduardo da Fonte rompe barreiras do PSB e recebe apoio do prefeito de Bonito, doutor Rui Barbosa. Da Fonte, candidato ao Senado Federal, também fecha apoio de Álvaro Porto para o Senado e ganha força política no Agreste. E mais, cenário acirrado, pesquisa Datatrends divulga seu levantamento com números da disputa pelo Senado em Pernambuco. Prefeito de Quipapá, Pité, declara apoio a Mendonça Filho na corrida pelo Senado. E nós vamos trazer também todos os destaques das agendas de João Campos e Raquel Lira e João Campos. Nesta terça-feira, o Visão Política está chegando com Alexandre Kennedy, Abelardo Ribeiro Godoy, e o comando é dele, o comunicador de todas as gerações, Wilamar Alves. Naldo Ferreira já com tudo pronto para você acompanhar o programa também através das nossas plataformas digitais.
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0: É final do programa Rádio Patrulha, abraçando os amigos de toda a região, lembrando aos amigos de Panela, Sítio Sacatinga. Alô, Sacatinga! Amanhã, a Caravana O Futuro é a gente que faz da Prefeitura de Panela, chega ao Sítio Sacatinga, né? Amanhã, quarta-feirona, dia 19 de agosto, a Caravana O Futuro é a gente que faz, chegando a Sacatinga, vários serviços, né? Diversos serviços gratuitos, emissão de RG, corte de cabelo e trança, manicure, atendimento do Cade Único e Bolsa Família, orientações do CRAS, CREAS, roda de conversa, vacinação, teste rápido, consulta com nutricionistas, medição de peso e altura, atendimento como odontomóvel, carro do dentista, cadastro do serviço da primeira infância, junta militar, inscrições para o serviço de convivência e fortalecimento de vínculos, emissão de carteira do idoso e emissão também de segunda via de diversos documentos. Se você mora no Sítio Sacatinga ou naquela região lá em Panelas, não esquece, amanhã tem a Caravana O Futuro é a gente que faz lá no Sítio Sacatinga. Hoje a Caravana está atendendo lá no sítio EMA. Você da EMA ou da região, das 8 da manhã ao meio-dia, atendimento da Caravana O Futuro é a gente que faz da Prefeitura de Panelas no sítio EMA. Hoje e amanhã no sítio Sacatinga. Muita gente interagindo aqui com a gente, né? Recebendo o nosso abraço. Muito obrigado pela audiência. A Laíde Regina está aqui interagindo com a gente. Um abraço especial para ela. E o Liz Américo também está na sintonia do programa. Um abraço especial para o grande Elias dos Produtos de Limpeza, Quitéria Iraci, também está aqui com a gente. A Rosa Santos, lá de Tamanduá, Edileuza Luzia. Abraço, Edileuza. O Wellington Silva também interage aqui com a gente. Um abraço ao grande presidente da Câmara de Vereadores de Belém de Maria, o Jairo do Timbó. Grande Jairo, muito obrigado. Ligeirinho do Trevo também está na audiência do programa. O Adailton Simão também está ligadinho com a gente, direto de Jurema. Rosileide Salles está na Vila do Cruzeiro, em Quipapá. Josefa Mendes também sintonizada aqui com a gente. Valeu, Josefa. Vereador Luciano Cambuta está lá em Lagoa dos Gatos, também ficando muito bem informado. Um

0: Um abraço especial para Dona Maria José, também está aqui interagindo com a gente, né? Dona Maria José de Lagoa dos Gatos. Valeu, Dona Maria José. Forte abraço, muito obrigado. Muita chuva em Altinho, não é, Macho Oliveira? Também está aqui, ó, acompanhando o programa, ficando muito bem informado. A Naelma está lá em Lagoa dos Gatos. Gente, é final do programa. Agradecer a todos a audiência, a preferência, muito obrigado pela companhia. O programa Rádio Patrulha fica por aqui e o oferecimento, você já sabe, é de JM Frios e Laticínios, Funerária Carneiro também com a gente, Manuel Roque Madeireira, Norma Eletro, é a melhor do Brasil, todo mundo sabe, é a Previna. Bom dia, Cupira. Bom dia, Agreste Pernambucano. Bom dia, Nordeste Brasileiro. Fiquem todos na santa paz de Deus. Vem aí o Visão Política.
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4: Nossa rádio, 7 horas, 30 minutos. 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

0: Agora são 7:37, 7:37. Alô você, alô de casa, alô meu amigo, minha amiga, alô meu vovô, minha vovó, né? Mamãe, papai, ô reis benditos, abençoado, viu, o dia de vocês, juventude, criança do meu Brasil, trabalhadores, onde vocês estiverem, veio, ei, motorista, alô você, mototaxista, olha, chovendo, hein, desde ontem, muita atenção chuva na estrada, meus amigos motoristas, já pediram a Deus para, né, deixar aí o mesmo filho dele, o Jesus aí, junto de você, para ir e voltar na Santa Paz de Deus, né? Vamos sempre lembrar, não é, Abelardo? Alguém em casa
1: e espera por você.
0: Tenha certeza disso, viu? Então que Deus abençoe o dia de todos os trabalhadores, amém, onde vocês estiverem. Sítio, fazenda, vila, povoado, sede do município, qualquer profissão liberal. Um abraço mesmo. Muito obrigado já pelo carinho da sintonia. Alô, mamãe, né? Papai, pessoal que está em casa, não é? É, a dona de casa fazer, já preparando aquela comidinha, já tomaram o café da manhã, graças, agradecer a Deus pelo alimento na mesa. Você pode ser católico, evangélico, né? É orar, rezar a Deus, muito obrigado, Senhor, por esse alimento farto que nunca deixa faltar nem a mim, nem a minha família, nem ao teu povo, Pai, não é? É porque ninguém vive sem alimento. Minha gente querida, sob as graças de Deus, nós estamos iniciando mais um programa Visão Política. O Visão Política, desta terça-feira, já 18 de agosto de 2026, que é também ano da graça do nosso Senhor e Salvador Jesus Cristo. E é sempre com ele, por ele, para ele e por todos nós que aqui estamos para mais esse programa Visão Política. Eu vou fazer diferente e já cumprimentar, apresentando a nossa equipe, companheiro aqui ao meu lado, aqui do meu lado direito, né, o professor Alexandre Kennedy. Bom dia, professor.
2: Bom dia, Ilamar. Bom dia, Edgar, Abelardo, Naldo, Ilamar Júnior e você, nosso querido ouvinte. É um prazer estar aqui para mais um Visão Política.
0: Do mesmo modo, o prodígio, o nosso bom dia aí do nosso querido e bom amigo, né, comentarista Abelardo Ribeiro Godoy. Bom dia aqui.
1: Muito bom dia, Ilamar, Alexandre Kennedy, Edgar Fênix, Naldo Ferreira, Ilamar Júnior. Bom dia a toda a nossa audiência. Deus abençoe o dia de vocês. E olha, desde ontem à noite, muita chuva. Cuidado na estrada. Presta atenção, motorista.
0: Amém, amém. Vão com Deus e volte com ele. Ali no painel de controle, o Naldo querido, né, o pequeno príncipe, é o homem da vida da dona Joyce. Quando não sabe que tem aquelas coisas, que não pode dizer aquilo. Mas deixa pra lá, né? Isso é sempre uma alegria estar aqui com o Naldo, sempre muito feliz, muito pronto para o trabalho. E aqui à minha esquerda, professor, não é? E jornalista Edgar Fendt. Aliás, Alexandre, você tem quantas formaturas? Duas formaturas, não é?
2: Eu sou formado em comunicação social. Eu comecei história, passei 2 anos, desisti. Comecei direito, passei 2 anos, desisti também. Agora me formei em comunicação social.
0: Perfeitamente, é doutor. É diploma, é como professor ali. O nosso bom amigo, jornalista Edgar Fendt. Bom dia, querido. O bom dia do programa, né? Bom, gente, vamos começar bem. Vamos começar melhor. 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Bom dia, queridos amigos, e a todos os funcionários aí do nosso patrocinador Master. E começando o programa, não é? Eu já cumprimentei a todos e aí, de, ao mesmo modo, apresentei. Falta apenas o Ilamar Júnior, que é diretor da emissora, é diretor também da TV, do programa, e é o diretor do blog do Ilamar Júnior, que não aumenta nem inventa. E é com deles as matérias que traz aqui o nosso departamento de jornalismo. Gente querida, programa Visão Política, o Edgar, começa. Eu gostaria, se você puder, por favor, trazer a mensagem, né, dele ou dela, internautas. A pergunta é, de onde vem e quem manda a mensagem para a gente fazer uma reflexão do dia de hoje, Edgar?
3: Muito bom dia, companheiro Ilamar Alves, Alexandre Kennedy, Abelardo, Ribeiro Godoy, Ilamar Júnior, Naldo Ferreira. Bom dia para todo mundo acompanhando o programa. Um bom dia especial aos amigos e amigas de São Joaquim do Monte. De onde vem a nossa mensagem de hoje? A Eveline está lá em São Joaquim do Monte, capital da fé, né? São Joaquim se preparando para a Romaria do Frei Damião. E olha a mensagem que a Eveline manda para a gente nesta terça-feira chuvosa. Que a gente faça tantas coisas boas que não sobre tempo para pensamentos ruins. Bom dia a todos, o Visão Política.
0: Muito direta, muito objetiva.
1: E muito bonito.
0: Porque a gente só pensa em coisas boas a todo instante quando a gente tem Deus no coração e acredita nele, né? É, foi isso mesmo, Abelardo? Como é a mensagem dela? Ela...
1: Repete, por favor, ligar pra gente.
0: É correto.
3: Que a gente faça tantas coisas boas. Olha. Que não sobre tempo para pensamentos ruins. Bom dia a todos, Visão Política.
1: Quando a gente faz ações, eu sempre aprendi isso com meu pai, ações valem mais do que palavras. Uma ação boa vale mais do que mil palavras. Da boca para fora, todo mundo é o que quer. Então, você fazendo ações boas, você demonstrando no dia a dia que você está disposto a fazer boas ações, aqueles pensamentos ruins e até as más energias se afastam da sua vida. Pode ter certeza que Deus sempre está olhando quando você faz uma boa ação, sem procurar recompensa, sem procurar a quem, sem pedir de volta, né? Quando você faz uma boa ação de coração. Então, quando você enche seu coração de coisa boa, de boas ações, o resto é acrescentado, como diz na Bíblia, buscar primeiro o reino de Deus e as demais coisas serão acrescentadas.
0: O professor Alexandre, compreende do mesmo jeito, acrescentaria mais alguma coisa?
2: Olha, as boas ações são plantadas num campo bem grande que nós temos. Então, quando você planta boa ação, você vai colher boa ação.
1: Com certeza.
2: Quando você planta a discórdia, a inveja, a intriga, você lá na frente, indubitavelmente, você vai colher essas três coisas. Então, preste atenção. A plantação é livre, mas a colheita é obrigatória.
0: Esses meninos sabem tudo e mais alguma coisa, não é? O Edgar, quem mandou foi?
3: A Eveline, tá lá em São Joaquim do Monte, acompanhando a gente.
0: Eveline?
3: Isso, Eveline.
0: Eveline, que não bonito, rapaz, nunca mais eu tinha ouvido. O Eveline, mande outras mensagens dessa também, viu, querido? Pelo menos isso pode, né? No programa não tá danado. Um abraço, Deus abençoe grandemente você, Eveline, e toda a sua linda família, viu? Muito obrigado mesmo por esse carinho conosco e pela audiência também, de você e sua linda família. Daqui a pouquinho, o nosso bom companheiro, para completar o time de craques, né? O doutor Golbery Lopes, professor também, doutor Golbery Lopes, e vamos lembrar de que ele completa o time, exatamente, porque tem muita matéria hoje do programa também, do blog do Ilama Júnior, não é? Gente querida, já podemos começar, não é, Edgar? Eu vou trazer já, olha só, um cenário acirrado. Mas misericórdia, rapaz. Não tem ninguém hoje, político, apertando a mão do outro, não, do adversário, não, é? Não se aperta mais a mão, não se fala bem dele, não, é, Alexandre? Que coisa, rapaz.
2: Começou a guerra.
0: Mas não é, rapaz, parece uma guerra mesmo.
2: A gente apitou o jogo, mas começou a guerra.
0: O Abelardo, mas política não é festa da democracia?
1: É a festa da democracia.
0: Todo dia, fulano brigou com fulano, uma guerra, vai, a gente vai ver, por exemplo, um Flávio Bolsonaro falar, haja ataque, haja... Lula, misericórdia, homem, então eu fico dizendo, te aquieta, velho, pelo amor de Deus, joga essa toalha, vai-te embora pra casa, pra uma cadeira de balanço, vai a tua janja, que faz melhor, ajuda mais o Brasil desse jeito, não é? Mas ninguém quer largar o osso, quem é besta? Não é? Quem é besta? O cara passa 4 anos e 8 anos no governo, aí sai podre de rico. Porque eu não sei, porque o salário não é essas coisas, né? Misericórdia, ninguém está dizendo aqui que eles roubaram, não. Por favor, estamos só falando isso. Eita, paizinho, Abelardo, me socorre. Só tem briga.
1: A gente fica triste, né? Porque de um tempo para cá, isso não é um fenômeno só no Brasil, tá, gente? Mas o mundo todo está se acirrando, os ânimos estão se acirrando. Claro, no Brasil também, né? E a gente vai esperar, aí o start da campanha foi dado domingo, vamos esperar que os rumos se corrijam, mas eu adianto a nossa audiência que eu não teria tanta esperança de ter uma campanha tranquila e propositiva. Eu acho que, infelizmente, nós vamos ter mais uma campanha agressiva e reativa. Reativa no sentido de candidato respondendo acusações. E isso nunca é bom, né? Então o povo brasileiro fica entre o fio e a navalha para escolher os seus candidatos.
0: Misericórdia. Então vamos à matéria. Bloco do Ilama Júnior. A corrida para o Senado Federal aqui em Pernambuco apresenta um cenário de instabilidade no topo e forte embolada na disputa pelas demais posições. Pesquisas do Instituto Data Trends, isso, aponta Marília Reis na primeira colocação com 30% das intenções de voto. Apesar da liderança numérica, análises de especialistas ouvidos pelo blog indicam que a ex-deputada possui o menor volume de apoios políticos. né, estruturados na aliança majoritária, o que pode provocar uma reação nos seus percentuais nos próximos levantamentos da corda eleitoral. Olha aí a bola de cristal do Alexandre, tá vendo? Olha só. Enquanto Marília tenta segurar a ponta, o cenário pelo segundo lugar e pela segunda vaga em disputa está totalmente em aberto. Três nomes aparecem emparelhados dentro da margem de erro. Humberto Costa, Mendonça Filho e Eduardo da Fonte estão separados por apenas 6 pontos percentuais. Considerando a margem de erro, 2,83. Foi assim a pesquisa, né?
1: 2,83.
0: Pode, né, Alexandre? Pode. 2,83 para mais ou para menos, ou para cima ou para baixo, não é? A distância estatística entre eles é praticamente nula, evidenciando que não existe um segundo colocado isolado nesse momento da campanha. Logo atrás do pelotão de frente, o deputado Túlio Gadelha registra 10% das intenções de voto, mantendo-se ainda a uma distância considerável dos líderes da disputa, né? Essa pesquisa, inclusive, ela foi divulgada. Não
3: foi divulgada e registrando, Ilamar. Vamos só trazer aqui o registro da pesquisa. A pesquisa Data Trends foi realizada entre os dias 12 e 14 de agosto, devidamente registrada no Tribunal Regional Eleitoral de Pernambuco sobre o protocolo PE 02774/2026. Esse levantamento, a margem de erro, como o senhor bem destacou, 2,83 pontos percentuais para mais ou para menos, nível de confiança é de 95%, e os números gerais, Ilamar: Marília Reis, 30%, Humberto Costa, 23%, Mendonça Filho, 19%, Eduardo da Fonte, 17%. O Túlio Gadelha aparece com 10%. O levantamento ainda indica o Paulo Rubens Santiago com 2%, Carlos Santana com 1%, a Gorete Brito, o Maílson Neto, o Mariano Macedo, o pastor Gilvan Costa e o Samuel Timóteo, estes não pontuaram.
0: Mas, rapaz, não existe segundo turno, né, para senador? Não, não. O Alexandre.
3: E a pesquisa ainda apontou, né, 45% entre indecisos, nenhum, e branco também. O percentual varia entre 45% e 53% nesse levantamento, né? São duas vagas, né? Os números meio que às vezes são muito confusos, né?
1: Eu queria explicar isso, Edgar, se vocês me permitem o comentário de Alexandre. Não, por favor. Essa questão do percentual, gente, a gente tem sempre explicado aqui. Determinado instituto trabalha com 100, determinado instituto trabalha com 200%, porque são dois votos. É, o Data Trends está trabalhando com um percentual de 200%, considerando que são dois votos. Então, Data Trends não fez aquela consolidação de dados de transformar tudo em 100%. Ou seja, o instituto está trabalhando com um percentual de 200% devido aos dois votos ao Senado.
0: Pelo normal, estaria dentro daquilo que também é normal. Quer dizer, 20%, né? De que não vota, de que não vai votar, enfim, está dentro mais ou menos. Agora, uma que chama atenção, Alexandre, é exatamente aquele acento que você disse. A Marília, desde o ano passado, da primeira pesquisa, que Marília vem na frente. E você sempre dizendo, bem, gente, não começou não, tá muito, deixa terminar a Copa, não é? Deixa terminar a Copa que começa o pessoal. Aí, realmente, os de baixo já começaram a subir um pontinho, dois pontinhos e tal. E agora, a grande surpresa, e olhe que nós também cantamos essa bola, né? Todos nós aqui. O Mendonça, depois que se disse, não é, senador, repara, 19%, não é? É o segundo colocado? É isso mesmo?
1: Terceiro, empatado tecnicamente com Humberto Costa.
0: Humberto Costa, olha aí. Alexandre, e aí?
2: Olha, a briga do Senado é uma briga muito bonita, né? Nós tivemos ontem também um vídeo do presidente Lula que dizia assim: quem votar em mim, vota em João, vota em Marília e vota em Humberto. Então, ele apelou isso várias vezes. A única oportunidade, a única chance que a Marília tem, junto com o Humberto Costa, é de o Lula vir para Pernambuco, botar a mão em cima deles e dizer que é a mesma coisa. Porque aqui nós sabemos que o Lula tem 60% dos votos. Então, ele tem a possibilidade de eleger Marília e de eleger Humberto. Só que, por fora, a gente tem correndo Mendonça, que é o candidato da direita, né? E temos agora a presença forte do Eduardo da Fonte, que vem consolidando bases, que vem arrumando apoios, que a gente, quando abre o jornal, que olha, de como é que ele conseguiu isso, né? E ele vem conseguindo isso. E eu disse, o Eduardo da Fonte ele não entra para brincadeira, não. Ele, eu pensava que no último dia da convenção, da convenção dele, ele iria desistir e assumir a vaga dele de deputado federal. Mas ele não assumiu, foi para cima, ele passou na frente da governadora, porque a governadora chegou a dizer que não apoiaria o Eduardo da Fonte, mesmo que fosse para perder a eleição, conversa de bastidores que a gente soube do Palácio, e de repente ela abriu para o Eduardo da Fonte. Né? Ele mostrou força, mostrou que tem condição. Então, bora ver, é uma briga muito bonita. De um lado, nós temos um candidato da governadora, o Eduardo da Fonte. O Túlio eu nem falo, porque o Túlio a gente vê que ele não consegue destacar no meio de uma esfera dessa. É. Né? E da direita, que lança avulso o Mendonça, né? Que o Mendonça tem que torcer para o voto de direita ser exclusivamente dele. Ele dizer assim, vote em mim e o outro vota nulo. Porque se o outro voto for para Eduardo da Fonte, Eduardo da Fonte passa na frente dele. Então, é um jogo muito, é muita estratégia que tem muito, que ser usada. Né? E a gente vê que são dois grupos fortes. Quando a gente vai para o cenário estadual, nós temos dois candidatos fortes, que uma hora um está na frente, outra hora é o outro que está na frente. Na realidade, estão empatados. Né? O João Campos, ex-prefeito do Recife, mas que tem uma família tradicional, política, o avô, o bisavô já foi 3 vezes governador de Pernambuco, o pai foi 2 vezes governador de Pernambuco, então nasceu dentro do palácio, tem toda todo o histórico de como se faz uma campanha, né? E a gente vem vendo aí, mas aí a gente tem que esperar, a gente está começando agora, sexta-feira sai uma pesquisa do Datafolha. É correto. Muito importante, porque essa pesquisa do Datafolha é presencial, né? Olha, vai entrevistar as pessoas olhando nelas, né? Porque quando é presencial, você pode dizer, o cara veio, você respondeu a entrevista aqui, aí uma pesquisa, você vai dizer não. E se você disser que sim, que responde, você vai responder todas as perguntas, né? Tem essa vantagem. Né? Então vamos aguardar, né? Para ver o que pode acontecer. Né? Mas aí está muito bonita a briga.
0: Perfeita, muito, muito. Inclusive, o Abelardo, ainda a matéria do bloco do Lama Júnior, né? Que não aumenta nem inventa.
1: Claro.
0: O prefeito de Quipapá, olha aí porque o Mendonça, ele não é, tá ao seu voo e parece que a coisa faz sentido. O prefeito de Quipapá, o Pité, ele anunciou apoio oficial à candidatura de Mendonça Filho ao Senado da República. Essa aliança, inclusive, consolida o crescimento do nome de Mendonça nesse início de campanha eleitoral aqui de Pernambuco. Porque o segundo blog, o Pité, prefeito de Quipapá, ele possui uma fortíssima liderança e alta aprovação popular lá em Quipapá da sua administração. O Pité, ele assume o compromisso de engajar a sua base para fortalecer os candidatos majoritários do grupo. A adesão de Pité representa um trunfo estratégico para Mendonça Filho. O candidato do PL, que é o Mendonça, busca agregar prefeitos alinhados à base da governadora Raquel Lira do PSD. Só para concluir, Abelardo, o movimento sintoniza lideranças regionais e amplia a capilaridade de campanha no interior do estado. Está aí o porquê o crescimento de Mendonça, não é? Prefeito como Pité, por exemplo, é uma grande adesão, um apoio desse, não é? Já é muito forte, pois não?
1: Com certeza, é o que a gente vem dizendo. Prefeitos como Pité, que tem uma alta aprovação popular, a transferência de votos deve ser natural. A gente acredita que esses prefeitos da nossa região, principalmente aqui, que tem esse alto índice de aprovação, consigam transferir os votos para seu candidato. Então, quando o Mendonça Filho vem que papai recebe apoio do prefeito Pité, é lógico que é uma adição muito importante. E só pra gente falar um pouquinho do Mendonça, só de cabeça aqui, eu acho que inclusive com certeza tá faltando gente, tem o Pité de Quipapá, o Gilvando Estrela de Belo Jardim, a Luciele Laurentino de Bezerros, a família Coelho ali em Petrolina e a Mari Gouveia de Escada. Isso são prefeitos aí de várias bases. A Mari Gouveia, por exemplo, vota no João Campos, mas tá com Mendonça. Os outros que eu citei estão com a Raquel Lira, mas votam no Mendonça. Então o Mendonça, ele tá furando a bolha. Ele não tá restrito só ao campo da direita. Ele tá conseguindo penetrar, inclusive, em campos da governadora Raquel Lira, onde teoricamente os votos deveriam ir para Túlio Gadelha ou Eduardo da Fonte. Então o Mendonça, ele, a gente vem dizendo, é uma estratégia que tem que ser muito bem feita, no sentido, eu concordo com o Alexandre, de anular o segundo voto. Ele tem que dizer para os eleitores dele, olha, vota em mim e não vota mais ninguém. Porque se o PT, se Lula consegue casar esses votos como ele pediu, realmente fica mais difícil para o Mendonça. Mas é muito importante a gente ver esses prefeitos, como o Pité, definirem esses apoios, porque aí a gente vai começando a ver quem é o quem. E aí também, à medida que o tempo da campanha vai passando, a gente deve ter novas adesões, as coisas mudam. A gente sabe como é o jogo eleitoral. Tem um dia de campanha, um, dois, três dias de campanha. Quando chegar mais para frente, a gente vai ter a mudança. E outra coisa, Ilamar, que eu queria destacar, a gente está vendo que os cabeças de chapa, João e Raquel, não têm controle sobre a eleição do Senado. Isso eu acho que está definido. A gente está vendo prefeitos da base de Raquel que apoiam Humberto Costa, prefeitos da base de João que apoiam outros candidatos. Eu vou dar um exemplo da Mari Gouveia, que eu acabei de citar. A Mari Gouveia, ela é do PL, certo? Ela apoia o João, mas ela apoia a Marília Reis e o Mendonça Filho. A gente tem, por exemplo, aqui na nossa região, prefeito do Guinha, prefeito Beto do Sargento, apoiam Humberto Costa e Túlio Gadelha. Então, meio que dividiu. Antigamente, a gente via sempre. Vai votar em Raquel Lira, um exemplo, você vai acompanhar os dois senadores. Vai votar em João Campos, vou acompanhar os dois senadores. Me parece que nessa eleição não é o caso. A eleição está separada, está pulverizada e os cabeças de chapa perderam ali o controle meio que das suas bases em relação ao Senado. Um exemplo disso foi Petrolina. Petrolina, o grupo dos Coelhos, declarou apoio a Raquel Lira, Fernando Bezerra Coelho, Fernandinho, Miguel Coelho, todo mundo falando. Mas para quem pediram voto? Mendonça Filho e Eduardo da Fonte, excluindo Túlio Gadelha. Então a gente vê que a eleição para o Senado está bem pulverizada e que os cabeças de chapa não estão conseguindo fazer, não pelo menos 100%, fechar os seus senadores junto à sua chapa.
3: E deve ser uma tendência, né? Aguardar nos próximos dias. Lamar, nós tivemos ontem fazendo uma visita, né? O prefeito Pité, lá em Papuá, muitas obras em andamento lá no município, né? Nós vamos trazer essa cobertura daqui a pouquinho. Só chamar a atenção, um comunicado importante, a equipe do SAMU aqui de Cupira está fazendo uma ação hoje, uma belíssima ação de conscientização, de orientação e de informação, porque todo mundo sabe, informação salva vidas, né? E essa é uma campanha de saúde e conscientização SAMU 192 aqui em Cupira. O SAMU mais perto de você, e eles colocaram como slogan, né? Informar para salvar vidas. Essa ação acontece hoje, terça-feira, inclusive começa daqui a pouquinho, já estamos às 8, né? Então começa a partir de 8 da manhã, a população cupirense está sendo convidada para essa ação, que acontece lá na Praça da Coab. É uma ação de saúde e conscientização voltada para toda a população cupirense, e lá o SAMU estará com toda a equipe de saúde ofertando diversos atendimentos gratuitos, né? Aferição de pressão arterial, teste de glicemia, orientações sobre hipertensão arterial e diabetes, orientações sobre o uso correto do SAMU 192 e quando acionar o serviço de urgência e emergência. Muita gente tem dúvida, né? Qual a forma, né? Que tipo de atendimento você pode acionar o SAMU? Eles vão estar passando essa informação também. Orientações sobre hábitos saudáveis, alongamento, educação em saúde, com dicas para promoção da qualidade de vida e ainda prevenção de doenças, orientação sobre saúde bucal e muito mais. Essa ação é uma realização do SAMU 192 aqui de Cupira, em parceria com a Secretaria Municipal de Saúde, a Atenção Básica e toda a equipe do EMUTI também. Você, cidadã cupirense, não pode perder, já começando nesse momento, essa ação lá na Praça da Coab, aqui em Cupira. Está todo mundo convidado, parabenizar toda a equipe do SAMU, toda a equipe da Secretaria de Saúde, Prefeitura de Cupira, equipe do prefeito Eduardo Lira, né? Exatamente por essa preocupação junto à saúde. E ontem, em Quipapá, estivemos lá, eu e o Ilamar Júnior, fazendo uma visita, né? O prefeito Pité. E quantas obras em andamento? Pavimentação asfáltica, lembra dela que o senhor visitou?
0: Imagina,
3: pois é, ontem tivemos a retomada dessa obra. O prefeito Pité já está com quase tudo pronto para a grande reinauguração do hospital da cidade. Vamos acompanhar?
0: Rapaz, por favor. Isso é que são matérias, notícias, não é? Que nossa deixa região, o programa até mais leve, porque torna conhecido para todo o Agreste, porque uma ação como essa na cidade pode beneficiar as próprias cidades vizinhas, principalmente o que se relaciona à saúde. Pois não? Vamos a essa matéria lá de Quipapá com o prefeito Pité?
4: E olha, aqui em Quipapá, a pavimentação asfáltica continua na cidade, prefeito Pité, aproveitando e vistoriando essa obra, uma obra importante, Pité. A população de Quipapá comemorando os avanços aqui na cidade. Rádio Agreste, blog do Ilamar Júnior.
5: É uma obra esperada há muitos anos, né? E hoje a gente vê essa obra dando continuidade. Daqui a uns dois dias mais, essa parte da descida da estação até a ponte vai ser concluída. para prosseguir até a PE-177.
4: Pois é, esse asfalto que começou no trevo, na entrada principal. Eu não sei como é que vocês qualificam aqui, mas aquela na saída para São Benedito do Sul já percorreu toda aqui Quipapá, chegando aqui à estação agora.
5: É, na verdade a gente iniciou lá no trevo, na entrada do trevo, que dá acesso à PE-126. Já desceu toda extensão, já chegou pelo comércio, já fizemos a praça do Expedito Lopes, já fizemos a rua Santo Antônio e agora estamos na descida da estação.
4: Pois é, prefeito, o investimento da ordem de quanto nesse asfalto aqui em Quipapá?
5: É, esse valor aqui foi um recurso vindo do governo do estado, 4 milhões e meio para atender essa demanda aqui do nosso município.
4: Da visita à obra da pavimentação asfáltica, a nossa equipe acompanhou o prefeito Pitã em uma outra vistoria, dessa vez aqui no hospital da cidade, passando por uma grande reforma, prefeito Pitã.
5: É um momento muito especial no dia de hoje ter você aqui conosco, acompanhando essa obra aqui no hospital da nossa cidade. Na verdade, o que nós estamos fazendo aqui é uma requalificação, haja vista que o Ministério do Trabalho, né, esteve visitando essa obra aqui e viu que tinha algumas paredes mofadas e solicitou que a gente tivesse um devido cuidado. E haja vista, a gente foi, trouxe a engenharia e o pessoal viu que precisava mais algumas coisas. Foi preciso tirar todo o teto, colocar telha nova, bicas novas e requalificar todas as paredes aqui do hospital. E a pintura, evidentemente, já está 99% prontas. Mas a partir do dia 7, quando a gente vai entregar essa obra à população, a gente aproveita e convida a população, e naquele dia o povo, a população, está no direito de entrar, olhar e conhecer as dependências do hospital do nosso município.
4: E a data é essa, 7 de setembro, é o dia da independência do Brasil, tem evento na cidade, tem desfile e também tem inauguração.
5: E eu acho, Edgar, que é um momento muito especial, dia 7, dia da independência do Brasil, a gente entrega esse hospital para a população já requalificado.
4: Pois é, secretária Marcela Apolônio, tem muita novidade chegando, né? Com essa requalificação, tem bloco cirúrgico. O que é que a senhora poderia destacar mais pra gente? Rádio Agreste, blog do Ilamar Júnior.
6: Então, a abertura, a reabertura do hospital vai ser de extrema importância para a população, uma vez que a gente vai ter atendimento de qualidade também para os profissionais de saúde, porque eles estavam aqui num ambiente mofado. Então, a gente resolveu fazer o quê? Essa reforma. O prefeito Pité verificou essa decisão, essa solicitação do Ministério do Trabalho para reformar esse hospital, requalificar. E a grande novidade é a reabertura do bloco depois de 20 anos. Isso é muito importante. A gente vai começar a fazer as cirurgias cesarianas e as pequenas cirurgias e depois vem mais novidade porque a gente precisa se programar.
4: E a saúde segue avançando. Prefeito, 20 anos com bloco cirúrgico fechado.
5: É, na verdade, eu acredito que deve fazer mais de 20 anos que não nasce uma criança aqui na sala de parto. Mas agora...
4: Do cesariano, né?
5: Do cesariano. Mas agora a sala de parto também já está requalificada. Os equipamentos já estão tudo ok, né, secretária? Então eu acredito que vai ser muito bom para as mulheres que não vai precisar sair de Quipapá para ter seus bebês fora da nossa cidade. E os meninos vão ser registrados como filho de Quipapá, porque a maioria é Garanhuns, Palmares, Recife, Caruaru e a população diminuindo, mas a partir de agora, dia 7 de setembro, isso vai mudar aqui no nosso município.
6: E tem mais novidade, hoje o laboratório do município funciona lá em cima, na Policlínica Fernando Salles, que é onde está funcionando o hospital atualmente, mas vai vir funcionar aqui no hospital. Por que a gente pensou nisso? Para o laboratório ficar 24 horas. Então, o laboratório foi inaugurado ano passado pelo prefeito Pité, vocês lembram disso. Fazia mais de 20 anos sem laboratório no município e a gente tem essa novidade de o laboratório vir para cá também, funcionar 24 horas, para um melhor diagnóstico à população.
5: Ainda falando da saúde de Quipapá, a gente vem aí com um carro de raio-x, né? Quantos raio-x foi feito aqui até agora?
6: A gente vai fazer 250 raio-x, fizemos 85 sábado, vamos fazer 85 hoje e amanhã faremos mais. Só que não para aí com raio-x não, a gente está tendo mutirão de ultrassom, endoscopia, eco, eletro, vários exames e também várias especialidades para zerar a fila de espera do SUS.
5: Eu acredito, Edgar, como a gente tem uma demanda muito grande aqui de diversas especialidades, sem contar com o EMUT da nossa cidade, que já atende muitos moradores daqui, são 18 especializações, mas eu vou ver no decorrer do meu mandato, lutar para a gente conseguir um aparelho de raio-x, que não é difícil, tá? A gente vai lutar para isso, vamos pedir. Pedir nunca é demais.
4: Que Papá está mudando?
5: Eu acredito que Papá está melhorando e a população está vendo.
0: Eu ainda estou aí as imagens, repara só. É cuidar da cidade como um todo. Olha esses recapeamento asfáltico. Repara só. É um recapeamento ou
3: é um... Exatamente, é um recapeamento. Recapeamento asfáltico.
0: Que beleza, nós vimos ao vivo.
3: Em áreas, tem áreas, Julamar, que é o capeamento, né? E aí essa é uma expressão, né? Que muita gente desconhece, até eu confesso. É meio estranho de se ouvir, né? O capeamento é exatamente a primeira camada, né? Primeira em várias camada. Áreas tivemos a primeira camada. Em outras, o asfalto estava muito danificado. Então, eles estão fazendo a retiragem para fazer uma nova cobertura de asfalto, entendi. Né?
0: Mas cuidado, a cidade está ficando linda, rapaz.
3: E o hospital, Ilamar?
0: E o propósito tá dele agora?
3: A inauguração já marcada dia 7 de setembro.
0: Falar desse hospital, pelas imagens que nós vimos aí, tivemos lá também.
3: Reabertura do bloco cirúrgico.
0: Meu amigo, é coisa para cinema, rapaz. Pode crer. Né? Bloco cirúrgico, tudo cuidado dela, feito o Duda está fazendo aqui no hospital. Mas lá, rapaz, fazia muito tempo.
3: 20 anos, pelo menos, né? Que eles têm lembrança, né?
0: Não é nesse hospital, não é? Porque tem que estar, né, melhorando, até principalmente a própria instalação, como foi trocada daqui. Você viu, lá o prefeito Pité mandou fazer a mesma coisa, né? Uma das coisas que eu acho interessante é a simplicidade do prefeito Pité. Como ele anda nas ruas, aquelas crianças abraçando. Eu achei tão interessante isso. Ele não pode entrar na escola, porque para a escola. Ele diz, não, deixa, eu vou lá na sala de aula. E quando vai, aquela gritaria. Parece um artista de TV, né?
3: Criança é interessante, né? Criança, ela tem, eu não consigo cientificamente explicar, mas enfim, é Deus, né? Criança tem... com aquelas pessoas que têm uma alma boa, vamos assim dizer, uma identidade. Quando você vê uma criança se aproximar de alguém, pode ter certeza que aquela pessoa é gente boa. Né? Quando a gente ruim, é feito, né? É difícil a criança chegar em uma pessoa ruim. Eu não sei se vocês já perceberam isso. Pessoas que têm chama com criança porque tem um coração bom, né?
2: Animal também. É como o animal, intuição. Ele chega perto de você. De quando o gato, a pessoa, o cachorro.
0: Ele entende.
3: Se você for boa pessoa, né? Se não for,
0: eu fiquei encantado com isso, pai. Ele não pode sair na rua, é uma coisa impressionante. Agora também tem uma coisa, não é? Ele vê uma pessoa, ele corta, deixa a conversa da gente, vai lá e aperta a mão. Agora, daquela simplicidade. Cidade que ninguém sabe se ele é um prefeito e coisa, e as crianças por si só, né, é uma coisa impressionante. E tá aí, olha aí o carinho, a retribuição. É por isso que Alexandre Abelardo, a gente sempre diz aqui: quando um bom prefeito faz, o povo reconhece e agradece, não é? Mas não podia ser diferente. Parabéns o Pité, tá aí a razão da grande liderança. Qualquer pesquisa, ele dá mais de 90% de aceitação.
3: E um grande diferencial do prefeito Pité é que ele é de Quipapá. É a história. Ele é filho da terra, né? Por isso tanto amor pela cidade de Quipapá, né?
1: Perfeitamente. E para vocês terem uma ideia da simplicidade,
0: Abelardo,
1: ideia do Pité.
0: Desculpe você.
1: Tá não, vendo? Eu só estava exemplificando a simplicidade do Pité, que um dia a gente estava em Belém de Maria, eu não o vi porque eu estava de costas, ele me viu, me reconheceu de costas, ele veio, me cutucou, me deu um abraço, aquele abraço caloroso, ele é muito, muito simpático, muito gente boa, Pité, um abraço
0: para Deus, né? Totalmente voltado para as obras de Deus, né? Pois bem, é por isso que nós falamos agora há pouco, esse apoio dele a Mendonça Filho, não é? Olha, isso repercute em voto, porque não tenha dúvida do que o Pité, a grande liderança que ele exerce, como uma forma de agradecer, o povo vai acompanhar o seu prefeito com os seus candidatos. Não é mais ou menos isso, né, Alexandre?
2: É verdade.
0: Quando o prefeito faz bem, o povo se sente até obrigado a acompanhar o seu prefeito com tanta coisa boa, não é?
2: Com certeza, né? A gente vê a alegria do povo quando você realiza uma obra, né? Eu vou dar um exemplo daqui de Cupira, essa avenida Zé Mendonça aqui, como ficou bonita a avenida asfaltada dos dois lados. A Rua da Caixa d'Água, eu nunca pensei na minha vida que a Rua da Caixa d'Água fosse ser asfaltada. E agora você anda no asfalto, você entra na Rua da Caixa d'Água e vem para aqui para Zé Mendonça. Tudo calçado, vem na da rádio aqui.
0: Calçado não.
2: Como é? Asfaltado. Aqui na da rádio, asfaltado também. Desce na Francisco Dandu, ligando com o centro, asfalto.
1: Já vi.
2: Né? Vai ser por trás do mercado público ali, vai ser asfaltada aquela rua. Vai descer ali no cartório.
0: Vai deixar a cidade todinha praticamente.
2: Então,
0: pelo menos
2: quando a população vê que realmente a coisa está andando, está acontecendo, a tendência é que esse povo
0: acompanhe
2: o prefeito nas suas orientações.
0: Como forma de gratidão.
2: Né? Em forma de gratidão, justamente.
0: Exatamente.
2: Porque quando o time que está ganhando, não se mexe.
0: Não se mexe.
2: Né? Então,
0: pode ter certeza disso.
2: Com certeza, o prefeito Eduardo tem feito um grande trabalho. Né? A gente vê na nossa região aqui os prefeitos trabalhando, é muito importante isso.
0: Rapaz,
2: né?
0: Isso é muito bom.
2: E aqui em Cupira a gente vem presenciando coisa. Pité disse que o hospital dele tem 20 anos que não tem reforma. O daqui é mais de 30.
0: É.
2: Que não tem.
0: Não, esse então, aqui.
2: Agora é outra coisa, é outro hospital. Se você não foi ainda, passe lá e dê uma olhada, você vai ver.
0: É
2: totalmente diferente.
0: Compra, desde né? o piso.
1: A gente viu.
0: Piso, né? Ao teto. Aí está perfeito.
2: E outro sonho da população, que é o bloco cirúrgico, está sendo construído já, né? Você foi lá.
0: Primeiro mundo, viu?
2: Está bem ampliado agora.
0: Equipamento novo, moderno, não é? É uma beleza. Então, parabéns aí a esses prefeitos maravilhosos. Não, mas ele tem obrigação de fazer. Tem. Vem dinheiro para isso.
2: Todos têm.
0: Né? Agora, meu amigo.
2: Fazer a diferença.
0: Fazer aí a diferença. Fazer é a diferença. Então, parabéns aí a todos os prefeitos. E o Pité, a gente tem um respeito, um carinho diferenciado àquela figura, exatamente por ser povo, ser gente, não é? E tá altamente classificado. Era bom que mudasse, era lei, para ele ir para o terceiro mandato, não é? Seria o terceiro mandato, né?
3: Exatamente. Ele teve ali uma passagem relâmpago, vamos assim dizer, de um primeiro mandato, apenas um ano. Quando ele assumiu, né, ele era vice e assumiu diante da renúncia, né, do então prefeito Alvinho Porto, e aí ele já partiu para a reeleição. Então, Pité exerce hoje um mandato de reeleição, embora tenha tido apenas um no primeiro mandato, um ano, né, e agora mais quatro.
0: Mas como é que pode? Cadê o doutor Goberi? 8:13, porque ele é pontualíssimo, doutor Goberi, deve ter algum, né? Mas não mandou comunicar que não vem, não.
1: Não, ainda não.
2: Mas o Pité, ele já foi para reeleição, porque ele assumiu o outro mandato. Ele assumiu um ano de mandato.
0: Quer dizer que não tem mais
2: não
0: direito.
2: Não tem condição, não.
3: A menos que se mude, né? Há uma expectativa.
1: A expectativa.
2: A Constituição, né? Para três mandatos, né?
3: De que esse exercício, né? Vamos dizer, essas conversas avançadas de que o mandato deve ter apenas 5 anos, né, para unificar as eleições no Brasil, para que todas as eleições, presidente, prefeito, governador, aconteça de uma vez só, há um entendimento de que haveria aí uma brecha para que os prefeitos que estão no exercício pudessem concorrer a mais um mandato, e aí seria o último. E a partir daí não teria mais reeleição, acabaria a reeleição. Então, há ainda, né, uma expectativa de muitos gestores para que isso aconteça.
0: Que os anjos digam amém. Que os anjos digam amém. Bom, gente, daqui a pouquinho, nós temos mais aqui, olha, exatamente os candidatos, né, correndo atrás do prejuízo, e tá aí, o Eduardo da Fonte rompe barreiras do PSB e recebe apoio do prefeito de Bonito, doutor Rui Barbosa, e mais, o próprio Eduardo da Fonte fecha apoio de Álvaro Porto para o Senado e ganha força política do Agreste. Olha aí, daqui a pouquinho aqui no bloco do Lama Júnior, que não aumenta nem venda.
3: Muito assunto, viu, Lama, pra gente comentar. Inclusive, tem nova pesquisa para a presidência da República,
0: agora,
3: Nexus foi. BTG. Essa pesquisa foi divulgada ontem, né? Nós já temos os números aqui. E nós temos surpresas, né? No cenário eleitoral nacional. Tribunal Superior Eleitoral já fechou a janela para os registros de candidaturas e nós temos 13 candidatos à presidência da República com candidaturas registradas para disputar a presidência esse ano. Entre eles, acreditem se quiser, o Pablo Marçal. Lembram dele?
0: Foi o que levou
3: Pablo Marçal. Registrou sua candidatura, exatamente. Aquela do episódio com o Datena,
1: né? Datena.
3: Pablo Marçal registrou sua candidatura e consta aqui como concorrendo, embora o seu registro ainda não foi analisado, ninguém ainda teve o registro confirmado pela Justiça Eleitoral.
0: Ele, com todo respeito, né, o grande profissional que ele é da televisão, apresentador daquele programa, que é líder absoluto de audiência, ele é candidato a alguma coisa? Ele desistiu da política?
1: Não, eu acho que o Datena, ele se candidatou a um cargo legislativo, Ilama, se eu não estiver enganado. Ele mudou de partido, ele saiu do PSDB. Eu confesso que não sei qual partido ele está. Mas eu acho que ele se candidatou a alguma eleição proporcional.
0: Porque ele tinha desistido disso. Primeiro, porque ele não precisa.
1: A gente tem algumas figuras, que... né, aí,
0: foi
1: candidatos.
0: Foi provado que ele não tem a mínima condição.
3: É candidato a deputado federal para São Paulo.
0: Não tem nenhum preparo para ser político. Então, ele provou isso, por isso que ele até, eu acho que desistiu da candidatura, exatamente por isso, porque não tem cacife, porque político tem que ser frio, não é? de calculista, calma, estratégico, calma. E muito jogo de cintura. Ele provou que para ele é muito bom no que ele faz lá na televisão. Agora, para ser candidato, eu acho que o povo, infelizmente, como vota em qualquer coisa, com todo respeito, é possível até que ele ganhe uma
1: eleição. Qual o partido do Datena?
3: Ele está no PSB, partido do vice-presidente Geraldo Alckmin. É.
1: Olha aí, PSB.
3: Foi convido no próprio Alckmin, né? E o Datena deve disputar mesmo a eleição para deputado federal lá em São Paulo.
2: Nós já tivemos em 89 a primeira eleição democrática, né? Depois da ditadura, depois que aconteceu aquele processo todo, foi em 89, onde nós tivemos o Ronaldo Caiado como candidato a presidente em 89, e ele volta agora, né? E tivemos também naquela época o Silvio Santos candidato a presidente. E o Silvio Santos ele foi retirado do jogo, porque ele não se afastou do grupo que ele era empresário. Ele tinha que ter se afastado da diretoria. E ele não se afastou.
0: Fez muito bem.
2: Foi retirado do jogo.
0: Que achei uma lavagem da gota e. Rapaz, o jeito que tem um nome como esses caras, Datena, esses caras, se metem em política pra quê? Qual é o propósito, cara? Qual é o propósito? Porque dinheiro não é. Porque esses apresentadores sabem que tem salário de mais de R$1 milhão por mês. Não é? E se mete numa coisa dessa, meu amigo, eu não sei não, viu? É aquela tal história. O jeito quando é muito rico, parece que o caba ruim. Me parece que a pessoa ruim, com todo respeito, não estou aqui, mas com a pessoa ruim. Não é? Aquela ânsia que ele tem é dinheiro, consegue, aí ele quer poder. Você não vê um Trump da vida, um psicopata daquele? Não é? Porque aquele é psicopata, não sei como não provaram ainda. Não é? Mas aquele é um doido, né? Pode dizer que aquele cara é arquibilionário, né? E se mete em política para quê? Para estar tanazando o resto do mundo com bomba, com afronta, com assinte. Quer dizer, não deixa ninguém em paz. Aquilo é o verdadeiro Satanás, aquilo ali. Pode crer. É com direito a rabo e tudo.
1: Doutor Goberi está falando com a gente aqui, está informando que não pôde estar hoje presente no programa porque ele foi acometido por uma virose. Então, melhoras aí, doutor Goberi. Obrigado pelo aviso. Boa recuperação, viu? Diz que está quase sem voz.
3: Vamos aguardar a vinda do doutor Goberi para ele explicar, né, como fica essa situação do Pablo Marçal, né? Porque o Pablo Marçal está inelegível até 32.
0: Puxa!
3: Pelo menos havia essa determinação, mas ele conseguiu ali uma brecha, juntou uma decisão judicial retroativa. É uma coisa meio difícil de explicar, mas enfim, o nome dele está aparecendo aqui concorrendo à presidência.
0: Mas rapaz, quando aparece uma coisa... Mas ele foi por quê? Porque levou a cadeirada e ainda...
2: Se ele conseguiu registrar, ele pode ir até o fim da campanha. Pode. Só que ele não assume, porque ele está inelegível. Ele pode ter um jogo por trás, assim.
0: E se assumir,
2: participar dos
0: tirá-lo.
2: Debates, por exemplo, participar da... Né? Aí é um atrapalho de vida para quem for.
0: Depois os companheiros aqui explicam por que o Pablo Marçal, porque seria a última pessoa, com todo respeito, Não estou dizendo que ele não tenha condição, que ele tem alguma coisa suja da vida dele. Não estou dizendo isso. Mas eu acho que seria a última pessoa e a gente pensar a quebrar. Esse, eu não diria paradigma, não seria bem essa palavra.
1: A radicalização?
0: É, perfeitamente, essa polarização, seria ele. Mas a última pessoa, a gente pensa nele. Eu não sei, então, eu tenho impressão, por isso que aquele cabo inventou aquela música, como é? É Silvio Brito, né? Te lembra? Tá todo mundo louco, oba, ainda dizendo oba, tá todo mundo louco. Acho que isso acontece, ele já falava isso com a política. Meu Jesus...
3: Aí a gente precisa acompanhar, né, as próximas pesquisas, se os institutos vão incluir o Marçal, porque se incluir, pode ter certeza que ele deve desequilibrar essa disputa
2: ele
3: para a presidência da República.
2: Desses que estão atrás, ele passa na frente.
0: Aquele Santos, aquele Renan, sem nenhuma chance, né?
3: O Caiado.
1: O Zema, o Caiado.
0: Aquele Renan é, de certo modo, inteligente ele, né? Mas eu não sei, Abelardo, você que é muito curioso, fica ouvindo atentamente, até esses cabas quando conversa na rua, você sabe o que é que ele disse, o que é que ele conversou. O discurso dele, a apresentação dele, ajuda em alguma coisa, ele é inteligente, ele tem chance. Quem é aquele cara, enfim?
1: Uma chance nessa eleição, eu acho difícil fugir de Lula e Flávio Bolsonaro, pelo que a gente vem vendo no cenário nacional, além das pesquisas eleitorais da matemática. Né? É difícil discutir com a matemática. Agora, capacidade o Renan parece ter. Agora, assim, não são propostas convencionais. Há de se convir. Bomba atômica, privatizar tudo que tem no governo federal. Então, assim, são propostas que não são, digamos, convencionais, mas há um público que está disposto a ouvir e acompanhar essas propostas. Tanto é que o Renan talvez seja o candidato que mais cresceu percentualmente, veio ali de 0,5%, hoje aparece 3%, 4%, dependendo do instituto. Então, tem um público que acompanha o Renan Santos. Ele vem de um movimento chamado Movimento Brasil Livre, que tinha muitos adeptos. Então, talvez se o Renan tivesse um pouquinho mais de tempo, a primeira eleição do partido dele, do Partido Missão, tem nem tempo de TV. Se ele tivesse mais um pouquinho de maturação política, talvez o Renan tivesse um pouquinho mais de chance. Agora, tem público para as propostas dele. Não são convencionais, mas tem público.
2: Mas ele tem as redes sociais, né? Que ele, isso, é muito forte nas redes sociais. Pois é. E a tendência da política, agora não, mas futuramente é só rede social.
0: É. Agora, ligar só rapidamente, não é? Que nós ainda vamos com um bloco comercial e eu tenho aqui, ainda vou falar desses produtos Nove Misturas, mandar um abraço aí do Valdinho Construção, os nossos patrocinadores, não é? Mas eu diria, eu acho que é sem chances, como de certo modo o Abelardo falou agora, o próprio Alexandre Kennedy, eu acho que é até o final das eleições, porque se a gente olhar direitinho, falta menos de dois meses.
3: 44 dias.
2: 44 dias.
0: É 44 dias, né? Menos de um mês e 15 dias. Rapaz, está muito em cima. Quer dizer, não tem mais chance de mudar, ninguém chegar. Eu acredito que não, né? Pelos que se apresentam, quer dizer, o Marçal, olha, tá. Mas tá, quando o cara pensar, esse cara, mesmo se eleger, é possível que, mesmo assumindo, vai buscar o cara. Ô, menino, bota o vice. Você está fora ou faz outra eleição. Uma coisa assim. Então, sem chance de mudar, eu acho que o quadro muda para a presidência, mas não é...
3: Irmã, a gente ouve muito essa frase aqui no programa. Em política, tudo pode acontecer. Então, é impossível, né? A gente dizer que nunca, a gente não sabe o que vai acontecer com a campanha do Flávio, a campanha do Lula, a gente não sabe, enfim, quais são as propostas que, por exemplo, o Marçal deve apresentar, que o Marçal é bom de debate, a gente viu que é. Ele tem um discurso que agrada muita gente. Inclusive, ele fez até um desafio, né? Já foi alfinetando o presidente Lula, dizendo que é da mesma região do Lula. A diferença é que o Lula teve já 3 mandatos e não fez o povo prosperar. E aí ele se apresenta como o homem que vai fazer o povo brasileiro mudar a mentalidade e prosperar. Ele está como o homem que vai fazer o povo brasileiro mudar a mentalidade e prosperar.

0: Xande é aquele
1: quando
0: muito...
1: declara 7 bilhões, vocês acham ruim. Quando declara que tem um real, vocês acham ruim. Vocês querem o quê?
0: É porque continua o festival da mentira. Ninguém gosta de mentira, não. Abelardo, você ri por quê? Qual é a graça, Abelardo?
2: Ô, Ilamar, porque, então você é porque tá debochando. Esses dados, eles são cruzados com a Receita Federal.
0: Não é isso,
2: então,
0: não.
2: Então eu fico imaginando o seguinte, se um candidato desse, se ele mente pela legislação, é para ele ser penalizado. Então, ele declarou ali 35 milhões. Se ele tem mais, aí já é com a Receita Federal que se arrume com ele para lá. Mas é porque, assim, é difícil às vezes de acreditar, porque, como você mesmo colocou, esses apresentadores, eles recebem muito. Há quanto tempo, desde que eu sou, que eu me entendo por gente, que Datena apresenta programas em horário nobre na televisão brasileira? E a gente sabe que horário nobre na televisão brasileira não paga pouco. Então, assim... vamos ver, né? A Receita Federal que vê aí se o patrimônio é compatível ou não.
0: Mas você só... não estava rindo, não foi por isso não, Abelardo. Me desculpe.
2: Não, estava rindo por isso.
0: Quando o companheiro ali falou, não, né? Não, muita chance, o Pablo Marçal pode mudar a história, política tem muita coisa, e você ficou com esse debochado,
2: não, de jeito rindo,
0: não é? Quer dizer, você não acredita que política pode tudo, não acontece tudo?
2: Acredito, até porque se o Pablo Marçal tiver a oportunidade de ir para os debates, a gente não sabe como vai ser isso, ele pode atrapalhar. O Pablo Marçal, ele bate no Flávio Bolsonaro, ele bate no Lula, ele vai bater no Caiado, ele vai bater no Zema. Então ele é uma metralhadora eleitoral. Quem tiver na frente, ele vai atacar. Então é um prejuízo, se o Pablo Marçal conseguir participar dos debates, é um prejuízo para Lula e Flávio Bolsonaro, que pode sim se refletir na votação.
0: Mas ele não tem rabo de palha, não, esse...
2: Aí os outros candidatos vão ter que devolver. É o que a gente diz, né? Ao invés do debate ser propositivo, muito provavelmente nós teremos um debate agressivo no Brasil, um debate reativo.
0: É verdade.
2: Então,
3: o Alexandre, e ele até desafiou, quer saber quem vai ser o próximo a dar-lhe uma cadeirada, né?
0: Se realmente ele não for, tiver condições... né, disso aí, eu quero dizer, apontar o erro dos outros, não apontar o erro dos outros, mas com o dedo sujo, não é? Se ele tem o pessoal acha, vai atrás e encontra, né? Porque não tem aquele retório, esses acha, políticos, opa, se procurar, acha.
1: Olha, o Pablo Marçal, ele tem o dom da oratória, né? Ele é coach, então ele faz eventos para 2.000 pessoas, cada pessoa pagando 5.000 reais a ele, e o povo vai e fica o fim de semana lá com ele, para ele. Então ele tem o dom da palavra. Se deixar ele participar do debate, aí vai complicar. Como é todo mundo contra ele, então eu acho que ninguém vai deixar ele participar, não. Ou pelo menos o da Bandeirante já está anunciado, não tem ele, não.
0: Não tem, não, é?
1: Não, tem não.
2: É porque as emissoras, elas estão utilizando a seguinte métrica: 5 ou 6 candidatos mais bem posicionados na pesquisa, e aí colocam pela pesquisa, se baseiam, né? O Genial Quest, o Datafolha, pega uma pesquisa e se baseia para fazer os seus candidatos ao debate lá, os participantes do debate. Então a Bandeirante está indo nessa métrica, é provável que a Globo também, e que receba esses candidatos mais bem posicionados nas pesquisas.
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0: 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Mandamos aqui um abraço muito respeitoso para essa família linda de viver. 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
0: 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O Edgar, querido, o IDCN, bom dia, não é? Ao doutor, o amigo nosso, Júnior Lima, não é? Amigo do povo dessa boa terra, é filho de seu Zazá, dona Erivanda, que deu continuidade ao trabalho do papai. Não é? E tá, graças a Deus, vivo com muita saúde esse casal lindo que o povo adora, e ajudar a construir o progresso e melhor cuidar da saúde do povo ali de Cruz e de Panelas. E o filho, o doutor Júnior Lima, não é, doutor? Bom dia. E a esposa casou com uma mulher, não é, virtuosa, um amor de gente, não é? E junto ao marido, não, vamos continuar o trabalho aí. O IDCN, que já existia, só que agora, né, totalmente reciclado, eu diria assim, não é? O doutor Júnior Lima, muito trabalhador, e consegue. Vai ter até um mini bloco cirúrgico, quer dizer, aquele, é um mini hospital, né?
3: Exatamente, um bloco cirúrgico. Ali. O planejamento já está em execução, a obra já está acontecendo, né? Ampliação do IDCN. E o ano que vem, pelo menos é essa a expectativa, o projeto, graças para que o ano que vem o IDCN já consiga entregar essas melhorias, né, a toda a população da região, viu, Lamar?
0: Pronto, mas ele continua aquele mesmo trabalho de semanalmente, né? Tem médico de segunda a sexta, inclusive essa semana deve ter ultrassonografia, me
3: exatamente,
0: parece.
3: Exatamente,
0: pois não, tem médico hoje, Edgar?
3: Temos, hoje nós temos o atendimento com o doutor Ricardo Rodrigues, ele é psiquiatra, né? Atende hoje a partir de 1 da tarde lá no IDCN, e a nutricionista, a doutora Thaís, também atendendo hoje lá no IDCN em Cruz, doutora Thaís Almeida, também a partir das 8 da manhã. Lembrando que todos os atendimentos lá são realizados mediante agendamento.
0: 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Um abraço, né, doutor Júnior Lima e a sua esposa, a professora doutora Carol. Um abraço muito respeitoso, não é? E, gente, eu vou fazer o seguinte, eu vou um breve intervalo comercial, porque daqui a pouquinho tem muita coisa pra gente ver. Tem a pesquisa, já falou, ainda não, né?
3: Falando. Pesquisa, presidência da República.
0: Meu Jesus, não, é porque eu gosto tanto dos internautas. E isso é uma maldade, rapaz, que tô fazendo, não é nem com eles, não, é comigo. Eu tô falando de coração, rapaz, a participação deles eu acho tão importante. Já pensasse os comentários agora, na reta final dessa campanha política que começou agora, né? Porque tem o Sebastião, tem tanta gente, né? Que são. Quem é o outro? É o Severino, não? Como é o nome dele?
1: A gente tem o Sebastião, Severino, Romildo.
0: Começa com.
1: Sempre tá com a gente. Sempre tá com a gente.
0: Gente muito boa, aquele menino mesmo de Água Preta, né?
1: Roberval.
0: Perfeitamente. Um abraço para todos eles. É uma pena, querido, a gente não poder. Mas tem nada não, né? Termina logo. 44 dias, né? Perfeitamente. Ou, aliás, Bela, daqui a pouco você vai me dizer que é no dia 21 de agosto. O que é que vai acontecer no dia 21 de agosto?
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0: E começou a chegar, a Bela da Alexandre, começaram a chegar.
2: Eu vi, eu passei a noite lá, estava cheio de caminhões.
0: Estão botando lá, onde vai ser o evento, né? 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
0: 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Rapaz, é um desafio que o pastor Manuel está fazendo, que é uma coisa incrível. Tem que ser, não. Isso é coisa de Deus, rapaz. Não é? Esse carinho que ele tem, o respeito com as pessoas. Oh, Deus. Oh, bênção. 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Rapaz, a batedeira. A minha mulher já ligou para o pastor Manuel, ele deve estar me ouvindo agora, e ele viu: dona Janei, tenha paciência, tenha calma. Disse: rapaz, eu queria uma batedeira, não tem. Como é que ela pediu mais, meu Deus? Foi outra coisa, não é? 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Ela pediu outra coisa a ele, seu Manuel, dona Janeide, com todo respeito, tem uma paciênciazinha, minha linda, aquele carinho dele que só ele, né? E a família tem com as pessoas. 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
0: 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A mulher vai comprar o quê?
3: Ela já tem muitos planos, viu, Lomar? Inclusive tem um secador, uma secador de cabelo.
0: Vai ter secador,
2: Prepara o bolso.
0: Vai ter secador
3: tudo,
0: também?
3: Tudo. Eletrinhos, tudo você vai
1: ter. Bom, a minha já tava falando do colchão.
0: A tua mulher?
1: Colchão.
0: Já pediu o cartãozinho, não, porque agora antigamente era dinheiro, né, Alexandre? Agora me deu o cartão, pô.
1: Você não faça o Pix? Faz o Pix.
3: Mas tem uma novidade.
0: Essa tua cara triste, porque eu vou gastar o dinheiro em toda.
2: Tô esperando sexta-feira pra ir lá.
3: Tem umas novidades que as mulheres agora estão adotando, né? Sim. E que eu confesso que eu tô com elas nessa. É a conta conjunta. Então, precisa o senhor dar cartão, não. Ela tem o mesmo cartão que o senhor tem, ela também tem.
1: Conta conjunto.
3: Dá a mesma conta.
0: Isso tá certo, Alexandre? Será?
3: Cartão de crédito conjunto, cada um fica
1: cartão de débito, tudo conjunto.
0: Por que não tá com essa alegria toda? Porque o Alexandre também diz:
2: rapaz, você trabalha e ela gasta.
0: É assim, né? Conta conjunto. foi bom, não é? E um abraço a essas mulheres maravilhosas. Todo mundo vai lotar ali, lotar, principalmente no primeiro dia. Parece que eu estou vendo. Eu não quero, não, esse é meu. Não precisa brigar, né, Alexandre? Porque vai dar para todo mundo, né?
2: Dá
0: para todo mundo. Mas também, quantas fábricas
3: 60,
0: já?
3: Mais de 60 fábricas.
0: Mais de 60 fábricas. Eita, pastor, Deus abençoe, viu? Muito obrigado. Todo mundo vai estar lá e a família do pastor Manuel vai estar lá com muita alegria. E tem mais. No primeiro dia vai ter também, um coffee break, né?
3: E horário estendido, né? Vai funcionar à noite também no primeiro dia.
0: A entrega é grátis, no raio de 100 quilômetros já está confirmado isso.
3: Confirmadíssimo.
0: Né? Comprou, ele leva. Qualquer quantidade que você. Olha que beleza. Feirão maior. 3 dias. Faltam 3 dias. E a Rádio Agreste vai estar lá para cobrir tudo isso, viu? Claro. Quando o bom fato acontece,
3: a Rádio Agreste aparece.
0: Pode ter certeza disso. Um abraço, pastor Manuel.
3: Vilamar, Deus quem está mandando aqui um abraço para o senhor e para toda a bancada, né? O Toninho. Está lá em São Paulo, está ouvindo a gente. Toninho. Lá no restaurante Bica da Serra. Ele está confirmando aqui que o Datena é candidato a deputado federal. E aí eu perguntei se o Datena teria possibilidades de vitória. Ele disse que a campanha do Datena, que eles estão trabalhando para que o Datena consiga atingir a marca de mais de 1 milhão de votos lá para deputado federal em São Paulo, né? Então, Datena está aí como candidato a deputado federal e a gente agradece aqui a informação do nosso Toninho. Está sempre ouvindo a gente, né?
0: Perfeitamente.
3: Lá em São Paulo, trabalhando, mas faz questão de ficar sintonizado aqui na nossa programação.
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0: 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Não tem como errar, tá bom? Eu vou pedir um breve intervalo comercial em nome de Pitu, o aperitivo do Brasil. Mas a gente volta no instante. É um vapt-vupt, não é? É rapidinho. Não sai daí, não.
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2: Agora em Cupira, são 8 horas e 43 minutos.

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5: Voltamos, agora são 8 horas e 52 minutos, 8h52, eu vou aproveitar para falar de saúde para o povo, falar do puro integral, que é sabor, né? 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
5: 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Ô Edgar, também rapidamente, o dia 23 de agosto.
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5: 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Bom, hoje são 8 horas e 57 minutos já. Hoje falta pouco menos de 3 minutos para 9 horas já. Nossa! Bom, tem muita matéria aqui. Opa. Ainda. Pois não, quer alguém
8: falar? Não. Vamos ver a pesquisa, já saiu. Pesquisa.
6: Presidência, né? Da República.
5: Oba! Gente, olha mais uma pesquisa, para a presidência da República. Quem está na frente? Lula, Flávio, estão dizendo aqui que o Marçal está correndo o tempo. Mas vamos ver, pesquisa, de quem é essa pesquisa?
6: Vamos a partir de agora, né? Pesquisa Nexus BTG.
5: É o quê?
6: Nexus BTG.
5: Alexandre?
8: É, BTG é um banco, né, que contrata o Instituto Nexus para fazer a pesquisa.
5: Eu sei, mas tem credibilidade?
8: É, claro.
5: Perfeito. Pronto, pode continuar, agora sim.
6: Vamos então trazer o levantamento. A pesquisa ouviu 2.003 eleitores brasileiros entre os dias 14 e 16 de agosto. A margem de erro, segundo o Instituto, é de 2 pontos percentuais para mais ou para menos. O grau de confiança é de 95%. O levantamento devidamente registrado, né? No Tribunal Regional Eleitoral, melhor, no Tribunal Superior Eleitoral, sobre o protocolo BR-03317/2026. O estudo, segundo o Banco BTG, custou R$ 164.888,89 e foi pago pelo próprio banco.
5: Isso não é caro,
8: isso,
5: não
8: é, mais, isso foi presencial ou foi por telefone?
6: Alexandre, nós vamos
7: telefone.
5: E é tão caro assim, Alexandre?
8: Não gosto não dessa coisa.
5: Eu sei, telefone. Mas é dinheiro que só aguenta, pois 170 e tanto. Não é só uma pessoa sentada coisa. Não é assim, não.
8: 10
5: né?
8: pessoas e mandar ligar pro povo não.
5: Eu sei, todo, não. Mas não é fácil também não é, Alexandre? Não é só
6: um valor muito alto
8: é quem atende do outro lado para responder.
5: Para responder,
8: você
5: não
8: vai
5: é?
8: Ter que ligar para 1 milhão de pessoas para arrumar 500 pessoas.
5: Ave Maria. Foi quantas pessoas nessa pesquisa?
6: 2.003 eleitores, né?
5: 2.003 pessoas. Mas vamos então ao resultado, companheiro?
6: Vamos então trazer os números apresentados, né, pelo Instituto Nexus BTG. E os números divulgados para primeiro turno, segundo o Instituto, no seu levantamento, presidente Lula do PT e candidato à reeleição, aparece com 41%. Flávio Bolsonaro, senador e candidato à presidência pelo PL, 36%. O Ronaldo Caiado do PSD tem 5%. O Renan Santos do Missão tem 4%. Romeu Zema do Novo também tem 4. Augusto Cury do Avante tem 1%. A Samara Martins, do Unidade Popular, também tem 1%. Os demais candidatos não pontuaram. O Pablo Massal ainda não consta nesse levantamento. Brancos, nulos, não sabem ou não responderam, somam 7%.
5: Isso para o primeiro turno, tem a do segundo também.
6: Segundo turno.
5: Essa do primeiro turno, eu acredito, companheiro, que novidade nenhuma, não, né? Novidade nenhuma, coisa. Porque continua aquilo ali, desde aqueles escândalos, como sempre, essas mentiras do Flávio Bolsonaro, como tem as besteiradas de Lula, só que Lula conseguiu, pelo menos, né, dentro os 40%, mas também não passa disso. É 41, 42, 40 e tanto, quando é no segundo turno. Às vezes ele aumenta um pouco, é ele e o Flávio Bolsonaro. É aquela história que eu sempre digo aqui, né? Tá provado que o povo não quer nenhum nem outro. Pode ver a rejeição em quem você não votaria de jeito nenhum, dá a mesma margem. 40 e tanto não vota em Lula, mas não sei quanto também não vota em Flávio Bolsonaro, não é? É, quer dizer, vai ser, eu acho que o pior número para ser um candidato à presidência da República aqui no Brasil, que isso até eu não diria vergonhoso, não é? Mas não tem nem essa representatividade toda, porque o povo lá de fora que acompanha, que o Brasil é muito, né, visto, vem gente de toda parte, né? Inclusive vem muito jornalista, né, Abelardo?
7: É do sim, para cobrir, até porque o sistema eleitoral brasileiro, ele é único no mundo, o fato das urnas eletrônicas, e o Brasil é o motor da América Latina, é um motor industrial, então é muito importante uma eleição no Brasil, uma eleição de uma economia deste tamanho, de um país com o potencial que o Brasil tem, então o mundo todo acompanha, pode ter certeza.
5: Então já pensou o comentário lá fora? Oxe, o presidente do Brasil não tem nem 50% de aceitação do povo, quer dizer, 50% não queria esse candidato. Isso não é bom pra gente. Concorda com isso, Alexandre? Não é bom. Tem que haver.
8: A gente, na realidade, o Brasil sofre uma falta de liderança, de novas lideranças. Liderança eles são, né? Agora, novas lideranças, né? Com novas ideias, com novas propostas. Mas vamos aguardar
5: vamos aguardar,
8: tudo,
5: né?
8: É no tempo de Deus.
5: É, perfeitamente. Pois não, vamos ao resultado de segundo turno, companheiro?
6: Vamos então aos cenários de segundo turno. O mais provável é que Lula enfrente o Flávio Bolsonaro.
5: Correto.
6: O Lula tem 47%, o Flávio 44%. Embora numericamente à frente o Lula, com uma margem de erro de 2 pontos percentuais para mais ou para menos, os dois candidatos estão tecnicamente empatados.
5: O Alexandre, é bem possível que vai chegar até o outro dia que se possa fazer pesquisa desse mesmo jeito, né?
8: É provável,
5: talvez,
8: né?
5: Um mais, na frente, talvez um polarização. Mais na frente, talvez. Mas se o Lula vier cá atrás, mas vai ficar nisso.
8: É a mesma polarização que aconteceu.
5: Mas esse jogo não pode sair empate, passado. Não, Alexandre.
8: Não, empate não sai, não. Até porque se sair empate, Lula é eleito presidente. Porque ele tem mais idade do que o Flávio Bolsonaro. Quando é empate, o mais velho.
5: Bota
8: é que
5: mais
8: assume.
5: Idade nisso.
8: É, mas aí eu acho que o percentual de voto, de diferença de voto, deve gerar em torno de 2% também, igual a eleição passada.
5: O Abelardo, o Lula disse ia, olha, é assim mesmo, tá correto, Alexandre?
8: Tá correto.
5: Disse ia, olha, quase que ninguém usa isso. O Abelardo, né, disse ia que o Lula, ele tem idade de ser avô ou é bisavô de Flávio?
7: Não, eu acho que é avô no máximo, né? Vamos colocar aí um avô no máximo. O Lula tá chegando nos 80, eu acredito que o Flávio já passou dos 40.
5: Foi?
7: É, acredito que sim. Porque o Flávio é o filho mais velho do Jair Bolsonaro,
5: então,
7: né?
5: Então é avô só, avô.
7: É, acho que no máximo aí um avô.
5: Avô.
8: Os outros cenários, né, diga?
6: Temos
7: surpresa.
5: O cenário, pra mim, eu acho que não interessa muito, não. Sinceramente.
8: Não, mas porque... é segundo turno, aí a gente não sabe quem vai, né?
5: Ah, tem um segundo turno.
8: O segundo turno.
7: Por exemplo, com Caiado e Zema, tem surpresa. Tem
5: esse entusiasmo falando disso. Vamos ao segundo turno, então?
6: Vamos, então. Outros números do segundo turno. No primeiro, nós já trouxemos, né? Lula 47, Flávio 44. Se fossem para o segundo turno, Lula e Ronaldo Caiado. Lula 45, Caiado 42. Também tecnicamente empatados. Lula e Romeu Zema. Lula 46, Zema 41%. Dentro deste cenário, Lula, pelo que apresenta, seria eleito. E Lula e o Renan Santos, 47 a 36 para o Lula.
5: É. Então Lula sempre na frente, mas é aquela tal história. Há muita água, vai rolar por baixo dessa ponta.
7: Sem dúvidas.
5: É? Foi bem. Mas vamos então, se for o segundo turno, já
7: foi. Foi o segundo turno. Isso.
6: Todos os números apresentados.
5: É, perfeitamente.
7: Só fazer
5: todas as pesquisas até hoje.
7: Uma observação em relação a isso é o seguinte, veja só. É, o Flávio Bolsonaro e o Lula já está consolidado que está um empate. Mas nas últimas pesquisas de vários institutos, o Ronaldo Caiado, no segundo turno, está conseguindo ser competitivo com o Lula. Então é aquela coisa que a gente vem falando. Se acontecer alguma coisa com a candidatura do Flávio, se explode alguma coisa, eu acho que o Ronaldo Caiado está só ali, da baixa, só olhando, à espreita. Porque se acontecer alguma coisa e o Ronaldo Caiado se encaminha para o segundo turno, pelo menos segundo as pesquisas, tá viável, tá disputando.
5: Abelardo, tá querendo botar.
7: É porque é política, pode
5: tá
7: acontecer
5: jogar
7: tudo.
5: Água na fogueira do não. Flávio. Faz isso não, pelo amor de Deus, rapaz. Ele vai viajar de avião, o avião. Ele
6: não, Ulama, quando acontecer alguma coisa,
5: que
6: por exemplo, se surgir alguma denúncia muito grave, que o Flávio, por exemplo, precise ser substituído, né? Enfim. Alguma denúncia jurídica que impossibilite a viabilidade de sua candidatura. Há uma expectativa de que fotos do Flávio podem ter vazado, que pode comprometer a campanha dele. Enfim, a gente não... Longe daquele episódio de 2014, né? Quando aconteceu com o Eduardo Campos, né?
5: Uma facada. Aliás, por falar nisso, o Flávio já foi de certo modo ameaçado, né? Eu não sei como foi aquela ameaça que disseram, olha, como foi, Abelardo? Tenha cuidado, sei lá, tenha cuidado. Ué, não, dessa vez, do cabelo disse, deixa comigo. Agora, a facada não matou não, pai, mas o filho, deixa comigo. Foi uma coisa assim, uma coisa, não sei se isso é fake, por isso que nós não divulgamos, não sei se é, mas é uma coisa assim. A verdade, Abelardo, é que ele, o Flávio, ele tinha uma, como o pai dele gostava muito, de fazer uma, como é, motossiata, como é o nome daquilo?
6: Motossiata.
5: Motossiata, e parece que desistiu, que foi no mesmo lugar que o pai dele levou a facada dele. O que foi aquilo? Foi prevenção, ele ficou com medo?
7: Pois o Flávio, não. Ele já abriu a sua campanha de colete à prova de balas lá em Copacabana, né? E tinha essa programação realmente para ir para Juiz de Fora. Eu acho que o Flávio deve ir em algum momento, até pelo simbolismo que carrega, pelo fato do Jair Bolsonaro ter levado a facada lá, e a gente sabe que isso vai ser um tema explorado na campanha. Agora, eu acho que vai ser feita uma programação mais cautelosa, cuidadosa, mais segurança, com mais tempo, mas que o Flávio deve ir a Juiz de Fora. Eu não tenho dúvidas, até porque Minas Gerais é o segundo colégio eleitoral do Brasil. E geralmente quem ganha a eleição em Minas Gerais é eleito presidente. Então tanto Flávio quanto Lula tem que ir para Juiz de Fora, tem que ir para Belo Horizonte, tem que ir para Uberlândia, tem que percorrer Minas Gerais inteiro.
5: Eu acho interessante porque esse negócio, Alexandre, de coleta é prova de bala. Eu acho isso, de certo modo, uma besteira, não é? Porque esses cabas, quando querem matar um presidente, um candidato, um homem forte, geralmente esses atiradores de elite só atiram da cabeça. E a cabeça não tem nenhuma proteção, concordam comigo? Então, eu acho que não dá para entender. Um breve intervalo comercial, mas a gente volta no instante, sai daí não. Ô pequeno príncipe, deixa eu tomar o meu Astrogex aqui, rapidamente. Ave Maria, tem que ser nas carreiras, Tô abrindo aqui, rapaz, pelo amor de Deus, rapaz. Olha o Astrogex aqui, o presente, olha o presente aqui. Deus permita que não tenha dado todo. Oxê, esse tá novinho.
6: Ah, oxê, rapaz.
5: Ele não abre,
6: que o outro senhor levou pra casa da praia, aí, né?
5: Então, rapidamente, já que eu não posso, daqui a pouco eu tomo. Eu não abre, não. Pra escola, foi aqui, pra render, foi aqui. Olha aqui,
8: Você não vou tomar isso.
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0: Bonito!
1: Aí, dona Daiane Patrícia.
2: Comemorando teu aniversário, não é? E eu querendo passar por desapercebido, porque quando a gente completa essas idades, né? Eu nem me lembro.
1: Tá vendo aí?
3: Mas eu sei que é
2: pra fazer a numeração. Não, eu sei 50 e quanto, meu filho?
0: 50.
1: 50 mais quantos?
2: 58.
0: 58.
4: De Rádio Everest.
0: 58 de Rádio Everest.
2: Eu quero aqui agradecer a Daiane. Patrícia, sempre ela, né? Ela, o maridão dela. Eu falava até nesse instante. Tiram muita foto lá, o Josival, quando eles, vocês estão lá.
1: O Josival
2: tira uma foto, eu digo, também pudera. A turma aproveita, né, que vai fazer exame.
0: Olha aí, rapaz.
1: Massa.
2: Ontem eu ganhei também tanto presente.
1: Em nome de toda a equipe do Josival Social, né?
3: Não,
1: precisa, claro. O presente é sempre bem-vindo.
2: Precisa. Eita, foi uma coleção, foi.
3: Gosta muito de praia, né?
1: Olha aí.
0: É, jogador de vôlei.
2: Olha, se morram de inveja de mim.
1: Ah, Daiane Patrícia, né? Esposa do Josval Ricardo, trazendo aqui o abraço do companheiro Josval Ricardo. E também do Manuel Ricardo, né? Pois não, Daiane.
0: Toma aqui, Daiane. Toma aqui.
1: Pronto.
5: A gente não poderia deixar de vir aqui e parabenizar. Ontem não deu tempo, a gente saiu 4 da manhã de casa, vim chegar só à noite. Então,
2: é verdade.
5: Em nome de Josval Ricardo, o projeto Josval Social, e nós todos aqui, que eu sou, faço parte dessa família,
0: Rádio Sem Daiane. Dúvida.
5: Josval mandou até um áudio para você ontem pedindo desculpas. E assim, você é um exemplo, né? E principalmente se não fosse você, Josval não estaria onde está. Então,
0: olha aí, rapaz.
5: Muito obrigado por tudo. Olha, e parabéns.
2: Misericórdia.
1: De fortes emoções.
0: Pegou despreparado.
2: Rapaz, deu até vontade de chorar. E olha que eu tô fortinho, viu? Vocês são pessoas extraordinárias. Não vamos aqui estar tentando doar aqui, jogando confete, mas realmente, olha, sinceramente, isso me emociona
0: bonito,
2: muito.
0: Hein, porque
2: hoje o Josval é uma figura altamente famosa.
1: E nome de
2: não
1: TV,
2: foi
1: de
2: mérito,
1: né?
2: Meu. Aquilo ali é porque talento, cara. Isso aí ele tem para dar e emprestar. Não é à toa que a televisão vive segurando ele. Eu acho que já deve ter aumentado o salário dele umas 200 vezes.
0: Porque... será, dona Nery? Aumentaram?
2: Era, com certeza. No sul do país, porque a sumidade daquela, qual é a TV que não quer tê-lo, né? Mas parece que é o pessoal tô segurando aí. Toda vez que ele fala isso aí, é quando ele sabe, rapaz, aumenta uma coisinha. É bom que daqui a pouco ele tá rico, feito os outros.
0: Eita,
2: né?
0: Eita,
2: mas não, qual o esforço aqui?
1: Isso aqui da
2: Smartfly, é isso? Olha só.
0: Olha aí, que lindo, rapaz.
1: De qualidade.
2: Smartfly. É camisa muito linda. Bom. Ela é diferente, viu? Agora, isso aqui é o short, não é?
0: Pra jogar vôlei.
2: Não. Isso aqui eu vou é pro shopping.
0: Pro shopping? Pronto.
2: É, olha, Daiane, muito obrigado. Deus abençoe. Um abraço no Josival, viu? Fico muito feliz. Daqui a pouco nós vamos.
1: Abraço, professor Josval Ricardo. Um abraço pro Manuel Ricardo.
2: Não, deixa no meu bolo,
1: não sei. Não, a orientação da direção aqui, ó. Leve já pra cozinha, pra já repartir logo. Pra dividir aqui pra todo mundo.
2: Levar de volta o bolo de gordura. Não faça isso, não.
1: Dividir aqui pra todo mundo.
2: Um abraço, querida. Muito obrigado, viu? Mas deu uma felicidade isso, não é, rapaz?
1: Tá vendo aí, que massa.
2: A gente saber do carinho.
1: Valeu, Daiane. Forte abraço.
2: Como o Josival, a própria Daiane, Patrícia, a esposa dele. São pessoas famosas, gente, não é? Ô, beleza. Uhul! Ô, Mônica, por favor, leva. Agora, bota na minha gaveta, lá na sala, viu?
4: É porque pode bota ser. Bota ali no carro branco.
2: Não, no carro branco, bota nada. Coisa nenhuma. Obrigado, amigo. Mas nós falávamos.
1: Aí mal tá dizendo ali, depois vai ser no mil.
2: Nós falávamos do Artrogex. Tá vendo, príncipe?
4: Abelardo estava concluindo aí o Artrogex.
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2: A gente volta num instante, um breve intervalo com esse show, mas é ligeiro, ainda tem matéria que só a gota aqui, não sai daí não.
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0: Câmara Municipal de São Joaquim do Monte realizou a sessão ordinária com aprovação de importantes matérias para o município. Entre os projetos do Poder Executivo, foi aprovado o projeto que cria a Política Municipal de Promoção da Igualdade Racial. Também foi aprovado o PL que institui a Corregedoria e a Ouvidoria da Guarda Civil Municipal. Já no Legislativo, os vereadores aprovaram o projeto de lei que regulamenta o uso de veículos de propaganda sonora durante celebrações religiosas e nas proximidades de prédios públicos em funcionamento. Outro destaque da sessão foi a aprovação do requerimento solicitando ao Poder Executivo a criação de um espaço para cerimônias fúnebres na Vila de Santana. O presidente Ricardo Jefferson convida todos para acompanhar as sessões todas as terças-feiras, às 9 horas da manhã.
1: E tu, mania de brasileiro, informa a hora certa.
2: 9:16.

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0: Agora são 9h19, 9h19, programa Visão Política aqui pela sua emissora líder, inclusive o nosso departamento de jornalismo, através de sua diretoria, o próprio companheiro jornalista Edgar Fênix, né? E a equipe, eles estão até tentando um programa com uma hora de duração, estão tentando, quer dizer, tudo aqui é estudado, né? O pessoal tem que opinar também, porque a gente não pode botar os internautas no ar, mas pode ouvir as mensagens dele que trazem. Pois bem, então pensando, né, Edgar, já um programa diferenciado, não está nada certo ainda, está se estudando a melhor forma, que seria com a apresentação do jornalista Edgar Fênix, que juntos pela primeira vez, e o Valder Lins, né, nesse programa, só falando só de política, para dar oportunidade exatamente para essas entrevistas, é isso mesmo?
1: Pois é, não, tem todo um planejamento, né? Enfim, já está aberto o período eleitoral, como a gente costuma dizer, né? E é hora da gente trazer para os nossos ouvintes a oportunidade de ouvir as propostas dos candidatos, né?
0: Vou falar
1: deputado
0: nisso.
1: Estadual, deputado federal.
0: Perfeito.
1: Vou falar nisso hoje, a Rádio Agreste, o programa Agreste Reclama, já recebe o deputado estadual e candidato à reeleição, Franz Hacker.
0: Opa!
1: Ele deve estar aqui na emissora meio-dia, acompanhado de comitivas que apoiam o seu projeto de Lagoa dos Gatos, né, Boró, e o seu grupo político, e também lá da cidade de Bonito. Então, hoje, meio-dia, deputado Franz Hacker, no programa Agreste Reclama.
0: Inclusive, sexta-feira temos também, né?
1: É, sexta-feira a expectativa, né? Para o deputado estadual e também candidato à reeleição, doutor Alberto Feitosa, né?
2: O Coronel Feitosa
1: deve estar aqui com a gente também na sexta-feira.
0: Muito querida nessa região e todos são bem-vindos, mas o Alexandre chamou a atenção, mas é verdade, é todos os partidos, todos os candidatos, quer dizer, claro que aqueles que a rádio possa atender, não é pelo menos
3: são
0: um...
3: São 700 e tantos candidatos.
0: Não tem condições de todos.
3: Os que pedirem vão ser analisados a agenda da rádio.
0: Perfeitamente, né? Agora, engraçado, tem que todos serem comunicados, é a Justiça Eleitoral, todos, que eles vão ouvir, tudo como manda o figurino, tudo, né? Porque não queremos complicação, está aí o doutor Gomeri, que é diretor, né, desse departamento jurídico da nossa emissora, o doutor Gomeri Lopes, que ele tem um cuidado danado com isso, e é por isso que ele nunca teve, né, nenhum problema com a Justiça Eleitoral,
1: nem vamos ter,
0: né, se Deus quiser. Mas eles vão estar. Francis Hacker.
1: Hoje, né, ao meio-dia, e na próxima sexta-feira, o Coronel Feitosa.
0: Coronel Feitosa, aqui no programa, um no Agreste Reclama, a partir do meio-dia, e outro no nosso programa, o Coronel Feitosa é ao vivo, ele faz questão, inclusive eles que vinham tomar café com a gente. Eu digo, quanta honra, não é? Será um prazer enorme, não é? Com certeza. Bom, agora são 9h22. 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O que foi que eu cantei?
3: Deu uma rima muito bonita.
0: Não prestou não, foi.
1: Mas o povo entendeu.
0: Então é melhor dizer que...
3: Mas é melhor você falar o que você tentou fazer em rima. Se você falar, as pessoas...
0: É porque para rimar não é muito meu forte, não, né? Tanto que aquela minha poesia, ninguém nunca, né? Meu coração. Eu vou recitar.
3: Não. Faça começar.
0: É uma poesia, Alexandre.
3: Não.
0: É que é um cara chato da rua. Dava tempo, rapaz. É pequenininho.
3: Não, vá...
0: Meu coração.
3: Ô, Denival.
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0: 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Bom, mas vamos que vamos para alguma visão política. Olha só, muita matéria no programa, 9h24, companheiros. A corrida para o Senado Federal aqui em Pernambuco ganhou um novo capítulo. Mas todo dia, rapaz, tem novidade. E a gente vai ter isso todo dia agora, é, Alexandre? Todo dia tem uma novidadezinha, é.
3: É importante ter,
0: ainda,
3: né?
0: Bem. E a gente vai ter isso todo dia agora, é, Alexandre? Todo dia tem uma novidadezinha, é.
3: É importante ter.

0: pelo perfil do novo aliado. Doutor Rui Barbosa, prefeito de Bonito, né? É historicamente conhecido como um ferrenho defensor do PSB no interior do estado e mantém um alinhamento político e administrativo de extrema proximidade com o governador João Campos, mesmo preservando sua lealdade à gestão estadual. O prefeito de Bonito, o doutor Rui, optou por marchar junto a Eduardo da Fonte na disputa pela cadeira do Senado. E o blog do Guilherme Júnior diz mais: a chegada do prefeito de Bonito ao palanque de Eduardo da Fonte não é um fato isolado. O líder do Progressistas, o PP, que é o Eduardo, ele vem demonstrando uma capacidade incomum de articulação, cruzando as fronteiras partidárias e atraindo dezenas de prefeitos que até então integravam o núcleo duro de apoio ao partido do governador. Abelardo Ribeiro Godoy, que é lá da terra do teu avô. Vamos lá. Vamos.
1: Pois é, Wilamar, a gente foi surpreendido pelo movimento, podemos dizer assim, né, do doutor Rui, ele que agora acompanha o prefeito de Lajedo, Erivaldo Chagas, que também volta no João Campos, também apoia o João Campos para o governo do estado, mas também declarou apoio ao Eduardo da Fonte. O Eduardo da Fonte está se provando aí um articulador de primeira classe, a gente já sabia desse poder de articulação do Eduardo da Fonte, mas agora, como dizem aí o pessoal, agora ele está humilhando, entre aspas, né, ele está rompendo todas as barreiras que teria. É como a gente está dizendo, não há aquele segmento de cabeça de chapa, né? Não há, por exemplo, agora que você está com Raquel Lira, você vai votar nos dois senadores de Raquel Lira. Agora que você apoia João Campos, você vai votar nos dois senadores de João Campos. Acontece, mas não está sendo regra. Então o Eduardo da Fonte agora conquista um apoio importante lá em Bonito. O Eduardo da Fonte, que está no palanque da governadora, conquista esse canal de comunicação com o doutor Rui, que é um prefeito que faz oposição à governadora, assim como o Erivaldo Chagas, ali em Lajedo. Então, adesões importantes ao projeto do Eduardo da Fonte o torna mais competitivo e a gente vem vendo isso sendo refletido nas pesquisas. O Eduardo vai conseguindo apoio de prefeitos, conseguindo apoio de lideranças, vai ficando competitivo e a candidatura cada dia mais vai ficando viável, justamente por esse poder de articulação que o Eduardo tem. Tem prefeitos que apoiam a Raquel, estão com o Eduardo. Prefeitos com o João, apoia o Eduardo. Isso aí pode dar certo, pode ser a receita do sucesso para a candidatura do deputado Eduardo da Fonte.
0: Não mostra ainda, a Câmara não mostra agora, mas eu estou tendo o privilégio também de receber aqui nos estúdios da emissora. Fiz questão, né, porque ela não é só amiga, não é? Ela é uma protetora, uma guardiã da sua saúde, né? É quem melhor representa a mulher e os homens também aqui em Cupira, na Câmara de Vereadores aqui do município, né? Já é o segundo ou terceiro mandato já, né, dela, não sei.
2: Segundo, né?
0: Segundo mandato. Né? E sempre com alto índice de aprovação. Por quê? Porque trabalha, porque faz. E a bandeira dela sempre foi saúde. Aliás, é o que ela melhor sabe fazer. E aliás, saúde, graças a Deus, né, que tem pessoas como elas. Eu já disse aqui várias vezes, eu sou macaco de auditório de falar de uma figura dessa, até porque a admiração, o carinho que eu tenho, aliás, todos nós temos, né?
2: Vereadora,
0: mostra ela. Eu devo dizer o nome, para ver se o pessoal lá de casa está sabendo quem é.
2: Com certeza.
0: Mostra ela, sentada aqui.
2: Né? Representante da mulher. Vereadora enfermeira. Né?
0: Cadê? Pronto? Descobriram quem é? Foca mais.
3: Eu não poderia deixar de vir.
0: É Lissandra, enfermeira. Bom dia, meu amor.
3: Bom dia.
0: Obrigado pela presença. Eu posso chamá-la de meu amor, de querida, não é? Que é uma amizade muito respeitosa de muitos anos e o carinho, a admiração. E eu confesso que eu sou suspeito em falar de você. Agora, Lissandra, antes que você fale rapidamente, não é? Eu senti a sua falta ontem, porque muita gente me cumprimentou, porque eu tenho tantos amigos e você, nossa, eu digo, engraçado, a minha amiga número um, esqueceu de mim. Eu digo, mas não, são tantas fazer, tanto corre-corre, que eu sei, a gente sabe da tua vida, não é? Perfeitamente. Mas, graças a Deus, ela lembrou. Obrigado pela presença. Bom dia, linda.
3: Bom dia, Wilamar. Bom dia, Edgar. Bom dia, Alexandre. Bom dia, meu amigo.
0: Abelardo Ribeiro,
3: né? O nosso grande comunicador.
1: Opa. Obrigado, vereadora.
0: É verdade.
3: Wilamar, eu não podia jamais deixar de esquecer, tá certo? Só que eu tinha que vir pessoalmente, como sempre venho. Então, eu deixei para hoje, porque ontem foi um dia muito corrido. Você sabe que, em primeiro lugar, está a saúde.
0: Perfeito.
3: E ontem tinha muita gente precisando e não tinha como deixar.

0: deixar de mão aquelas pessoas que realmente estavam precisando em relação à saúde para vir lhe parabenizar, que eu sei que poderia fazer hoje, amanhã, porque a amizade continuaria a mesma.
1: Com certeza.
0: Não é verdade? Então, assim, hoje eu vejo na posição de vir aqui lhe homenagear com um abraço, tá certo? Porque a gente sabe que essa rádio, Edgar, é uma casa pra gente que é político, pra gente que é de Cupira. É um orgulho muito grande quando a gente tá em um congresso, uma coisa que fala de Cupira, se lembram logo da Rádio Agreste FM. Opa. Porque a gente sabe que essa voz não tá só aqui, não tá só em Pernambuco, ela já está no mundo.
1: É verdade.
0: Então, pra mim, é muito orgulho ter vocês como amigos, como pessoas que é daqui da nossa cidade, que a gente sabe que a voz vai muito além. Então, não poderia deixar jamais de vir aqui lhe dar um abraço.
1: Muito obrigado.
0: Tá, não adiantava só a ligação, tinha que ser aquele abraço.
1: Opa,
0: então, estou aqui para parabenizar, tá certo? Dizer que você é uma pessoa muito importante nessa casa, em Cupira e para nós. Que Deus lhe dê muitos anos de vida, tá certo? Com saúde, com essa alegria, com esse seu jeito de acolher, acolher a todos. Eu acho que não tem uma pessoa que diga assim, o Ilamar não me tratou bem, porque a gente vê o seu jeito de agradar.
1: Opa.
0: A gente sempre sente isso, independente de partido, independente de pessoas, a gente sente quando está aqui, a gente se sente acolhido. E acolhido por essa casa é muito importante para a gente, porque muitas vezes as pessoas têm medo de falar, as pessoas têm medo de se comunicar, e quando chega perto de você, as palavras saem fluentemente. Então, parabéns, Weilamar, parabéns, que Deus lhe proteja.
1: Obrigado.
0: Sempre. Você e sua família, porque sem a família ninguém é nada.
1: É verdade. E você é muito família, a gente sabe disso também, não é?
2: E até presente veio.
3: Mais presente, que rapaz.
1: Mas todo, eu duvido ela me esquecer. Deixa eu me levantar também,
3: rapaz,
1: por favor.
3: Olha,
2: até presente, né? Vereadora Elissandra, enfermeira, está no seu segundo mandato aqui na cidade de Cupira, fazendo um trabalho que a gente poderia dizer digno de aplausos, né? Representando muito bem a força da mulher cupirense na Câmara de Vereadores.
1: Olha que embalagem. Isso aqui.
0: É legal, eu ia comprar uma rosa.
1: Tá, ela me chamou de coelhinho.
0: Mas aí disseram que não podia. Lá mesmo disseram, não dê rosa.
4: Aqui já tiraram onda, viu?
1: Ô, vereador Alexandre, me permita, minha amiga.
5: Tá com
1: a jureira. Por que tu não vai comer branco? Quem alguém pediu tua opinião? Desculpe, Alexandre. Isso aqui é invejoso que sua muda. É porque a jureira. Ela me chamou de coelho. Coelhinho.
5: Coelhinho da Páscoa.
2: Linda embalagem, vereador.
1: Olha só que coisa.
2: Parabéns.
1: Eu tô com pena de abrir. Olha, mostra aí o povo aqui. Olha só.
2: Olha aí. Que coisa. Massa.
1: Além do presente. Olha só, vem a embalagem. Eu estou até com o Pedro Alexandre.
2: Quanta criatividade.
1: Mais,
2: né?
1: Inteligente,
2: muito,
1: né?
2: Bonito, muito.
1: Não,
2: bonito.
1: É? O coelhinho aqui.
0: O comerciante
1: muito
0: tem que sempre inovar, né?
2: É verdade.
0: Às vezes uma simples embalagem faz uma diferença total.
1: Faz. Não é? O coelho.
2: Muito bom.
1: Ninguém pediu opinião sua,
5: coelhinho,
1: não.
5: Coelhinho da Páscoa.
1: Ninguém pediu opinião sua, por favor. Não, não estrague essa alegria de ter aqui a amiga Alexandra. Não é o presente, não, mas é como ela trouxe. Deixa eu ver. Eu fico curioso, o povo também. Como é que a Alexandra trouxe agora? Cadê minha gente?
2: Olha aí, rapaz.
1: Rapaz, tu acredita?
0: Abre um suéter.
1: É um presente caro, danado. Ela, o ano passado, ela me trouxe, agora claro, de outra cor.
0: Isso.
1: Não é? Ela sabe que eu gostei tanto, eu fiquei tão feliz, mas eu fiquei lindo quando eu vesti.
5: Não,
1: eu
5: fui, deve ter ficado.
1: Não é, eu guardo para momentos especiais. Aí eu fui para a igreja, já duas vezes com ela para a igreja.
5: Olha.
1: E o pessoal adora. Mas, Julia, mas você ficou lindão. Oi, oi, olha.
2: Tá vendo aí?
1: Hein? Cadê? De cabeça para baixo. Olha, olha aqui, o presente da Alessandra. Olha a malha.
5: É manga comprida aí.
1: Olha, perfeitamente.
2: E aí, Alessandra, como é um suéter, tipo isso?
1: É bom para o inverno. Olha só, a coisa linda. Olha a cor.
2: Eu já ia dizer que era uma linda blusa, mas aí é um suéter. É assim que fala?
1: Olha que coisa linda. Opa!
2: Fala, Bira Gonçalves.
1: Alessandra, querida. E primeiramente, essa intimidade, eu tenho idade de ser teu pai, avô, sei lá. Muito obrigado, viu, linda? A gente também é uma admiração muito grande pelo seu trabalho. É por isso que eu digo, eu sou suspeito de falar, porque eu sou teu fã número um, né? Macaquinho de auditório teu, porque acompanho teu trabalho, isso aí, minha querida. E ontem eu disse a Janeide, eu digo, rapaz, a Alessandra nem mandou uma mensagem, agora eu sei que ela tá no mundo, e tá? Porque é todo dia é aquela rotina, já de noite eu chego, Alessandra, deixa comigo, eu vou ver o que é que eu faço. E tenho amizade com muita gente nesses hospitais, consegue muita coisa. E Deus conserve você assim. Muito obrigado. E obrigado pelo presente também.
5: E todas, né, essas mudanças administrativas que têm sido feitas em Cupira, ruas asfaltadas, mercado começando, hospital, casa de apoio. Tudo tem a mão da Elisandra.
1: A mão da Elisandra,
5: também,
1: a enfermeira. Lembrem-se disso, viu, minha gente?
5: Agente de saúde.
1: É, e tem uma eleição agora também. A Elisandra vai precisar de você, não vai, Elisandra?
0: Com certeza, com
1: perfeitamente.
0: Certeza.
1: Vai precisar de você, do seu apoio, porque é através deles que ela consegue, né, desses políticos, né, deputados e coisa, que ela consegue muita coisa. Ela liga para ele, mas perfeitamente, Elisandra. Então, é que vamos retribuir, que ela precisa fazer isso.
0: A gente precisa das nossas bases, né? Porque a gente sabe que a política, ela não só é Cupira. Às vezes as pessoas, os pacientes de Cupira estão em Recife, estão em outros cantos, em outros hospitais, e a gente precisa de pessoas que possam nos ajudar. E justamente esses deputados, ele tem também essa força dentro de hospitais, dentro de clínica, que é onde a gente consegue um suporte.
1: É verdade.
0: Então, Ilamar, eu tenho muito que agradecer, tá certo? Eu não vou poder ficar até o final, porque eu tenho umas coisas da saúde que tem que ser resolvida hoje.
1: Tenho certeza, não sei como é que deu tempo
0: de vir
1: aqui.
0: Mas agradeço demais, tá certo? Por tudo que vocês têm feito aqui em Cupira.
1: Muito obrigado, querida, mais uma vez. Deus abençoe, continue abençoando grandemente, que você é uma mulher de Deus.
0: E vai sair uma lei nova, viu? Depois eu passo por aqui para deixar
1: Opa!
0: Vocês cientes.
1: Opa!
0: Umas leis municipais, muito
2: sempre
0: importante,
2: muito bem informada.
1: Tá bom, querida, passe sim, viu? Eu posso falar do nome dele? Nosso
2: pois amigo, é, pode, viu? Pode sim. Deixa eu aproveitar e mandar um abraço aqui, Ilamar, para o Ronaldo Miguel, tá lá em Quipapá. Grande Ronaldo Miguel, sempre acompanhando a gente, parabenizando também o comunicador de todas as gerações, o Ilamar Alves, né? Então, Ronaldo Miguel, sempre acompanhando a gente. Valeu, viu, Ronaldo? Forte abraço, muito obrigado mesmo. Ó, e a gente segue, né? Nós temos aqui, ó, já no radar aqui do blog do Ilamar Júnior, mais duas pesquisas registradas.
1: Opa!
2: Na verdade, o senhor tem até o detalhamento de uma delas, aí o Datafolha, que deve ser divulgada na próxima sexta-feira, e agora o Simplex também registrando sua pesquisa, que deve ser divulgada no próximo dia 23. Intenção de votos para o governo de Pernambuco e também para o Senado Federal.
1: E, inclusive, há um propósito também nosso, né? Vocês combinaram de que é diariamente ou é semanalmente, vão apresentar a agenda dos candidatos ao governo de Pernambuco, né? Todo dia, para onde eles vão, o que é que fazem, é mais ou menos isso, né, Ligado?
2: Exatamente, Ilamar, isso é um compromisso, né, da Rádio Agreste, de trazer essa informação para que o nosso ouvinte fique muito bem informado, né, em torno das andanças, né, o planejamento de campanha e a concretização também com essas agendas que se distribuem em várias regiões de Pernambuco. Inclusive, nós temos aí já na sua mão a agenda da Raquel e do João e da Raquel. O senhor pode ficar à vontade para trazer essa agenda?
1: Não, eu tenho aqui uma agenda de João Campos, inclui reuniões internas e evento político em Garanhuns, hoje, terça-feira. E na agenda de terça-feira, o candidato ao governo de Pernambuco, o João, pela Frente Popular, ele terá reuniões internas a partir das 9 horas da manhã, aliás, já começou. E à noite, o João Campos vai seguir para Garanhuns, né, onde vai participar às 7:30 da noite do lançamento da candidatura à reeleição do filho do prefeito de Garanhuns, o deputado Caio Albino. Inclusive, a solenidade será realizada na Associação Garanhunense de Atletismo, não é? Bom, mas quem tem mais candidatos aí, pois não?
3: Pois é, Ilamar, a gente também tem a agenda da governadora Raquel Lira, candidata à reeleição pelo PSD. Ela hoje, na terça-feira, dia 18, hoje mesmo, ela vai estar no estúdio da TV Guararapes, afiliada da Rede Record, a TV Guararapes afiliada da Rede Record para Pernambuco. Ela vai participar de uma sabatina às 7:15 da noite. Na ocasião, ela vai abordar, né, e responder sobre propostas, posicionamentos e questões relacionadas ao interesse da sociedade. Então, é sempre bom ficar de olho, porque essas sabatinas vão ficar mais comuns. Então, a governadora estará hoje na TV Guararapes. Assim que a gente tiver a data do João Campos, a gente também informa para você poder assistir.
1: Com certeza, não é?
2: Bom. E lembrando que Pernambuco tem muito candidatos, né? O governo do estado, né? Embora a gente ouça falar mais em Raquel e no João, no João e na Raquel, Pernambuco também tem disputando o governo de Pernambuco o Guilherme Fonseca, do PSTU, o Ivan Moraes, que representa aqui, né? O Ivan Moraes está na coligação Frente Pernambuco de Luta. Nós temos o João Campos, que também é candidato ao governo do estado. Professor Jeremias do Banco também está concorrendo pelo Democrata. Professora Camila é da Unidade Popular, também disputando o governo do estado. O governador e candidato à reeleição, a Raquel Lira. O Renan Ralais, que é do Missão, e o Vitor Assis, que é do PCO. Esses são os candidatos ao governo de Pernambuco.
1: Perfeitamente. Bom, mas agora tem a pesquisa, né?
2: Já trouxemos aqui as pesquisas e a informação, inclusive a apuração do blog, é que duas pesquisas registradas devem ser divulgadas nos próximos dias. Sexta-feira tem Datafolha, levantamento do Instituto Datafolha, inclusive levantamento completíssimo, como sempre, é característico, né, do Datafolha. Esse levantamento do Datafolha começa hoje aqui em Pernambuco. Eles têm hoje, amanhã e até o dia 21 para encerrarem o seu levantamento, e a data de divulgação também já é no dia 21. Vão ouvir 1.204 eleitores em todas as regiões do estado de Pernambuco. Essa será uma pesquisa presencial contratada pelo Grupo Globo, e é uma pesquisa que, claro, deve trazer o retrato, né? A pesquisa de 153.527 reais é o que está desembolsando o grupo da Globo aqui em Pernambuco para esse levantamento. A pesquisa Simplex é um outro levantamento que também está sendo divulgado, contratado pelo blog, né, do jornalista Eli Elson. O Simplex está fazendo seu levantamento custando R$ 37 mil, e aí a gente fica sempre naquela dúvida, por que a disparidade. O Simplex usa o meio telefônico, né, para suas pesquisas, e essa pesquisa Simplex deve ser divulgada no próximo dia 23. O levantamento, inclusive, já começou e segue até o próximo dia 21. O Simplex deve ouvir 1.067 eleitores pernambucanos.
1: Bom, mas já tem algum já para divulgar?
2: Não? Não, ainda não.
1: Por enquanto,
2: não. Essas são as duas próximas.
1: Perfeitamente. Agora são 9h42, 9h42, programa Visão Política. 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
2: Aproveitar e abraçar aqui o grande Ubirajara Gonçalves, né? O Ubirajara Gonçalves de Sades, que veio só para trazer um abraço para o senhor, está aqui acompanhando a gente, e o Neca, lá de Panelas.
1: Eu faço questão de dar esse abraço pessoalmente aqui, me levanto com muito prazer e uma honra muito grande, né? É uma figura famosa e querida, esse abraço eu quero.
2: Grande Bira, grande Neca, aproveitando para visitar aqui a bancada do Visão Política, acompanhando ao vivo, né, o nosso programa Visão Política, trazendo o seu abraço ao comunicador de todas as gerações, o Ilamar Alves, ao Alexandre Kennedy, ao Abelardo Ribeiro Godoy. Esse obrigado, é um momento, querido, sem dúvidas, muito especial, né? A Casa do Povo, a Graxa FM.
1: É, perfeitamente. Obrigado aí, querido amigo Birajara. Eu fico muito feliz, muito honrado. Eu, quer dizer, sair de lá de Panela para vir para cá me dar um cumprimento. É por isso que as pessoas me fazem famoso. Eu fico importante, não é? Porque gente famosa me cumprimentando, eu também fico famoso. Bom, mas eu só para concluir...
2: E o grande Márcio de Devanite, lá em Belém de Maria, está ouvindo, mandando um abraço especial para o senhor também. Disse que é fãzaço do trabalho.
1: O
2: Inácio de Devanite. Grande Inácio. E Belém de Maria já fez a convocação, viu? Belém, que é você de volta, viu, Inácio?
1: É nada.
2: O povo de Belém, o povo de Batateira, que é o Inácio Devanito, de volta
1: pode
2: à política.
1: Pode ter certeza, porque sabe do trabalho que ele realizou lá naquela Câmara. Houve aquele um problemazinho, às vezes, a justiça, não é? Às vezes, o fato do cara sair com o carro, porque... Mas, não, rapaz, não tem besteiras assim, né? Que, obrigado, viu, Meca querido? Deus abençoe. Obrigado mesmo. Muito honrado. Para mim é o melhor presente, é esse carinho dessa gente, não é? Pois bem, Inácio Devanito, querido, muito obrigado, viu? Gostamos muito de você, estamos sentindo saudade de você aqui no programa, viu? 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
1: 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Bom, mas vamos que vamos, tem matéria no programa aqui ainda, para encerrar o programa, são 9:47 agora, ainda o Eduardo da Fonte, olha só, manchete hoje o dia todo, né? Pois bem, o presidente da Assembleia Legislativa de Pernambuco, ele, o Álvaro Porto, não é? Oficializou a sua aliança com o deputado federal Eduardo da Fonte na corrida rumo ao Senado Federal, inclusive com forte atuação e base sólida em diversos municípios do Agreste, não é? O PP, né? Na corrida rumo ao Senado Federal, com forte atuação e base sólida, repito, em diversos municípios do Agreste, o Porto, né? Que é o presidente,
3: Álvaro Porto, presidente da LEP, tá certo. Bem,
1: ele chega para ampliar o arco de alianças de candidatura, consolidando o Dudu da Fonte como um dos nomes com maior ritmo de crescimento na disputa eleitoral ao Senado. Abelardo, como matéria, 3 minutos para cada companheiro comentar isso aí, sempre Eduardo, né? Primeiro, rompeu barreiras, a primeira matéria aqui com ele, rompeu barreiras do PSB e recebeu o apoio do prefeito do bonito Dr. Rui Barbosa, já foi comentado aqui. E agora o Eduardo da Fonte fecha também apoio do Álvaro Porto para o Senado e ganha força política do Agreste, com certeza.
3: Mais uma barreira rompida. A gente sabe que o Álvaro Porto é um opositor ferrenho da governadora Raquel Lira, mas quando houve o rompimento de Álvaro Porto e Marília Reis, o nome do Eduardo da Fonte ganhou uma força muito grande junto a esse grupo, junto a um possível apoio do grupo do Álvaro Porto. A gente sabe que o Álvaro Porto e o Gabriel Porto, eles estão aí, o Álvaro candidato à reeleição para deputado estadual, o Gabriel Porto candidato a deputado federal, eles têm várias prefeituras ali no seu cinto de apoios, vamos dizer assim, e é muito importante quando o Eduardo da Fonte tem uma liderança como Álvaro Porto, porque expande a sua capilaridade ali para o Agreste Meridional, para a Zona da Mata, para alguns municípios que o Álvaro e o Gabriel têm parcerias com os prefeitos. Então, mesmo prefeitos, que é a maioria dos prefeitos que apoiam o Álvaro, mesmo que esses prefeitos estejam apoiando o João Campos, como houve aquele rompimento, aquele movimento de rompimento entre Álvaro e Marília Reis, é provável que esses prefeitos, pelo menos a maioria, acompanhem o Álvaro nesse movimento de apoiar o Eduardo da Fonte. Então, a gente falou agora do Dr. Rui, da Mari Gouveia do PL e tudo mais, eleição pulverizada, a gente já pode bater nessa tecla. O Álvaro Porto, apesar de ser um opositor ferrinho da governadora, conquista o apoio do Eduardo, ele sabe o tamanho, o peso da Federação União Progressista e é como o Álvaro disse em suas palavras, né? Que o Eduardo tem muito trabalho para mostrar, que o Eduardo era uma pessoa que se dedicava muito pela saúde e por isso estava firmando a parceria. Então, quando houve o rompimento, a gente já desconfiava, chegamos a conversar, a comentar aqui que provavelmente o Eduardo da Fonte entraria de cabeça nessa articulação com o Álvaro Porto para tentar conseguir o apoio, e é muito importante, Agreste Meridional, Zona da Mata, com certeza o Eduardo da Fonte consegue um apoio importante para sua capilaridade eleitoral e para o seu projeto de eleição para o Senado. A gente vai ver nas próximas pesquisas se isso vai adicionar um percentual significativo para o Eduardo da Fonte. Peso político, com certeza. Alguns prefeitos, com certeza. Vamos ver se isso se traduz também na intenção de votos.
2: Pois é, Alexandre, você é um dos comentaristas mais experientes aqui, né, da nossa bancada, eu digo pela vivência também, né? Enfim, tem lembrança de alguma outra eleição do Senado Federal com uma disputa, eu diria, tão acirrada aqui em Pernambuco, exatamente pela sua trajetória, pela idade que você tem, experiência com todo esse meio político ao longo da sua vida, não?
5: Não, nunca aconteceu isso, não, de ter uma disputa, inclusive até por vaga de suplente de senador, né? Essa disputa é grande. Mas aí, referindo ao Álvaro Porto, é uma grande liderança, né? Detém alguns prefeitos também do grupo dele, né? E ele é forte. Então, o Álvaro Porto, ele tinha um compromisso com a Marília Reis, que a Marília ia fazer uma indicação na suplência do Álvaro Porto. Alguém do Álvaro Porto ia ser indicado para a suplência da Marília.
3: A especulação
5: Reis.
3: É que seria o Alvinho Porto,
5: o
3: né?
5: O Alvinho Porto, né? O filho do Álvaro Porto iria para a suplência da Marília. Só que, de repente, a Marília fecha com outra pessoa e entrega a suplência a outra pessoa. Quando você planta, você colhe. Né? Ela plantou e ela está colhendo agora, aí o Álvaro Porto vai e diz, não lhe apoio mais e vou apoiar o Eduardo da Fonte. Né? Isso é causa e reação, reação e causa.
3: Ação e reação, né?
5: Ação
3: física.
5: E reação é física isso daí, né? Você prometeu, tem que cumprir. Se você não cumprir, existem grupos nas políticas que podem mudar de lado, podem mudar de apoio, né? E foi o que aconteceu com a família do Álvaro Porto, aí com ele que tem o seu mandato de deputado estadual garantido, né? E também agora lança o seu filho para terminar, lança o seu filho para dizer assim, vou mostrar que eu tenho força e vai eleger o Gabriel Porto também, né? Então é muito importante, é uma grande liderança que não poderia ter sido desprezada pela Marília Reis, ela agora perdeu alguns municípios por causa disso.
2: Pois é, tá aí, companheiros. E só pra gente trazer aqui, a gente falou das agendas do João Campos e da Raquel Lira, um outro candidato que também divulgou, os demais ainda não divulgaram, né, suas agendas de hoje, um outro candidato que divulgou sua agenda é o Ivan Moraes. O Ivan Moraes, ele tem hoje agenda, né, nesse momento ele apresenta a plataforma eleitoral Criança e Adolescente, lá no auditório da Unicap, lá na região metropolitana do Recife. Às 10h45 da manhã, entre 10h45 e meio-dia, ele participará de uma sabatina na TV Jornal, lá da capital pernambucana. Tem um outro compromisso na TV Globo, gravação de um quadro, né? Pergunta para Todos ou Política para Elas. E ele fecha sua agenda de hoje com uma reunião às 19h com a sua equipe lá na capital pernambucana.
1: Bom. E com isso nós vamos encerrar mais um programa Visão Política, né, gente querida, agradecendo a todos vocês o carinho e dentro da medida do possível, né, nós vamos informar, trazer políticos aqui, inclusive começa hoje essa série de entrevistas que nós passamos a fazer com os candidatos a deputado ou a quem se interessar, claro, ligar conosco, qualquer partido. Todos têm voz e vez, quer dizer, todos, entre aspas, porque é lógico, nenhuma emissora de rádio ou televisão tem condições de atender a todos os candidatos, exceto aqueles, por exemplo, de Senado, até pode, não é? Ao governo também pode. E agora, aos deputados estaduais ou federais, é dentro de uma limitação, porque só podemos atender um ou dois no máximo por dia, porque nós só temos dois programas nesse sentido.
2: E
1: né?
2: Aqueles que têm mais representatividade na nossa região, né?
1: Perfeitamente.
2: Seria essa também
3: que representa
2: esse objetivo,
1: né? Lógico, né? Porque é o que mais interessa o povo. Gente, e com isso, com os agradecimentos, um beijo, um abraço aí dos nossos internautas queridos, que Deus abençoe a todos, a todas as mensagens que me permitam, né? Dizer da nossa alegria, isso por conta da emissora, é lógico, e as amizades que a gente consegue, não é? Agradecer aí, sempre lembrado de mim, né? O ministro André de Paula.
3: Grande André de Paula.
1: Duvido, inclusive, falou comigo até um certo tempo, depois eu agradeci. Sim, Ele mandou de volta outra resposta, pedindo até que quando a gente puder ir lá em Brasília. Eu digo, mas eu nunca lhe recebi aqui, rapaz. Eu digo, aonde? No ministério? Eu disse, por que não?
3: Olha aí.
1: Não é? Mas será um prazer. Muito obrigado, Mendonça Filho, enfim, tantos políticos, né, que gostam da gente, do nosso trabalho, e parabenizando, né? E essas pessoas, como vocês viram hoje, e sempre um presentinho também, que não é nada ruim, não é?
5: Não, com certeza.
1: Muito obrigado, então, a todos. Bom, Edgar Fez, um forte abraço. Hoje continua, né? Mesmo com chuva ou com sol, vocês estão aí com o pé na estrada, né?
2: Com certeza, Ulamar. Um ótimo dia para todo mundo, a gente se encontra.
1: E daqui a pouco, meio-dia...
2: O Valder Lins comanda, né, o programa Agreste Reclama, e trazendo, claro, né, como convidado especial, o deputado Franz Hacker, que é candidato à reeleição pelo partido PSD.
1: Isso dentro dessa sequência que nós vamos ter a partir de hoje.
2: Ou
1: né?
2: Melhor, Franz Hacker é do PP, Partido Progressista.
1: PP. Vai estar conosco daqui a pouco, hoje. E sexta-feira, pelo menos, já está marcado o capitão. Não é capitão, né?
3: Coronel Feitosa.
1: É coronel.
3: PL.
1: Menino. Isso. Coronel Feitosa. Será uma alegria muito grande. A Bernardo Godoy, a você também. Nosso muito obrigado. Muito bom dia, viu? E até amanhã.
3: Com certeza, agradecer a todos pela audiência. Deus abençoe o restante de dia de cada um de vocês. E até amanhã, se ele permitir.
1: Professor Alexandre Kennedy, um abraço, muito bom dia. E até amanhã, querido amigo.
5: Bom dia a todos. Fiquem todos com Deus. E lembre de uma coisa: se você plantar, vai colher. Né? E faça o certo, que a sua colheita será de paz.
1: Amém. Bom dia a todos. Certeza disso. Bom, e em nome de toda a emissora, a gente querida, em nome do programa, muito obrigado. Renato Neves já está aí, o lindão, né? Para o seu programa Líder de Aldeado e Audiência. 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Tchau.
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8: Muito bem, pessoal, agora são 10 horas em ponto. Muito bom dia para todo mundo, muito obrigado pelo carinho. Acabou o programa Visão Política, aí você já sabe, vem mais um campeão de audiência, que é o nosso Geração 89. Só o tempo de alinhar o intervalo, break comercial, e a gente já vem com tudo. Não sai daí, não.
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Fala aí, minha gente, muito bom dia pra todo mundo. Tô chegando, tá começando o maior e melhor programa das suas manhãs. Muito bem, a partir de agora é animação e alegria garantidas no seu rádio, no som do nosso Geração 89. Comigo, o Renato Neves, o seu amigão aqui da comunicação, seu amigão do rádio. Bom dia pra você, dona de casa, bom dia, trabalhador, nesse dia frio, como diria a música do Dejavan, grande alagoano. Pois é, a partir de agora, programa Geração 89 invadiram o seu Dion, manhã de terça-feira, dia 18 de agosto de 2026. Para você, aniversariante do dia, parabéns, sucesso, amor, felicidades, tudo de bom aos nossos amigos aniversariantes. E hoje também é dia do artista de teatro. Só para constar, hein? Parabéns você, então, ator, atriz, a você, artista de teatro. Tudo de bom para todo mundo, é cultura, é coisa nossa. A semana ainda tá só começando, a energia positiva e a alegria de sempre, eita coisa boa. O meu bom dia a você, dona de casa, trabalhador, motorista, você ligando o rádio agora, a você que já vem acompanhando desde o Ayrton Lira, né? Depois aí o nosso amigo Edgar Fênix com o Rádio Patrulha e também teve o Visão Política com o Ilamar Alves e toda a bancada, show de bola, bom demais. Agora é o nosso encontro diário, programa Geração 89, que é sucesso no seu rádio, inclusive o WhatsApp tá liberado a partir de agora. Alô você! Se você já havia mandado a sua mensagem antes, copia, cola e envia de novo, porque tá valendo a partir de agora, viu? 81, que é o DDD 998-26-1509, 998-26-1509, para você mandar beijo, mandar abraço, fazer a festa, interagir muito conosco na Rádio Mais Ouvida do Nordeste.

Obrigado, meu Deus, obrigado, Senhor Jesus, pela paz, pelo amor, pela vida. Como sempre, são muito mais motivos para agradecer do que reclamar, do que pedir. Não reclame, não, agradeça. Assim o seu dia, a sua vida vai ser muito melhor e muito mais produtiva também. Põe à prova, você vai ver que é verdade, tá bom? Ó, o WhatsApp tá liberado, já falei. Para você que já havia mandado sua mensagem antes, copia, cola, envia de novo através do 81998261509. Daqui a pouquinho tem alô e atender o seu pedido musical. Agora tem Calcinha Preta às 10:06.

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1: Bom, minha gente, o nosso abraço a todos vocês. 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
7: Hora certa, muito bom dia para todo mundo. São 10 horas agora, mas 12 minutos, 10 e 12. 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
1: Muito bem, vamos embora. Agora são 10 horas mais 13 minutos, 10 e 13. E a gente segue em frente com você, trazendo sucesso, qualidade, diversão e o nosso jeito, né, de fazer FM que só a gente tem. Vamos pro zap, tá bombando já lá o 81998261509. Direto pras mensagens de voz, fala você que eu te escuto.
2: Bom dia, Renato, sou Neide da Barra. Renato, eu gostaria de ouvir com Roberto Carlos. Como é grande meu amor por você, para oferecer especialmente para meu esposo Severino, para meus filhos, para todo meu ciclo de amizade, especialmente para a Terezinha da Guaravita, as três de Mandicupira, da Mar de Lagoa dos Gatos e Montuário, e para minha irmã Josélia, para toda a família Almeida e para minha cunhada Maria Luísa aí no bairro Glória.
1: Meu irmão
2: Jacinto e para todos vocês daí. Bom dia, fica com Deus. Tchau.
1: Fica na paz. Muito obrigado, minha amiga Neide da Sombra da Barra, em Belém de Maria. Ó, manda aqui abração pra Gracinha Marques, lá de São Joaquim do Monte, mandando parabéns para sua sobrinha Tauane Vitória, que hoje completa mais um aninho de vida. São fãs fiéis do nosso programa. Ó, que bacana. Um beijo aí pra vocês, meninas. Parabéns para a aniversariante. Valeu demais a participação, hein? Alô, bom dia, você do Zap.
3: Bom dia, Renato. É Irani. Oi, Renato.
1: Oi.
3: Eu gostaria de ouvir um louvor, bondade de Deus, para oferecer para a tua cortina. Tchau, tchau, Renato. Tô ligadinha aqui na melhor.
1: Com certeza. Muito obrigado, querida, pela sua participação. Já tá no ponto aqui, ó, o seu pedido musical. Alô, bom dia.
4: Bom dia, Renato. Rosa daqui da Vila do Cruzeiro. Renato, coloca a Camila Leonardo. Chuva no telhado. Hoje tá chovendo, né? Pra você, pra toda da Grécia, pra minha esposa Juquinha, meu cunhado Chico, nisso aqui. Vamos fazer. Cita Vila do Cruzeiro, todos da Vila do Cruzeiro e a Zé Toto, com seu maior programa, que é a alegria da gente, tá? Tchau, fui, bom dia, viu?
1: Muito obrigado. Bom dia, minha querida amiga do coração. Volte sempre, o prazer é todo nosso. Deixa eu ver o que mais. Tem mais alguém pra falar com a gente? Fala você.
5: Bom dia, Renato. Ô, Renato, depois eu quero uma música. Desejo de menina pra oferecer para minhas comadres, meus compadres, que moram aqui no Riachão do Veríssimo. E pra minha comadre, que mora aí na Rua do Mutirão. Desejo de menina. E bota aí, Renato, principalmente para você também.
1: Já tá no ponto. Muito obrigado, querida. Tudo de bom. Ô, Renato, bom dia. Tô aqui ligado no programa, meu amigo Maurício do Ovo. Grande Maurício. Olha o carro do ovo passando aí na sua rua. Valeu, querido. Bom trabalho, hein? Hashtag é nóis. Alô, Tere. Terezinha. Fala, Terezinha.
6: Bom dia, querido Renato, meu amor. Por favor, gostaria de ouvir parabéns com a Aline Barros, oferecer especialmente para o meu sobrinho Guilherme, que está completando 14 anos de vida hoje. E desejo uma ótima terça-feira para você e família, para toda a equipe Top da Agreste, minha família, todas as famílias, para todos meus amigos e amigas e para todos os ouvintes. Que o Altíssimo nos abençoe. Uhul!
1: Amém! Parabéns para o Guilherme. Felicidades, amor, muita saúde e paz. Já tá aqui no ponto sua música também, tá, Tere? Você quem manda. 10h16, vamos lá atender a pedido musical. Daqui a pouquinho eu volto trazendo mais alô para todo mundo. Um abraço e bom dia para o Formigão do Pastel, em Chão de Panela Cupira. Fala, queridão, bom dia para você. O Cristiano do Espetinho lá em Cachoeirinha, na boa terra do Corro e do Aço. Tá chovendo aí em Cachoeirinha, Cristiano? Abração para Silvana, Valentina, toda a família linda e abençoada. Bom demais ter vocês junto com a gente, hein? A Maria Aparecida em São Joaquim do Monte, a mãe Dona Maria Silene, o pai Abílio, os irmãos, irmãs, sobrinhas, sobrinhas, a avó Dona Severina, benção vovó, cunhadas, cunhados, primos e primas, enfim, todo mundo, bar e mercearia do Arrepiado no Sítio Fragoso, não é isso? Lá de Lagoa dos Gatos também não perde um só programa nosso, valeu demais o carinho da sintonia, é só gente boa. Ó, Cristiano respondeu, falou que tá chovendo sim, aquela chuvinha fina, desde madrugada, tá certo, Cristiano. Valeu então, queridão. Vamos lá então, atender a pedido musical. Daqui a pouquinho eu volto. Vai mandando sua mensagem aí, viu? Até às 12 horas tá rolando o programa Geração 89.

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4: Muito bem, já tô por aqui, já de volta. Agreste FM, a rádio oficial do seu coração, com muito mais som e muito mais você no ar. Vamos lá que tem mais gente para interagir conosco através do Zap Zap. Zap Zap tá bombando, viu? 81998261509, a rádio das gerações. Eita, que legal. Alô, bom dia, você do Zap, fala que eu te escuto.
6: Bom dia, Renato, tudo bem? A Luísa Maria, do Ciclo Meio do Meio, Pacaembó. Por favor, toca pra mim uma música de Aviões de Forró. Ofereço pra você, pro meu esposo, pra minha filha e pra toda a minha família.
4: Valeu, querida, muito obrigado, deixa com a gente. Cione de Belém de Maria também tá com rádio ligado, pedindo música e oferecendo pra toda a família maravilhosa. Alô, Cione, tudo de bom? Alô, bom dia, você do Zap.
7: Bom dia, Renato. E aí, como você tá, meu amigo? Você está bem? Eu estou bem, viu? Aqui é o pessoal.
4: Tudo certinho.
7: Lagoa dos Gatos, Rojo da Televisa. Passa aí o Cristiano 10 pra nós, qualquer um, viu? Valeu, um abraço, Renato. Tchau, tchau. Ótimo terça-feira.
4: Valeu, querido. Muito obrigado você, imagina. E sempre que eu toco aqui o som do Cristiano Neves, eu só lembro da minha amiga Anitta. Alô, Anitta! Da Rua do Arame, a mãe do Anderson.
8: É, tá junto conosco sempre, sempre, acompanhando a Rádio Sensação. Obrigado aí a minha amiga Marcela Ângela, ou como diria a dona Nova da Rua da Caixa d'Água, Marcelângela. Alô, Marcela, bom trabalho, pessoal do Fabrico Cacalu Baby, aqui na subida da rádio, né? Na ladeira, que isso, que dá acesso à nossa rádio Agreste FM. Bom trabalho, meu amigo Raminho, meu amigo do coração, bom trabalho, querido, sucesso, hein? Saudades de você. Alô, bom dia, você do Zap.
9: Bom dia, Renata, que é Socorro, sou Joaquim do Monte, meu amigo. Renato, tô com uma música aí de... Como é? Cristiano Neves, pra me escutar.
8: Já tá no ponto.
9: Que eu preciso escutar hoje.
8: Tá certo,
9: e para oferecer para meu filho Adra, para meu filho Anso, para minha mãe Angelita, para meus netos Theo Valentina, para minhas irmãs, para minhas amigas, para meus amigos, para todos que estão na escuta, para você, Renato, bom dia de chuva. Aqui em São Joaquim do Monte está chovendo muito, mas é o.
8: Eita, nós, é verdade. Eu acho que em toda a região Agreste, se brincar, tá em todo Pernambuco, viu? Obrigado, querida, grande parceira nossa aí, ó. Alô, bom dia.
10: Bom dia, Renato, é a tia Laíde. Põe Vaqueirinho, Amanheceu, vai para você e família, para Terezinha, para Jane de Paula, para Saúde, Riachão de Dentro, Manuel, Dona Maria. Para Leandro, Socorro BBKI, Valquíria da Caixa d'Água e todos que te escutam, um abraço, Renato, Deus te abençoe.
8: Amém, você também, tia Laíde.
11: Bom dia, Renato Neves, eu sou Lúcio Crente, como sim, sou Félix. Gostaria que você passasse uma música de Leonardo, parabéns. Minha neta hoje está completando 10 aninhos de idade.
8: Parabéns.
11: O nome dela é Larissa Manuela.
8: Alô, Larissa, nome da atriz global, né? Bacana, show de bola, linda homenagem, Larissa Manuela, felicidades. Alô, bom dia, você do Zap.
12: Bom dia, Renato Neves, aqui é Nildo. Renato, posso mandar aí de Adelino Nascimento, ofereço meus filhos, Marcelo, Marcilena, Mônica, minha amiga Juscelina, para todos que estão curtindo, bom dia.
8: Valeu, bom dia, alô, bom dia.
13: Bom dia, Renato, aqui é Maria de Nova Horizonte, gostaria de curtir uma música, fica de seu critério mesmo, ofereço para minha irmã Simoneide, minha irmã Dolorene, para todos estar na escuta, e para você, Renato, valeu.
8: Aê, valeu! Jadiel de Agrestina tá sintonizado desde cedinho, ouvindo aí a Agreste FM. Bem-vindo, irmãozão. Alô, Denise, fala você.
14: E aí, Renato Neves, sou aqui do Cid Lopes, município de Panelas. Meu nome é Denise, eu gostaria de pedir uma música com Léo Magalhães de São Paulo é Longe, para oferecer para minha filha Luana, para meus dois tios do Sítio Jardim de Panela, que é Natal, João de Bispo, para Aparecida e família aqui do Sítio Lopes, para Dora, mãe de Jota, que é professora em Cupira, e para você, Renato, tô na escuta.
8: Obrigado! Valeu, querida! Também junto com a gente, eu e Renato, bom dia, tô aqui ligada na programação, Maria do Socorro Félix, da Presidente Vargas, valeu o carinho da sintonia, alô, bom dia.
15: Bom dia, Renato, aqui é Madalena, Pratocínio Paulista.
8: Fala, Madá!
15: Coloca a música de Zezé de Camargo e Luciano, no dia que eu saí de casa, para oferecer para Janaína, Noêmia, Genivalda, Timotinho, Fabrícia do Sítio Jundiá, Rosália do Sítio Jundiá, e para você.
8: Obrigado, que bacana, minha amiga Mari lá de São Joaquim do Monte, Mari, bom dia, Mari, muito obrigado, volto sempre, viu? Alô, bom dia, fala você.
16: Renato, bom dia, meu rei, com esta, ninguém pode, Renato.
8: Ninguém pode.
16: Hoje os parabéns vai pra o Vando, grava aí, viu? Grava aí, mande pra mim que eu vou mandar pra ele.
8: Vamos lá.
16: Os parabéns pra, também pra o seu Ilamar, né? Que fez aniversário, a José, que se chamando lá, toca pra eles aí, parabéns, feliz aniversário com Elias Wagner, pra todos eles, um abraço.
8: Vamos da em Nath, busca.
16: Renato, obrigado.
8: Valeu, Nath, às 10h56, se deixou aqui fazer igual o Valderlin Santos, pare tudo. Para parabenizar o nosso amigo Vando, que é irmão da Nath, lá em Panelas. Eu tive o prazer de conhecer o Vando pessoalmente, né? Gente boa demais da conta. Alô, Vando! Aquele abraço, queridão, sucesso, amor e paz, hein? Os votos de parabéns aí da sua mana, da sua irmã amada, a Nath. Alô, Nath, começa! Ninguém pode! Eita, nós! Parabéns, hein, Vando? Seja muito feliz nesse dia 18, não só hoje, mas em todos os dias da sua vida. É o desejo aí da sua família, da sua irmã e toda a família. Agreste FM também, pode ter certeza. Sucesso, amor e paz. Pois bem, só pra gente fechar aqui o bloco rapidinho, 10h57, faltando 3 minutos agora para as 11 horas da manhã. Daqui a pouquinho já vai ser as últimas mensagens de voz. O Renato, bom dia. Sandro e Neide, lá em Laje Grande Catende, com o rádio ligado, mandando aquele alô.
17: Bom dia, Renato. É Sandra. Renato, gostaria que você passasse uma música de parabéns com o Catuaba Claro Miduim, para meu neto Guilherme, que está de idade nova hoje, completando 14 anos.
8: Nossa!
17: Quer dizer que eu amo muito ele, que Deus abençoe ele.
8: Com toda certeza. Parabéns, então, ao aniversariante. Sucesso, amor e paz.
18: Bom dia, Renata. Aqui é de Jabuticaba de Altinho. Peço que passe um louvor para oferecer a todos que estão ouvindo essa linda rádio maravilhosa, para você e toda a sua família, para meu esposo Severino, meus filhos, o Victor, Aline e todos daqui do sítio Jabuticaba, viu?
8: Valeu, querida. Pessoal, bom dia, Altinho. Tem nosso carinho, respeito e admiração. Abraço e bom dia para a turma em Lagoa dos Gatos. Cadê o nome para mim saber quem é? Fala o nome, gente. Minha amiga Luzineide Silva. Seja muito bem-vindo. Prazer nosso. Alô, tia Dani. Quem não conhecer tia Dani, não é de Cupira não, viu? Tia Dani é gente da gente. Tá aí costurando em casa e acompanhando a nossa rádio agora. Bom trabalho, tia Dani. Felicidades, hein? O Leonardo Lopes também tá junto conosco. Deixa eu ver aqui, mas tá em Maceió, não é? É do sítio Lagoa Nova, mas tá em Maceió. Pedindo música, oferecendo pra esposa Daniela e aos filhos Alana, Juliana, Yuri, Helena, ao pai João, aos pais João e Maria. Valeu, alô mandado. Deve ser então o irmão, né? Do meu amigo Leandro e da Zélia, tá certo, pernambucana. Tem mais, alô? Renato, bom dia, tô aqui com você, rádio ligado, muita paz, meu querido amigo João Cutileiro, do bairro da Coab, tá no rádio escuta, valeu, queridão. A Zélia também tá junto com a gente, bom dia, Zélia, feliz manhã desta super terça-feirona. Tem a Tati lá em Tamandaré, um beijo tamanho de Tamandaré pra você e família. Tati, a pergunta aqui não quer calar, tá chovendo ou não tá chovendo aí em Tamandaré? Tati, responde pra gente. Minha amiga Osana Alves também tá com rádio ligado lá no sítio Cruzeiro. Obrigado pelo carinho, pela participação, Osana, volte sempre. Dona Maria José, do sítio Lagoa Nova, mãe do Leandrão, do Leonardo, da Zélia. Alô, família! Lenildo do sítio Alto Meio. Bom dia, Anitta!
19: Bom dia, meu amigo! Boa terça-feira pra você, que Deus abençoe, dê bem muito santo de vida, bem muitas coisas boas. Um abraço bem grande, meu amigo.
8: Amém, minha amiga do coração. Olha o cheiro do feijão, Nita. Tem abraço e bom dia pra Jaciara lá de Panelas.
20: Oi, Renato, bom dia. Jaciara aqui do Brejão, sou ligado na melhor. É nós, estamos juntos. Uhul.
8: É nós, é claro. Minha amiga Deli, de Lagoa dos Gatos.
21: Bom dia, Renato, aqui é Deli. E se puder, toca pra mim uma música, qualquer uma música de Marília Mendonça, tá bom?
8: Marília Mendonça, saudosa. Valeu, Deli, muito obrigado. Feliz manhã dessa terça-feira. Tá chovendo aí em Lagoa dos Gatos, Deli? Conta pra gente. Nilda e Zezinho lá em Panelas, participando pelo Zap Zap. Fabrício de Agrestina, pedindo música. Falou assim, ó, Renato, ainda hoje não passou nenhuma internacional. Toca aí o som do Bob Sinclair com Love Generation. Valeu, querido Fabrício de Agrestina. Sucesso, amor e paz pra você também, viu? Jaciele de Panelas. É a primeira vez conosco, Jaci? Eu acho que não, né? Volte sempre, prazer nosso, mandando um beijão para a mãe, Yuri, Eloane, Altemar, Erilton, eu acho que é assim que se pronuncia, e todo mundo lá junto com ela, na boa terra dos cabanos. Tá bom, tá certo. A Tati falou que lá em Tamandaré tá chovendo não, viu? Tá de boa, tá de boa. Quem for pra Tamandaré pode ir tranquilo, que lá vai da praia, com certeza. Meu amigo Cícero Lira, do sítio Purãozinho de Lagoa dos Gatos, tá pedindo o som do Pablo, oferecendo pra todo mundo. Oi, Renato, bom dia. O Elias, dos produtos de limpeza.
22: Bom dia, Renato, minha potência. Aqui que tá falando é Elias, dos produtos de limpeza. Renato, por favor, coloca uma música aí de Sandra de Sá, qualquer um. Eu vou oferecer pra minha esposa Marta, meus filhos Matheus Emanuel, minha nora Silvanira. E para todos meus fregueses da vila de Barra do Chato da Grestina, Santa Teresa, Lagoa de Souza, em trocamento é com você.
8: Valeu! Oi, Renato, bom dia, é Marisa. Oi, Marisa, minha mãe também é Marisa. Desejo parabéns aí para o filho Jadson Luiz, que tá fazendo 2 meses de vida hoje. Quero uma música de parabéns, com certeza, vai tocar já já. Renato, bom dia, a Luzia Nunes também tá com rádio ligado. Oi, Luzia, mandando um abração para todo mundo, obrigado pelo carinho. A Deli falou que lá em Lagoa tá chovendo sim, chuva abençoada, tá certo. Quitéria Iraci, no sítio Pau Dório, em Panelas, tá na sintonia da Mais Mais, mandando um beijão para todo mundo. Oi, Renato, bom dia. Obrigado pelo carinho, pela audiência. Eunice Monteiro, participando pelo Zap Zap, interagindo conosco. Senhor, as novinhas lá em Panelas, não perde um só programa nosso. Daqui a pouquinho eu volto trazendo mais alô para todo mundo, porque não para de chegar mensagens. É audiência nos quatro cantos da região. Agora tem Aviões do Forró, Pequeno Celular. Bom dia, bom trabalho. Abençoada terça-feira para você.

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0: Muito bem, são 11:23 agora, intervalo na volta do break. Tem alô pra todo mundo que manda mensagem pra gente por mensagens de texto, porque não vai dar mais tempo de passar as mensagens de voz. É rapidinho, não sai daí não.
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0: Nossa última meia hora juntinhos, 11:23. 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

dia 17, tá certo? Às 7 e tem validade, que foi 7 horas da manhã, e tem validade até a próxima quarta-feira, dia 19. Só corrigindo aqui, segunda-feira, dia 17, está confirmado. A previsão indica continuidade de pancadas de chuvas com intensidade moderada. De acordo com o aviso meteorológico número 74 de 2026, a região da Mata Sul recebeu o alerta laranja do estado de atenção. Já o Agreste e a região metropolitana do Recife receberam o alerta amarelo. Ainda de acordo com o levantamento da PAC, nas últimas 24 horas, o município de Cortês e o município de Bonito registraram mais de 100 milímetros de chuva. A agência explicou ainda que um canal de umidade está favorecendo a ocorrência de pancadas de chuva moderada e pontualmente forte nas regiões Agreste e litoral do estado. Confira os municípios com maiores acumulados de chuva. Tamandaré é o primeiro lugar, com 132,4 milímetros. Barreiros, 112,31 milímetros. Joaquim Nabuco, 103,35 milímetros. Cortês, 101,54 milímetros. Bonito, 100,4 milímetros. Ribeirão, 90,78 milímetros. E Amaragi, com 89,8 milímetros. E acompanhe agora algumas recomendações da APAC, que é: evite enfrentar o mau tempo, observe alterações nas encostas, evite usar aparelhos eletrônicos ligados à tomada e obtenha mais informações junto à Defesa Civil pelo número 199 e o Corpo de Bombeiros pelo número 193. 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

Muito bem, tá certo. O programa Geração 89 invadindo aí a sua manhã de terça-feirona. Eita, dia bonito e abençoado, viu? Obrigado pelo carinho, pessoal. Amanhã é quarta-feirona. Amanhã é quarta-feira e amanhã vai ter o quadro Alô, Doutor, para deixar você muito bem informado no horário aí, né? Especial que a Agreste FM reservou para você. No tocante a informações de saúde, bom, vamos lá.

Então, mandar alô pra todo mundo, agora é só mensagem de texto. Não dá mais tempo de passar as mensagens de voz, é final do horário. Olá, Renato, bom dia, cadê o alô? Joselene Maria tá junto conosco, mandando um beijão pra todo mundo, obrigado, Josi, volto sempre, o prazer é todo nosso. Minha amiga Wanda também tá aí participando, a Maria José tá ligadona. Oi, Maria! A Luzinete tá mandando aquele alô, grande Luzinete. Abraço e bom dia pra Mauricéia, também tá participando pelo Zap Zap junto com a gente, a Quitéria. Quitéria Marina, bem-vinda, minha amiga Neide, final telefone 1749. Oi, Renato, um alô, meu amigo Matheus. Um alô pra galera da oficina de Gilson Motopeças em Agrestina. Tá certo, no Alto da Santa. No Alto da Santa, tá escrito aqui. Caio, Gilson e Edinho. Alô, meninos! Bom dia, bom trabalho aí pra vocês. Josineide também tá participando pelo Zap Zap, mandando beijão pra todo mundo. Só mensagens de texto. Minha amiga Cleide, obrigado pela sua participação. Joseilda, que tá junto conosco na Rua da Caixa da Água. Tá certo, obrigado pelo carinho. Pessoal do Fabrico. Do Fabrico Pequeno Tesouro Baby, eu acho que é isso. Pequeno Tesouro Baby, obrigado pelo carinho. Tá pedindo música, oferecendo pra todo mundo. Bom trabalho, valeu, gente boa. Joelma Tamires, Deus abençoe, felicidades pra vocês aí. Dominice Maria também tá participando pelo Zap Zap. Mazela de Cruzes Panelas. Oi, Mazé, como estás? Juscelim Maria da Silva, beijo no seu coração, seja bem-vinda. Participação conosco aí é sempre bom e motivo de alegria. A Marinalva também tá participando pelo Zap Zap, participando. Lenildo no sítio Alto do Meio, a Cleide no sítio Taboquinha, não perde um só programa nosso, meu amigo Júnior, ligeirinho do Trevo lá em Panelas. Alô, Juninho, sou seu fã. Terezinha lá do Rodeadouro, toda Terezinha, gente boa. Obrigado, Tere, pelo carinho. Joseli, Nilda e Zezinho lá em Panelas, bom dia, família. A Adri Maria tá junto conosco. Maria de Gado Bravo, obrigado pelo carinho, volto sempre. Robério Nery, sacristão original. A Érica de Palmares, mandando beijão pra todo mundo. Oi, Érica, como estás? Volto sempre. Joelma Costa também tá participando pelo Zap Zap. Alexandre Cordeiro, mandando beijão pra todo mundo. Nicolas tá aí ligadão. Ediane, enchendo as panelas, mandando um abraço para o filho Eduardo, para a Nora Paulinha e a todo mundo lá junto com eles, curtindo a nossa rádio agora. Olha quanta gente boa! A Neves, minha querida amiga do coração, final telefone 1851, deve ser prima minha! Só pode! Obrigado, Neves, pelo carinho! O golaço de audiência na manhã da sua terça-feirona! Aqui não pode parar, não. Aqui é mais audiência no seu rádio. É bom demais. Abraço, bom dia, Joseilda. A Ana Paula tá junto conosco pedindo música. Parabéns aí para a Sandra, lá do sítio Chicá. Tá completando hoje mais um aninho de vida. Alô, Sandra, parabéns pra você. Sucesso, amor e muita paz. Você merece, viu? A Maria Gorete também tá junto conosco. Seja bem-vindo. Prazer nosso. A Tati lá em Tamandaré, Luzia Nunes. Osana Alves, lá do sítio Cruzeiro. Dona Maria Honorata. Bom dia, Dona Maria, mãe do Orlando Sex e a mãe do Jorge também. O Miguelzito, lá do Recife. Alô, alô, Miguel. Miguel Ivonete, bom dia pra vocês, obrigado pelo carinho. Jussiele de São Paulo pedindo música, oferecendo aí para a mãe Bernardete e ao pai Bastião, do bairro Novo Horizonte, aqui em Cupira. Mais uma pernambucana matando saudades do Nordeste. Tem alô e bom dia pra Lourdes, Tiagão Coroinha, lá em Panelas. Posso esquecer, não. Alô, Tiagão. Abraço pra você, irmãozão. Sucesso, amor e paz. Abração pra Alcione, que é a mãe do Tiagão. Toda a família belíssima. A Nilda também tá junto conosco. Oi, Renato, bom dia. Daniel aqui em Cupira. Tem a Rosa Santos lá do sítio Tamanduá. Genilson, um alô para a esposa Lidiane, os filhos do Jonathan, Johnny, pequeno John, pai Nego Velho, para a mãe Josefa e a todo mundo curtindo aí a nossa rádio sensação. Emanuel Messias Gomes tá ligado no programa Geração 89. Renato, bom dia. Marisângela do Bonito até mandou a foto aqui de como tá a situação lá em Bonito, né? Tá certo. Obrigado, querida, pelo carinho, pela participação. Volto sempre, prazer nosso, no questão às chuvas, né? Das chuvas, no tocante às chuvas. Ok. Valeu, muito obrigado por nos manter informado, viu, Marisângela? Cheirão pra você, volto sempre. Também tem abraço e bom dia pra o Jacó. Tá aí pedindo música, oferecendo pra todo mundo. E aí, o Jacó. Renato, bom dia. Deca, o maquinista. Como sempre, trabalhando, mandando alô pra todo mundo. Valeu. Maria aqui em Cupira. Maria das Dores do loteamento. José Abelha, lá em Camucine, São Félix. Só que bacana. Bem-vinda. Prazer nosso, viu? Primeira participação, a gente nunca esquece. Paulo Sérgio, meu amigo. Bom dia, Paulo Sérgio. Tem a Lusitânia, maridão Antônio da Batatinha, o Tony eletricista. Renato, bom dia. Marli de Batateira. Deus abençoe vocês aí da Agreste FM. Muita chuva por aqui, ela tá falando. Obrigado, Marli, volto sempre, prazer nosso. Sandro e Neide, lá em Laje Grande que atende. Renato, bom dia, tô aqui, ó, trabalhando e ouvindo você, a família toda.
ligados aí na Agreste FM. Valeu, meu amigão! Grande Cristiano, Silvana, Valentina, é nós! Com X no final, né, Jace? Abraço, bom dia para o Manuel da Verdura em Laje Grande, minha amiga Deli de Lagoa dos Gatos. Oi, Deli, beijão para você. A Mazela de Cruzes Panelas, muita chuva em Cruzes, ela tá aqui nos informando. Parabéns aí para o Newton. Alô, Newton, parabéns, querido, sucesso, amor e paz. O Marcos Felino, Marcos Mototáxi lá em Panelas. Alô, Barcão! Bem-vindo, viu? Eu já falei aqui no Ai Repito, primeira participação, a gente nunca esquece. Renato, bom dia, Quitéria da Nova Esperança, tá parabenizando o sobrinho Gabriel, que hoje completa mais um ano de vida. John Oliveira, da Vila Palferro, Zélia, sua prima, e todo mundo lá junto com eles. Obrigado pelo carinho, Rádio Oficial da Família. A Eliette, que não pode esquecer, tá sempre participando. Meu amigo Emanuel continua junto conosco, pessoal de Poção. Ó, que bacana. Renato, bom dia, tô aqui ligada em você, no programa Geração 89. Minha amiga Maria, valeu, Maria, volte sempre, o prazer é nosso. Renato, bom dia. Fabíola de Lagoa de Flecha, mãe do Neguinha. Olá, mãe, tudo bem com você? Renato, passa aí a música, o som do Leonardo. Jusceli Maria da Silva também tá junto conosco. A Terezinha no centro da cidade, não perde um só programa nosso. O Renato, bom dia. Maria das Dores, volte sempre, viu? Lá do sítio Fernandes, tá certo? Então tá bom. Meu amigo Ademiro Pérola Negra, felicidades, bom dia. Abraço na mãe Selma, padrasto e todo mundo lá, junto com ele, acompanhando a rádio nesse momento. Valeu, valeu. Prontinho, olha aí, Tere. Deixa eu pegar um fôlego aqui agora. Acabei falando em todo mundo, sem ficar faltando ninguém.

Isso sim, audiência no seu rádio é respeito ao ouvinte. Se isso aqui não for audiência, eu não sei o que é não, hein? Muita gente participando, interagindo de norte a sul, de leste a oeste. Muito obrigado, pessoal, de verdade, pelo carinho, pela participação. Um prazeraço. O melhor pagamento para qualquer comunicador, tenho certeza, é esse carinho que ultrapassa as barreiras da comunicação. Terezinha, o Elias dos produtos de limpeza, meu amigo Carlos do Açougue do Bonanza. Alô, Carlão. Tamo junto, hein, querido? John Oliveira da Vila Palfar em Panelas e também o Cláudio do milho cozido, melhor milho cozido e assado no Trevo lá em Panelas. Valeu, queridão. Mandar um alô para a mãe Dona Maria. Alô, mãe, sua bênção. Abração aí do Cláudio, viu? Sucesso, amor e paz pra senhora. Vamos ouvir, atender, na verdade, a pedido musical, que agora tem o som da boiadeira. 11:39, já são as minhas últimas de hoje.

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1: Ei, vem cá que eu quero te mostrar. 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

Pronto, por hoje é só, pessoal. Beijo, abraço, obrigado, valeu, sucesso pra todo mundo. A gente se encontra agora somente amanhã, quarta-feira, meio de semana. Amanhã já é quarta-feira e a gente se encontra trazendo o quadro Alô Doutor, programa Geração 89, notícia, música, informação e o nosso jeito, claro, de fazer FM que só a gente tem. 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Beijo, abraço, obrigado, valeu. Um abraço aí pra Edivânia Soares, da Vila de Santana, tá junto conosco. Abração pra mãe, dona Cida, lá no sítio Chã das Panelas, os filhos Pedro Henrique e Ana Júlia e o maridão Paulinho, que não pode esquecer não, valeu família, na Rádio Oficial da Família. Renato, bom dia, hoje é meu aniversário, 5.4, Paulo do Carrilho, lá em Bonito, tá no trabalho ainda. Ó, que bacana, eu vou até gravar aqui, viu? 11:56, parabéns, Paulão! Sucesso, meu irmãozão, 54 anos bem vividos, né? Com toda certeza, sucesso, amor e paz pra você, um ouvinte amado da nossa rádio Agreste FM, amado por nós aqui da rádio e por muita gente aí na sua localidade, pela sua família, pelos seus amigos, com certeza. Um abraço grande, aproveita muito esse dia especial porque você merece, viu? Parabéns, amigo Paulo do Carrilho, lá de Bonito, assoprando hoje as velinhas. Tudo de bom. Mesmo que a gente não se conheça pessoalmente, o meu mais profundo e sincero desejo é que o nosso bom Deus continue abençoando você, a sua casa e toda a sua vida. Amém? Amém! E até amanhã, se Deus quiser. Vem aí as minhas últimas na sequência, Valderlin Santos, programa O Agreste Reclama.

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1: Pare tudo. A partir de agora, com a renovação dos laços de amizade, audiência, credibilidade, acima de tudo, aqui estamos, gente amiga, tá no ar, valendo, programa O Agreste Reclama.
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1: Meio-dia, 6 minutos, na terra emancipada pelo Major Bastos, Cupira, no Agreste Central Pernambucano. Terra, como você sabe, a gente fala aqui só para massificar, para contextualizar mesmo. Terra da emissora de rádio mais ouvida, mais querida, mais charmosa em todo esse pedaço de chão.
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1: E através dela, a hora e a vez do povo, o programa O Agreste Reclama, hoje, terça-feira, 18 de agosto do ano 2026. Como data comemorativa, acompanha aí. Hoje, gente amiga, é dia da Revolução Cultural, Dia Nacional do Campo Limpo, Dia do Estagiário, Dia Mundial da Libertação Humana e Dia do Nunca Desista. Todo o dia, ou qualquer que seja, é dia do Nunca Desista. Nunca desista mesmo. E sob a proteção, hoje sendo o dia de Santa Helena, Santo Ágato e Santo Alberto Hurtado Cruchaga. Muito bem acompanhado estamos, afora vocês aí do outro lado, por proximidade aqui, na renovação de exitosa parceria profissional, ali está ele, o Pequeno Príncipe, o homem da vida de Joyce, pai de Luiz Miguel, conhecido como Naldo Ferreira, o nosso maestro. É, o homem dos botões, da sonoplastia, todo o apoio técnico do programa O Agreste Reclama, por sua expertise, passa pelo nosso Naldo Ferreira na condição de comandante da nave de som aqui da nossa rádio. Até no mínimo 1:30 da tarde, tem muita coisa para a gente comentar, para a gente registrar. Tem entrevista importantíssima. A gente vai receber já já o deputado estadual, candidato à reeleição, Franci Hacker. Ele, acompanhado de muitos daqueles que integram o seu staff político a nível de região, apoiadores a nível de Bonito, Lagoa dos Gatos, vários outros municípios, tanto do Agreste quanto da Mata Sul, estarão ladeando. Franci Hacker, deputado estadual, candidato à reeleição, com o qual a gente conversa já já, dentro da hora e a vez do povo, programa O Agreste Reclama, oferecido sempre por WS Móveis e Eletros, em Cupira e Panelas, onde você encontra tudo para deixar sua casa um show. 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Lá vem bronca da área policial, principalmente as mazelas da sociedade. No balanço da violência, colisão entre carro e moto deixou um morto e um ferido na BR-104 em Caruaru. Esse é o destaque de Helenivaldo Pereira. Leno, boa tarde. Canal aberto.
3: Boa tarde, Valderlin Santos e ouvintes do programa O Agreste Reclama, na Rádio Agreste FM. Registrados 8 homicídios nessa segunda-feira em Pernambuco, sendo 4 crimes no interior e 4 no Grande Recife. São 133 assassinatos neste mês de agosto. Este ano, de janeiro até agora, mataram 1.771 pessoas no estado. Em Petrolina, no sertão, um homem foi executado com vários tiros no bairro Loteamento Recife, no momento em que caminhava de mãos dadas com a filha para a escola. Criminosos em um carro atiraram várias várias vezes contra Eziel Cavalcante de Sá, de 38 anos, que morreu no local. A menina não foi atingida e correu assustada, sendo amparada por uma mulher que estava nas proximidades. Também aconteceu um duplo homicídio em Petrolina, contabilizando 3 mortes violentas em poucas horas. Em Casinhas, no Agreste, uma mulher matou o companheiro com um golpe de faca. O crime aconteceu durante uma discussão entre o casal no sítio Montado, zona rural do município. José Henrique de Lima Barbosa, de 29 anos, chegou a ser socorrido e faleceu em uma unidade de saúde. A suspeita foi identificada como Eliane da Silva. Em Caruaru, um homem morreu e outro ficou ferido na colisão entre moto e carro no entroncamento da APE-104 com a BR-104, próximo do sítio Brejo Novo. José Marcelo Ângelo dos Santos, de 28 anos, morreu no local. O amigo dele, identificado apenas como Gabriel, foi socorrido pelo SAMU para o Hospital Regional do Agreste. Os dois estavam indo para Jurema. De Caruaru, Helenivaldo Pereira.
1: Ó, gente amiga, repercussão aqui diante do desdobramento desse caso, que é chocante. Todo mundo continua comentando e cada vez que se toca no assunto, a gente se espanta ainda mais. 5 adolescentes suspeitos de estupro coletivo em escola no Cabo foram apreendidos. Os 5 adolescentes suspeitos de participação no estupro coletivo de 2 estudantes numa sala de aula no Cabo de Santo Agostinho, no Grande Recife, foram apreendidos ontem. A informação foi confirmada pela Polícia Civil de nosso estado. Os mandados de busca e apreensão foram expedidos pela Justiça a pedido da própria polícia na semana passada. Os adolescentes foram encaminhados para a unidade provisória da Fundação de Atendimento Socioeducativo, a FUNAS. Na última semana, a Prefeitura do Cabo de Santo Agostinho afastou o gestor da escola municipal onde os estupros coletivos ocorreram e demitiu um funcionário terceirizado. A decisão foi tomada depois da instauração de um procedimento administrativo para apuração dos fatos diante da possível negligência de servidores públicos na segurança da unidade de ensino. Os 5 estudantes suspeitos também estavam afastados. Já as 2 alunas vítimas foram transferidas para outra escola municipal a pedido dos pais. O primeiro estupro coletivo ocorreu em 4 de julho deste ano, enquanto o segundo foi em 3 de agosto. Os nomes dos envolvidos e da escola não serão divulgados em respeito ao ECA, que é o Estatuto da Criança e do Adolescente. De acordo com a Secretaria de Defesa Social, a SDS, 6 casos de estupro coletivo foram registrados em Pernambuco agora no ano de 2026. Todas as vítimas são do sexo feminino e 4 delas com idade inferiores a 17 anos. E essa realidade triste, inicialmente, com estatística macabra em se tratando de estupro coletivo contra menores, só se traduz exatamente na necessidade, na exata necessidade de punição, de coibição, como está acontecendo no Cabo de Santo Agostinho. Meio de forma tardia, mas está acontecendo. Porque se não for com punição exemplar, na forma inicial de apreensão dos garotos envolvidos na prática do estupro contra as colegas de sala de aula, a coisa vandaliza. A coisa fica passando como se fosse normal e aí não pode, não deve e a justiça tem que ser feita, doa em quem doer.
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1: E o estado de saúde do policial militar baleado na cabeça em Água Preta é grave. O policial militar Matheus Silva Almeida Canabarro, de 29 anos, permanece internado em estado grave após ter sido baleado na cabeça durante uma discussão relacionada a uma ocorrência, ou melhor, a uma ocorrência de som alto em Água Preta, na zona da Mata Sul do nosso estado. Após ser atingido pelos disparos, Matheus recebeu atendimento inicialmente em um hospital local. Devido à gravidade dos ferimentos, ele precisou ser transferido para o Hospital da Restauração, no bairro do Derby, área central do Recife. Segundo informações da unidade hospitalar, o quadro clínico do policial é considerado grave. Ele segue sob cuidados médicos enquanto as circunstâncias do ocorrido são investigadas pelas autoridades. De acordo com a Polícia Civil, os disparos teriam sido efetuados por outro policial militar que estava de folga e teria se envolvido em um bate-boca, em uma discussão com Matheus. A ocorrência é investigada como tentativa de homicídio. A Polícia Civil instaurou o inquérito para esclarecer a dinâmica dos fatos, enquanto a Polícia Militar deverá abrir um inquérito policial militar. A Corregedoria Geral da Secretaria de Defesa Social também realiza uma apuração preliminar sobre a conduta do militar apontado como autor dos disparos. Eu vou para o break, intervalo comercial, para voltar com mais da área policial, repercutindo o que já repercute fortemente, o crime de proximidade com um homem que foi assassinado pela companheira. Levou uma violenta facada fatal no peito esquerdo, em cima do relógio, em cima do coração. A gente tem esse detalhe e a expectativa principal para a conversa com o deputado estadual, candidato à reeleição, Franci Hacker, aqui na Hora e a Vez do Povo, programa O Agreste Reclama, de volta em instantes. 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
1: Seguindo com a hora e a vez do povo, o programa O Agreste Reclama. 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Ó, já já, o deputado estadual Franci Hacker, já aqui na bancada do programa O Agreste Reclama, ladeado pelos que integram seu staff político, principalmente em dois municípios estratégicos para a sua atuação parlamentar e principalmente pavimentação de seu retorno à Alep, Assembleia Legislativa de Pernambuco, a exemplo de Bonito e Lagoa dos Gatos. É com esse pessoal que a gente vai conversar já já aqui dentro da Hora e a Vez do Povo, programa O Agreste Reclama. Eu só vou esvaziar aqui a nossa editoria de polícia diante exatamente desse fato de intensa repercussão. Elenivaldo Pereira já deu o início e a gente se debruça com detalhe através do nosso Adielson Galvão. é que houve mais um crime de proximidade. Desta feita, no município de Casinhas. Homem foi assassinado pela companheira. Foi uma violenta e fatal facada no peito esquerdo. Adielson Galvão tem detalhes. Alô, Tetinha. Boa tarde. Canal aberto.
13: Boa tarde, Valder Lins, amigos e amigas ligados aqui no Agreste Reclama.
14: O homem foi assassinado pela companheira no sítio montado que fica na área rural de Casinhas. A vítima, o José Henrique da Silva Barbosa, tinha 29 anos de idade. Ele ainda chegou a ser socorrido, foi levado para o hospital da cidade, no entanto, já chegou sem vida. Tô aqui com seu José Bonifácio, que é o pai da vítima. Seu José Bonifácio, qual o nome da sua nora, mestre?
15: Eu conheci ela por aquela... Esqueci.
14: Informação que ela é conhecida como Nenê.
15: Nenê.
14: O senhor não sabe o nome completo dela?
15: Senhor, não vivi junto com ela, não. Não bati muito com ela, não.
14: Ela conviveu maritalmente quanto tempo com seu filho?
15: Há 7 anos.
14: E tem filho com ele?
15: Tenho.
14: Mas viviam em pé de guerra? Ou foi a primeira vez que brigaram?
15: Eu não sabia que ele morava distante, né? Eu não sabia, porque ele vivia mais lá em casa. Ele ia lá em casa de bem cedo, passava o dia lá. Quando era de noite, ia.
14: O seu José Bonifácio, a Nenê, ela foi presa?
15: Foi não.
14: Ela conseguiu fugir?
15: Fugiu.
14: Ela deu quantas facadas no seu filho?
15: Só parece que foi uma, mas não sei o que vai ser ao lado aí, né?
14: E pegou onde nele a facada?
15: No coração.
14: Ou seja, ela atingiu o peito, esquerdo dele, foi fatal?
15: Foi fatal.
14: E o senhor disse que ela convivia com ele já há 7 anos, que o senhor não sabia muito, né? Como era o relacionamento dele, se era um relacionamento abusivo.
15: Não, porque eu morava em casa do Napoleão, né? E ele morava na Chatinha. Aí ele passava de lá em casa, chegava em casa, não sabia, almoçava lá, não sabia.
14: Ô mestre, como foi que o assassinato do seu filho chegou ao seu conhecimento?
15: Ela ligou pra minha filha, deixa eu furei teu irmão. Aí vem buscar ele, aí se ele vier eu vou acabar de matar ele. Aí a gente foi lá, quando a gente chegou lá na casa dela, aí ela já disse, aí vem buscar ele, aí se ele vier eu vou acabar de matar ele. Aí a gente foi lá, quando a gente chegou lá na casa dela,

0: Dois homens e uma mulher.
1: Mas o senhor quer justiça, essa mulher, a Nenê, ela tem que pagar pelo que fez com seu filho.
0: Foi. Era trabalhador, mas me matou, tô morto.
1: Ô mestre, e por que ela matou seu filho, afinal?
0: Não sei.
1: O senhor não sabe se eles tiveram alguma briga?
0: Não soube que tem alguma briga, não.
1: Pois é, gente. O José Henrique da Silva Barbosa tinha 29 anos de idade, assassinado com uma única facada no peito esquerdo, crime que aconteceu no sítio Motado, zona rural, lá da cidade de Casinhas. O corpo foi encaminhado aqui para o IML de Caruaru e a delegacia local está investigando o caso. Adielson Galvão para o Agreste Reclama.
2: Pronto, gente amiga. E a partir de agora, programa O Agreste Reclama, fazendo valer o principal tópico da pauta nesta terça-feira, dia 18 de agosto, quando a gente recebe aqui na bancada o deputado estadual, candidato à reeleição, Franci Hacker. Ele é do PP. Está aqui acompanhado inicialmente daqueles que o apoiam, que caminham com ele no município do Bonito. A gente recebe também na bancada o Maroja, ex-vereador de Bonito, o atual vereador por Bonito, Júnior Heráclio, também na bancada o prefeito de Palmares, Júnior de Beto. A gente agradece pela presença e daqui a pouquinho, inclusive, o parceiro de caminhada em Bonito, também como candidato à reeleição, na qualidade de deputado federal, Ricardo Teobaldo, que à distância vai conversar conosco dentro de instantes. Deputado Franci Hacker, mais uma vez, bem-vindo à Agreste FM, muito boa tarde.
3: Bem-vindo, Valdelim, bem-vindo a todos aqui presentes, cumprimentar a todos que nos escutam agora através da Agreste FM, essa tão conceituada rádio que eu deixo aqui. O nosso abraço para todos que acompanham essa rádio. Dizer que é um prazer a gente estar aqui com essa turma aqui de Bonito, esse pessoal que representa verdadeiramente o povo de Bonito, a oposição da cidade de Bonito. Cumprimentar o nosso amigo, líder político regional também aqui, junto conosco, o prefeito Palmares Júnior de Beto, vice-prefeito Neto, também da cidade de Palmares, o amigo Maroja, que está aqui ao meu lado, o vereador Júnior Heráclio. Em nome de vocês, mando um abraço para todos lá da cidade de Bonito, cumprimentar o amigo Mauro, que se faz aqui presente também, Ronaldo Iame, Maílson também, que está aqui conosco, e dizer que é um prazer grande a gente poder estar aqui mais uma vez na Rádio Agreste FM, falando para toda a região, principalmente nesse momento agora, falando para Bonito, né? Dizendo que a gente vai estar representando a cidade de Bonito, eu que venho da Mata Sul Pernambucana, estamos já fazendo uma parceria importante nessa região Mata Sul, e Bonito fica inserido nesse ambiente que a gente trabalha, que a gente convive, que a gente vive defendendo os direitos do povo. Então a gente, Bonito, está nas proximidades ali da nossa região, né? Das nossas cidades, fazendo fronteira ali, não é, Maroja, ali com Joaquim Nabuco, com Cortês, com Palmares, com Belém. Então a gente pode se dizer ali que somos vizinhos, né? E por isso aqui da presença também do querido Júnior de Beto, que vai nos ajudar nesse projeto. Temos um grande entendimento político para a gente estar marchando todo mundo junto. É a união que faz a força. Eu puxando lá da beira da praia, do litoral para cá, e Júnior puxando daqui para lá, e a gente encontrando toda a Mata Sul junto com a Agreste aí para a gente trabalhar em prol da nossa população.
2: Pois não. Eu queria só que o amigo, por gentileza, deputado, se colocasse mais próximo ao microfone e direcionado para a gente ter uma captação e melhor condição de lhe ouvir ao longo dessa conversa importante aqui na nossa rádio programa O Agreste Reclama. Deixa eu saudar também, agradecendo pela presença, pela visita, o prefeito de Palmares, Júnior de Beto. Muito bem-vindo, prefeito. Muito boa tarde também. Prazer tê-lo aqui e conhecê-lo pessoalmente.
4: Prazer, Valdelinho, estar aqui apresentando aqui nosso líder Franci Hacker, pelo convite, nosso amigo Maroja, nosso amigo Júnior Heráclio, representando Bonito também. Dizer que para mim é uma satisfação estar conhecendo a Agreste FM, falando um pouquinho para nossa região, né? Como o Franci falou,

0: cidades que são vizinhas, irmãs, né? E a gente está podendo andar nesse estado, né? E fortalecendo o projeto político. A gente sempre fala do nosso trator da Mata Sul, que é nosso deputado estadual, Francis Hack.
1: Pois não, pois não. E ninguém melhor do que o senhor, né? Como também originário da Mata Sul, município estratégico para Pernambuco, como é Palmares, e conhecendo de perto a tradição política, inclusive da família Hacker, né? E o deputado Francis Hacker não foge a essa tradição. É, não é à toa que exatamente ele tem esse apelido dentro da Assembleia Alep, é chamado de Trator da Mata Sul, por isso dessa sua vinda aqui para chancelar e colaborar com o que a gente pode dizer de pavimentação de sua volta à casa de Joaquim Nabuco, a Alep.
0: Sem dúvida, Valdelinho. É, França, a amizade que a gente tem, né, França? Desde os meus 12 anos, tenho hoje 47, então é uma amizade antiga, uma amizade sincera, né? E poder hoje tá caminhando ao lado do nosso trator Francis Hack, para mim é um prazer muito grande a gente trabalhar junto, que eu tenho certeza que todo o estado de Pernambuco ganha, e principalmente a nossa região Mata Sul, o Agreste também.
1: Pois não, pois não. Muito obrigado, viu, prefeito?
0: Muito obrigado.
1: Eu volto já com o senhor para a gente conversar mais uma vez. Lembrando que esse primeiro momento, ladeando o deputado estadual Francis Hacker, como a gente já falou, estão aqui os que representam o bloco oposicionista em Bonito, que apoiam exatamente essa dobradinha, Francis Hacker estadual e Ricardo Teobaldo federal. É, ex-vereador Maroja, Walter Maroja, não é assim? Isso. Seja muito bem-vindo, prazer revê-lo, boa tarde.
2: Boa tarde, Walter Lins, satisfação grande revê-lo, tá de volta aqui a essa grande rádio do Agreste, que tão bem representa aqui o povo do Agreste Pernambucano. Eu aproveito para deixar aqui minha saudação a Willamar Alves, em nome dele, falando de todos que fazem a Rádio Agreste. Quero saudar aqui o prefeito Júnior de Beto, prefeito de Palmares, nosso deputado trator da Mata Sul, Francis Hacker, o vereador Júnior Heráclio, o ex-vereador Ronaldo Inhame, que se encontra aqui presente. E é uma satisfação muito grande estar de volta aqui à Rádio Agreste para que a gente faça alguns esclarecimentos desse momento político que vivemos na eleição de 2026, aonde vamos chegar com, em nome de toda aquela nação vermelha conhecida lá em Bonito, todo aquele povo que sempre acompanhou o Valdomiro, que sempre acompanhou Maria Lúcia, que continua na luta, hoje mesmo na ausência deles, continuamos aqui com esse time aguerrido que continua representado lá na Câmara de Bonito, e que nós vamos continuar o nosso trabalho aqui em paralelo para fortalecer e atender os anseios e os direitos da população bonitense, principalmente aqueles que mais precisam, que sempre foi a nossa política popular. E vamos continuar esse ano com o nosso deputado estadual, Francis Hacker, e o nosso deputado federal, Ricardo Teobaldo, que junto com a governadora Raquel Lira, vamos fortalecer a política de Bonito e do Agreste de Pernambuco.
1: Pois não, pois não. Vereador de mandato com representação na Câmara Municipal Bonitense, Júnior Heráclio, bem-vindo também, muito boa tarde.
3: Boa tarde, Valdelins, boa tarde a todos que estão ouvindo aqui a Rádio Agreste. Boa tarde, prefeito Júnior de Beto, deputado Francis Hacker, ao vice Neto, nosso amigo Maroja, Ronaldo Inhame, Marcelon, que chegou aqui, também está aqui no time da gente. É, a gente está aqui, nosso time unido, fortalecido, para apoiar nosso candidato Francis Hacker, porque a gente vê de perto o quanto ele trabalha pelas cidades vizinhas. Então não tinha o porquê ele não trabalhar por Bonito. A gente cita como exemplo aqui a cidade de Palmares, onde o prefeito Júnior de Beto tem mais de 80% de aprovação e é o deputado dele, é Francis Hacker. Então, a gente fica com um pouquinho de inveja e vai trazer para Bonito, porque a gente vai trabalhar da mesma forma. Da forma que Júnior de Beto trabalha lá, a gente vai querer trabalhar em Bonito. Hoje a gente faz uma oposição, somos 2 vereadores contra 11, mas mesmo assim a gente consegue ter destaque porque a gente mostra a realidade do que está acontecendo em Bonito. Queria também prestar minha solidariedade ao nosso amigo Danda, lá de Bonito, onde teve muita chuva, e teve sua casa, infelizmente, arrastada pelas águas, fica aqui nosso abraço, onde a gente vai lá visitar e ver como está de perto toda a sua família. Então, fica aqui nosso apoio e vamos para frente, que tem muita coisa a ser esclarecida hoje.
1: Deputado Franci Hacker, exatamente pela deixa aqui do vereador Júnior Heráclio, o que o amigo colocaria assim como, digamos, se não credenciamento, exemplo de trabalho para fortalecer exatamente essa parceria junto ao povo de Bonito, via representação desses que aqui estão e, claro, na linha de frente desse bloco oposicionista, como exaltou o Maroja ainda há pouco, né? A Nação Vermelha, cometida lá em Bonito.
4: A gente sabe que cada cidade tem sua particularidade, né?
1: Pois não.
4: E as suas necessidades, às vezes, na maioria das vezes, até diferente das outras. Mas a gente começamos há 3 anos e meio atrás um mandato de deputado estadual, pensando em contribuir para toda uma região. Claro, também para as cidades. Na hora que você trabalha para uma região, está trabalhando para as cidades também. A gente foi eleito lá na eleição passada com apoio de 2 prefeitos, hoje graças à ajuda dos amigos, eu sempre digo também, encabeçado por Júnior de Beto, da cidade de Palmares, nós temos hoje apoio de 10 prefeitos, estamos fazendo presença forte em 32 municípios pernambucanos, e essa expansão se deu à parceria que a gente montou desde o início lá do nosso mandato com a governadora Raquel Lira, que a gente, né, Júnior, tem que ressaltar sempre o nome dela, porque sem a força e sem o apoio da governadora Raquel Lira, teria sido muito difícil chegar aonde a gente chegou e aonde a gente vai chegar ainda, assim, se Deus permitir, nós aqui, esse time aqui, junto com a nossa governadora, né? Foram tantas ações feitas agora nesse decorrer de 3 anos e meio, tanto através do meu mandato, mas também através da liderança da governadora, às vezes da nossa articulação, como é o caso aqui, que a gente vê aqui muito próximo, essa PE-123 aí, né, que liga aí para chegar em Belém de Marissa, era um sonho da população aqui, Maroja, antigo, muitas promessas foram feitas, muitas pessoas vieram assinar ordem de serviço, mas só a governadora Raquel Lira pôde tirar ela do papel, e eu tenho uma contribuição importante nisso aí, vim aqui com ela, olhei, falei da importância. Lá na nossa região também, a gente teve muito êxito também na reforma da estrada, tem lá aquela PE-96 que vai de Palmares até Barreiros, essa PE-120 agora que começou a obra aqui de Agrestina até Catende, a PE-09 de Aveirumar, a PE-64 que vai da usina Trapiche ao distrito de Biratinga, a PE-73, que dá acesso ao distrito de Cucaú e vai até a cidade de Gamileira, a PE-72, que dá acesso a Tamandaré, então a PE-60, que a governadora começou lá o trabalho desde lá de Ipujuca até a divisa Pernambuco com Alagoas, ali em São José da Coroa Grande, aquela 45 lá de Vitória, Júnior, a barragem daqui de Panelas, que já foi entregue já, Panelas 2, barragem que está sendo construída também agora dos Gatos, mais 3 barragens, a governadora vai tirar do papel, entrega através do nosso mandato de mais de 180 ônibus escolares para os municípios. Eu fui prefeito da cidade de Siriaém, Maroja, de 2013 a 2020, nunca tive, Júnior, o prazer de receber um só ônibus da mão de governador nenhum que seja, e a governadora tem entregue aí ônibus aos municípios. Os municípios que menos recebeu ônibus já receberam 9, 10, 11, 12 ônibus, sem falar em creches que ela está entregando em todos os municípios também, independente de bandeira partidária. O município tem recebido uma creche de aproximadamente R$6 milhões, a estrutura da segurança pública. Antes a gente via aqui como era que se comportava as coisas, era um colete para 3, 4 policiais, um policial tirando um colete na hora de largar e tendo que entregar ao seu colega. Hoje em dia todo mundo tem seu material, sua estrutura de armamento, de colete de proteção, de veículo. Quem aqui não se lembra, Boró, de os carros, as viaturas das polícias, Júnior, tanto civil como militar, precisar de recorrer a comerciantes, a prefeitura, para poder colocar pneu nos carros e combustível. Hoje a gente tem carros novos com combustível no tanque, com pneus novos para estar rodando. Então essas transformações é que nós políticos e o povo de Pernambuco temos que reconhecer e reconduzir mais uma vez a governadora Raquel Lira lá para o Palácio do Campo das Princesas. E é em nome disso, em nome dessa parceria que eu faço nessas 10 cidades que já temos prefeitos e mais nessas 32 no geral, que a gente se inclui bonito também nesse novo projeto nosso, por fazer parte também da minha região, vizinha de Palmares. Quem reformou tantas estradas como eu citei aqui, Maroja, pode trabalhar e lutar para a gente fazer, Júnior, como foi um pleito que eu e você já levamos lá para o estado, pode também fazer aquela estrada ali de Serra Azul de Palmares até Bonito. Quem tem mais credenciamento para brigar por isso chama-se o deputado estadual Franci Hacker e o prefeito de Palmares, Júnior de Beto, porque estou dizendo que a gente tem credenciamento para brigar, porque a gente já estava brigando antes de estar perto de vocês. E depois, quando vocês vieram para perto de nós com a pauta de Bonito, e quando eu olhei lá no item, era o primeiro item que vocês me falaram, aí que a gente se entusiasmou ainda mais para a gente estar fazendo essa defesa. Então, é muito importante a união de uma região, e é através da união de um povo que a gente chegou lá na Assembleia Legislativa. A Mata Sul já teve vários deputados estaduais, mas nenhum eleito pela Mata Sul antes da minha eleição. Todos os deputados eleitos ali na Mata Sul tinha 10, 15, 20, até 22 mil votos na região Mata Sul, ia completar a sua região no sertão, longe daqui. Graças a Deus e à força do povo pernambucano e do povo da nossa região Mata Sul com Agreste, eu já saí de lá da Mata Sul pernambucana com 44 mil votos dos 52 que tive. Foi aí que a Mata Sul provou para o povo de Pernambuco que também pode ter um deputado estadual, futuramente também vai ter um deputado federal, por isso da nossa união aqui, todos juntos, para a gente poder puxar a corda para um lado só. E essa turma aqui de Bonito, esse pessoal aqui é o pessoal que resistiu a tudo e a todos, inclusive tem mantido um posicionamento em respeito, primeiramente, à posição da oposição de Bonito. É as pessoas que não se curvaram por proposta, não se curvaram por cargos e seguraram, sim, em nome de uma história, a história de Maria Lúcia, a história de Valdomiro, que esse pessoal mantém viva e acesa. E eu tenho certeza, vocês, com a ajuda de Franci Hacker estadual, Teobaldo federal, ajuda do prefeito Júnior de Beto e de todas as lideranças que me acompanham, a gente vai estar fortalecido em Bonito para a gente, depois que discutir 26, a gente também discutir 28. Vocês vão estar contando com o nosso apoio, contando também com a governadora Raquel Lira, contando com o prefeito de Palmares, Júnior de Beto, e todos juntos a gente vai puxar a corda para um lado só, para em 2028 Bonito virar a página e viver uma história que Bonito merece ser vivida.
1: Pois não. Deixa eu abrir aqui o espaço para a gente conversar, mesmo à distância, com o companheiro de caminhada do deputado estadual Franci Hacker, na qualidade também de postulante à reeleição, com a ajuda do povo bonitense, na parceria com o deputado federal, também candidato à reeleição, Ricardo Teobaldo, que está conosco aqui na linha quente do programa O Agreste Reclama. Deputado Ricardo Teobaldo, bem-vindo à Rádio Agreste, programa O Agreste Reclama. Muito boa tarde.
5: Alô? Boa tarde, Valderlin. Boa tarde, Valderlins. Eu quero cumprimentar os companheiros aí da Rádio Agreste Cupira, cumprimentar todos os amigos aí que estão sintonizados no seu programa, mandar um abraço a alguns companheiros, como o vereador Juninho, o companheiro Ronaldo Iami, o companheiro Maroja, o amigo Mauro, citar aí o nosso amigo Marcilão Pessoa, mandar um abraço aí também ao nosso deputado estadual Ferrac, nosso companheiro aí de Dobradinha aí no município de Bonito, e mandar um abraço a todo o povo de Bonito. Eu quero dizer da importância que Bonito sempre teve nas minhas eleições. Eu fui votado em Bonito já aí por duas eleições, fui apoiado por todos esses companheiros, pela nossa querida amiga Maria Lúcia Heráclio, que tanta falta nos faz aqui. Eu fui apoiado pela casa, né? A gente chama a Casa de Bonito, a casa onde Valdomiro construiu história, onde Maria Lúcia construiu história. Maria Lúcia é da minha cidade lá de Limoeiro. E eu tenho uma relação próxima com toda a família Heráclio, de Maria Lúcia e da família. Tive a oportunidade, Valder, de ter colocado alguns recursos, emendas aí para a cidade de Bonito, ainda como deputado federal. E nessa eleição nós estamos juntos novamente. Eu quero voltar a continuar fazendo aquilo que a gente sabe fazer, que é apoiar o município, colocar as emendas federais, colocar os recursos para que o homem do campo possa ter um apoio, para que a gente possa, independentemente de quem esteja na prefeitura, colocar os recursos para o município para ajudar o povo. E sobretudo eu quero estar aí para participar daqui a 2 anos, a gente ter a condição de retomar essa prefeitura para entregá-la de volta ao povo de Bonito, para que a prefeitura possa efetivamente trabalhar para quem mais precisa.
1: Pois não, deputado Ricardo Teobaldo, muito boa sorte, viu? Nessa caminhada passando por Bonito como de fundamental importância para o seu retorno com ampla representatividade do povo pernambucano e brasileiro lá em Brasília, na Câmara Federal. Obrigado por sua participação.
5: Obrigado, eu deixo um abraço, eu agradeço a você e a todos que estão sintonizados no rádio, mando um abraço ao povo de Bonito e estaremos aí breve fazendo alguns movimentos na cidade de Bonito. Um abraço, muito obrigado.
1: Que assim seja, então. Deputado federal Ricardo Teobaldo, também conversando aqui, direcionando principalmente essa conversa junto aos ouvintes e eleitorado bonitense, convergindo das mesmas ideias aqui colocadas pelos que representam o bloco oposicionista bonitense, integrado também por eles que já foram citados, e aí a gente confirma a também presença na bancada do programa O Agreste Reclama, do ex-vice-prefeito de Bonito, Marcelon Pessoa, o Pessoinha, e o ex-vereador Ronaldo Duyame, obrigado também pelas presenças. O vereador Ricardo, quer dizer, Ricardo, não, a gente está no ato falho aqui, mas eu mando um abraço para o ex-vereador Ricardo Heráclio, deve estar nos ouvindo, mas o vereador Júnior Heráclio. Eu queria que, nas suas considerações finais, o senhor pudesse exatamente reafirmar essa condição de caminhada com toda essa projeção que vocês aqui estão colocando a partir dessa parceria com o deputado federal Ricardo Teobaldo, que acabou de falar, com o Francis Hacker, que está aqui ladeando vocês, e eu já agradeço pela presença e dizendo que a gente continua aqui com portas e microfones abertos.
3: Eu que agradeço a presença, a participação aqui no programa de vocês. A gente vai trabalhar unido, a gente sempre fala que a gente quer unir todo mundo em um propósito só, que é pegar a prefeitura novamente de Bonito.
1: Pois não.
3: Esse trabalho a gente vai fazer.
1: Tem nome para isso, a gente pode falar, ou é muito cedo?
3: Não, eu acredito que ainda é muito cedo.
1: Pois não.
3: Porque a gente está primeiro numa campanha. Depois dessa campanha vai ser trabalhado o nome, a gente vai trabalhar todo mundo junto.
1: Mas na boca miúda não corre nenhum nome, não?
3: Talvez lá na frente, a gente fale sobre outra oportunidade, a gente vem para falar sobre esses
1: pois
3: nomes.
1: Pois não, pois não.
3: Porque aqui a gente está para falar dessa eleição de deputado.
1: Espero que o senhor dê prioridade, é uma grande reclama, viu?
3: Vamos, conversa. Com certeza.
1: Pois não.
3: E a gente só tem a agradecer ao deputado Francis pelo apoio que ele vai dar a nós, ao deputado Ricardo Teobaldo, que inclusive pegou um apoio muito forte da prefeita de Bezerros, agora ele é deputado de Bezerros, da prefeita Luciele. Então, assim, a gente está com dois deputados que são de perto. Um de Palmares, de Água Preta, de Cortês, tem voto em Barra de Guabiraba, todo canto, França, Belém de Maria. E o nosso outro deputado federal, Ricardo Teobaldo, também, que está próximo agora na cidade de Bezerros. Se Júnior Heráclio trabalhou hoje, até hoje, 1 ano e meio, praticamente, sem deputado. Daqui para frente, vamos ter dois deputados fortes, vamos aumentar a nossa oposição em Bonito, para que a gente tenha uma cidade cada vez melhor. A gente, só para um fato que ocorreu de ontem para hoje, em Bonito, a gente está vendo lá em Bonito que está com muita sujeira nas ruas. A gente ontem fez uma denúncia, e hoje de manhã, infelizmente, parece coincidência, choveu muito na cidade e o lixo estava todo solto. A gente, como vereador, a gente não pode escalar. Então a gente foi, já denunciou, já vamos fazer outra denúncia no Ministério Público a respeito disso, porque a gente quer nossa cidade muito mais organizada. E claro, agora, com a força de dois deputados fortes, a gente vai trabalhar cada vez mais para nossa cidade. Muito obrigado a todos, e também queria deixar um abraço aqui para Ronaldo, se Ronaldo puder dar uma palavrinha, que ele está no time com a gente, pegado.
1: A gente está com o tempo comprometido, mas enfim, né?
3: É, mas aqui é dois minutinhos.
1: Podemos sim, então, por gentileza. Ex-vereador Ronaldo do Iame, muito bem-vindo, boa tarde.
6: Boa tarde, Valdelim. Em seu nome eu cumprimento todos aqui que faz essa grande rádio, que é a Grécia FM. Cumprimentando aqui o nosso deputado estadual, França. Cumprimentar o prefeito Júnior de Beto de Palmares, Walter Maroja, Júnior Heráclio, Márcio João Pessoa, todo esse time que está aqui. Queria aqui falar para o povo de Bonito que estou muito satisfeito, Franz, de estar ao seu lado. Você em Recife conversou comigo, conversou com o Maroja, com o Juninho, e uma das coisas colocadas que eu achei muito interessante foi a parceria que a gente vai fazer com o prefeito Júnior de Beto, com o Franz Hack, Franz, com a influência que tem com a nossa governadora, para que a gente possa conseguir o desvio lá da PS-103, que tem deixado Bonito isolado de tanta região boa que temos ali, de Bentivy, de Pendanga, de Barra Azul, enfim, toda aquela região. Não tenho dúvida, Francisco, que não vai faltar esforço para você, junto à governadora, a influência que você tem, junto com o prefeito Beto, tenho certeza que vocês vão nos ajudar bastante. E dizer ao povo de Bonito que a gente está caminhando na Maroja no caminho que sempre estivemos, no caminho da verdade, no caminho que vem, a gente vem muito tempo fazendo política, vem sofrendo bastante com a situação instalada em Bonito, com um dos maiores poderes econômicos do Estado, mas hoje a gente está aí numa base sólida com esse deputado que a gente analisou bem, viu, Francisco? Aonde você passa e você deixa a história, você deixa a presença, você deixa muita firmeza. Eu não tenho dúvida que o povo de Bonito, junto com o Teobaldo, vai ser o grande vencedor dessas eleições. Agradecer já para finalizar mais uma vez a todos e deixar um abraço muito forte a todos de Bonito, que é a minha terra, aonde tanto amo, aonde tanto luto por aquele povo.
1: Tá certo, tá bem. Marcelão Pessoa, filho, Pessoinha, dois tostões, pelo menos, de sua voz aqui no programa Agreste Reclama. Bem-vindo e muito boa tarde.
7: Boa tarde. Boa tarde, principalmente aos ouvintes da Agreste Veículo e ao meu velho amigo, não vamos chamar de velho, porque você é muito jovem.
1: Não, tamo junto.
7: Meu amigo Valder Lins. E principalmente aos nossos candidatos que se apresentam hoje. E a grande prestação de serviço que provavelmente será feita por eles, serão feitos. Então, eu quero inicialmente dizer que eu estava não omisso, porque eu nunca fui omisso em eleição nenhuma, desde que comecei em 60 e poucos, até hoje eu nunca fui omisso. Eu deixei de aparecer em público, mas sempre estive presente nas conversações, nas estratégias, com os nossos candidatos a prefeito, principalmente. E mais num chamamento de Ronaldo do Iame e o velho Maroja, né? E também do Ricardo Teobaldo, me perdoe, o nosso deputado Franci Hack. Então, nesse chamamento, eu atendi e voltei a vir para público. Então, o que eu tenho a fazer é pedir às pessoas, aos meus amigos, às minhas amigas de Bonito, que ouçam com atenção a qualidade dos candidatos. Vejam que o Brasil está precisando de homens de verdade. e nós estamos aqui apresentando com muita parcimônia, com muito pensamento positivo, os nossos candidatos, que é o deputado estadual Francis Hack e o deputado Ricardo Teobaldo. Assim, eu quero agradecer a oportunidade dos nossos políticos de nos trazer a baila nessa caminhada. E vamos mesmo, vamos, se Deus quiser, vamos fazer valer a oposição em Bonito. E quero também registrar aqui que não falo em nome da família Marcilô, mas falo seguramente no nome do prefeito, ex-prefeito Marcilô Pessoa, o nosso pai. Falo em nome dele e falo também em nome do ex-vereador Zé Holanda. Muito obrigado.
1: Tá certo. Ex-vereador Walter Maroja, muito obrigado também pela vinda, pela participação e muito boa sorte sempre.
2: Obrigado mais uma vez a você, Walter Lins, pelo espaço, a todos que fazem a Agreste FM. Eu queria aproveitar aqui a oportunidade para desejar um grande abraço a todo o povo de Bonito, de Alto Bonito, de Bentivi, de Estreito do Norte, de toda a zona rural, aqueles amigos que estão nos acompanhando, e dizer que estamos mais uma vez aptos a fazer aquela política que a gente sempre fez, junto com esse time fortalecido que já foi citado aqui, o deputado estadual Francis Hacker, o trator da Mata Sul, que tem feito um grande trabalho na Mata Sul, que já foi colocado aqui. Foi por isso, Francis, que a gente fechou essa parceria de uma forma tão rápida, porque foi aquela coisa que encaixou. Eu tenho certeza, Bonito está precisando muito da sua presença, das suas ações. O povo está de braços abertos e vai agradecer por estar tão bem representado na Assembleia Legislativa. Ao nosso deputado federal, Ricardo Teobaldo, que já tem serviço prestado ao povo bonitense e vai continuar com esse trabalho. Ricardo deve estar voltando para Brasília agora a partir de 2027 e a gente tem que estar junto para poder ter aquelas ações que ele sabe fazer como ninguém. E junto com a governadora Raquel Lira, que vai dar esse suporte nesta reeleição dela, a gente vai com certeza continuar aquele trabalho que estamos distantes do poder municipal, mas estamos pegados com o povo que continua colado com a gente. Toda eleição a gente mostra lá, o povo está lá sofrendo, distante do poder, Francis, mas está pegado. E é por isso que a gente está aqui com essa nossa responsabilidade de continuar com esse compromisso de atender aquela querida população. Quero aproveitar aqui a fala para dar um abraço aqui ao nosso querido vice-prefeito Neto, que eu tinha passado no início, e desejar a vocês uma boa tarde, agradecer mais uma vez e dizer que estamos juntos, pegados na luta. Deputado estadual Francis Hack, deputado federal Ricardo Teobaldo, junto com a governadora Raquel Lira, vamos à vitória, se Deus quiser. Um forte abraço a todos.
1: Tá valendo. Eu quero agradecer pela passagem aqui na bancada do programa O Agreste Reclama, desses que representam o bloco oposicionista de Bonito, ao lado do deputado estadual, candidato à reeleição, Francis Hacker. Pessoal de Bonito agora cede o espaço para os que caminham com Francis Hacker em Lagoa dos Gatos. Essa conversa na configuração Lagoa Gatense vai ser retomada logo após o intervalo comercial, mas para aqueles que de Bonito continuarão conosco, ex-vereador Walter Maroja, atual vereador o Júnior Heráclio, o nosso ex-vice-prefeito de Bonito, Marcilon Pessoa Filho, Pessoinha, vereador, ou melhor, ex-vereador Ronaldo Duyame, companheiro Mauro Souza também por aqui e os demais que integram esse staff político lá de Bonito, muito obrigado. E a gente volta já já, continuando com o deputado estadual Francis Hacker e os que são seus fiéis escudeiros em Lagoa dos Gatos. O líder político da Lagoa dos Gatos pela oposição, o nosso Boró, e também vamos conversar com o ex-vice-prefeito da Lagoa dos Gatos, meu amigo Dr. Marcelo Antônio, logo após o intervalo comercial. Aguarde então. No relógio da Agreste FM, 1:03 agora.
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1: No relógio da Agreste FM, 1:09. 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

0: 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Programa O Agreste Reclama de volta. Eita, que eu tô devendo um moi de mechan aqui. Eu vou tentar fazer rapidamente aqui, abraçando a quem continua nos ouvindo. 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
0: Deputado estadual Franci Hacker, candidato à reeleição pelo PP, o trator da Mata Sul e, claro, também do Agreste, por que não, nessa parceria continuada de trabalho lá em Lagoa dos Gatos, com os que aqui estão na bancada, representando a liderança política lagoagatense, o Boró, ladeado pelo ex-vice-prefeito da Lagoa dos Gatos, doutor Marcelo Antônio, e uma quantidade boa de gente vinda de Lagoa dos Gatos, que se faz presente aqui, acompanhando esses seus representantes. Um abraço para Aldenora. Neto é o vereador, né? Nosso querido vereador Neto, muito obrigado pela presença. Ainda Joãozinho, Eliane, Beto de Ayrton, Adriana de Beto, Mazinho Monteiro, família de Decinho, Zefinha do Sindicato, Tiago Monteiro e família, Zé do Bobó ou de Bobó e família, Cido de Eliseu, Dudé na qualidade de ex-vereador, Badaró e família, César e Família, Silmar e Tel, José Luiz do Tambor, Bal de Periperi, Cícero de Zozô e Família, Jadiel Bento, a Joelma de Tiago Monteiro, João Vitor Muniz, Nascimento, Duda de Pau Ferrado, Dona Madalena, Lenga, Tonho de Bobó, Cício Rato, Marquinho de Lagoa de Souza, João de Toné e Família, Cleiton Lagoa, Nando Gato, Dr. Bruno de Jânio, Matheus Soares, Pica-Pau, Zé de Zozô, Conceição da Compesa, Leonora e Família, Zélio de Antônio Mané, Seu Cícero, Zé de Alexandre, Ângela de Irene, Lucas do Cafundó, Nina de Riachão, Albert Moraes, Patrícia de Marcelo, Nega de Dida, Marquinho, irmão de Marcelo, e Josué. Faltou alguém? Eu pronunciei algum nome errado? Não foi?
2: Certinho.
0: Então, a todos, nosso muito obrigado pela presença aqui na nossa rádio e, claro, na expectativa e atenção voltada para a conversa aqui no programa O Agreste Reclama. Deputado Francis Hacker, e em relação à Lagoa dos Gatos, enalteça essa parceria e principalmente a sua convicção, tranquilidade da colaboração advinda desse povo todo que integra esse bloco oposicionista de Lagoa dos Gatos em relação ao seu trabalho e, claro, a sua reeleição também, deputado.
3: Cumprimentar a todos, deixar um grande abraço aqui para você, fazer uns cumprimentos aqui em especial aqui ao amigo Boró, a dona Aldenora, esposa de Boró, vereador Neto, a doutor Marcelo, a Tiago, a Badaró do Gesso, Cido, o amigo Zé de Bobó, dona Zefinha do sindicato que se faz aqui presente também, deixar um abraço aqui para um grande amigo, amigo Theo também que está aqui presente, e em nome de vocês, a primeira coisa que eu chego, gosto de agradecer, é agradecer a população do Lagoa dos Gatos pelos quase 1.500 votos de confiança que depositaram em nós lá na eleição passada e fez com que a gente pudesse estar representando o povo de Pernambuco na Assembleia Legislativa. Sou muito grato à população de Lagoa dos Gatos e a gente, por isso, estamos juntos aqui, trabalhando aqui com essa equipe aqui, que é a equipe do bem, a equipe que trabalha, a equipe que resiste, e tenho certeza que com a força do povo e a fé de Deus, vamos chegar lá na Prefeitura de Lagoa dos Gatos com nosso amigo Boró e seu grupo político. Deixar aqui os cumprimentos e um abraço e agradecer aqui pela presença também ao prefeito de Palmares, Júnior de Beto, e ao vice Neto Melo, Júnior que nos ajuda, nos representa lá na região Mata Sua. Importante demais, Júnior, seu apoio, sua presença, para a gente continuar fortalecido. E essa nossa parceria agora, você sabe que, como falou aqui já, a gente tem uma amizade de infância e essa parceria política a gente vai alavancar e crescer ela cada vez mais, para juntos a gente conquistar o espaço que a Mata Sul merece ser conquistado. Você hoje tem desenvolvido um belo trabalho na cidade de Palmares, que vai servir de exemplo, Boró, para todas as nossas cidades, tanto as cidades, aquelas que a gente já tem prefeito hoje nos apoiando, como aquelas cidades, que é o caso de Lagoa dos Gatos, Bonito, Escada e tantas outras, que a gente precisa vir para cima, ficar por perto para a gente tomar como exemplo a administração de Junho de Beto e fortalecer nossas cidades e também a nossa região. Abrir aqui um espaço para deixar um abraço para um amigo aqui de Cupira que tem me ajudado muito, o amigo Bena Júnior, ex-vereador. Muito obrigado, Bena. Em seu nome, deixo aqui um abraço também para o presidente do sindicato, Nena, deixar um abraço também para Vinho da Geladeira, Paguinho da Pedreira, Marcelo do Estufado, Iranilso, Costureiro, Flor de Deca, irmão Jonathan da Assembleia de Deus, Boca do Esporte, Manuel do Mutirão, Carla de Carlinho do Leite, Breno do Gás e Rosa do Bar. Lhe parabenizo também pelo que você tem feito para as pessoas através da sua atuação na saúde aqui em Cupira, através do programa Saúde Boas Mãos. A gente tem acompanhado seu trabalho e você vai contar comigo e contar também com o seu deputado Marcelo Gouveia para a gente estar trabalhando ainda mais depois da nossa eleição agora. e quero me colocar à sua disposição para em 2028, que você vai estar fazendo por mim agora, eu vou lhe retribuir em dobro para você voltar com atuação forte aqui no município de Cupira. Conto comigo, Bena, você vai estar comigo, com Marcelo Gouveia e com o nosso time. Eu também vou estar com você aqui em Cupira. Tamo junto, viu?
0: Ô, deputado, eu queria que o senhor pudesse aprofundar mais na Odisseia, que será, né, o senhor, a campanha eleitoral começou exatamente já a partir de ontem, digamos assim, e claro, o senhor tem a ideia da dimensão, como a luta mesmo, né, a ser travada para assegurar sua continuidade na Casa Joaquim Nabuco. Eu estava aqui pesquisando, Pernambuco vai escolher em 4 de outubro, exatamente, 49 deputados estaduais, o número de parlamentares lá na Alep. Aí o Tribunal Superior Eleitoral, o TSE, registrou 468 pedidos de candidatura lá para a Alep, a Assembleia Legislativa de Pernambuco. Dos 49 deputados estaduais em exercício, 45, incluindo o senhor, tentando reeleição. Como é que é a leitura do senhor dessa realidade?
3: Eu faço a leitura com muita tranquilidade, né?
0: É o que eu já esperava mesmo, né? Pelo que o senhor colocou aqui, com a Mata Sul praticamente consolidada, fechada, diante do seu projeto, mas pode falar, querido.
3: Eu faço com muita tranquilidade, faço botando fé no trabalho que eu desenvolvi durante esses 3 anos e meio e da equipe dos políticos e do povo que me ajuda. Então, a gente que tem a consciência tranquila de um dever cumprido, de a gente ter correspondido com as pessoas, de a gente ter correspondido com o povo, de não ter trocado número de celular, de atender as ligações, de responder as mensagens, de estar presente nas cidades, de estar escutando as pessoas, de estar trabalhando, defendendo os interesses do povo. Primeiro a gente faz tudo isso que eu estou dizendo, depois a gente espera o reconhecimento da população. Então eu tenho a minha tranquilidade da minha atuação e tenho fé em Deus e fé no povo pernambucano, por isso que me coloquei mais uma vez à disposição do povo, porque eu tenho certeza que o povo vai reconhecer esse nosso trabalho de 3 anos e meio. Isso aí só jamais seria possível. Eu faço isso com muitas mãos, com as mãos de muitos amigos que me acompanham, de diversas bandeiras partidárias, mas com o mesmo ideal, que é o ideal de ter uma região forte, de ter um estado forte. Por isso aqui ando acompanhado de pessoas do bem. Saiu aqui há pouco, através da liderança do amigo Maroja e de Juninho Heráclio e dos companheiros que estavam aqui de Bonito. E entra aqui agora a turma aqui liderada pelo querido Boró de Lagoa dos Gatos. E também todos os amigos, não chamo nem de grupo político, porque Boró lá não tem grupo político, tem grupo de amigos em Lagoa dos Gatos. É os amigos que se unem a ele, se une a mim para a gente poder enfrentar mais uma vez as urnas. Então entro com muita tranquilidade, sempre acompanhado do amigo Júnior de Beto, prefeito de uma importante cidade, que é a cidade de Palmares, que através da parceria minha com o Júnior, como relatei aqui, do litoral até aqui a 101 e pelo Agreste, que a gente vai fortalecer, Júnior, ainda mais nossa atuação. Aproveitar rapidinho aqui, deixar um abraço para os vereadores lá da cidade de Sairé, o amigo Boneco e a vereadora Sandra, que também nos ajuda lá. O pessoal lá de Belém de Maria, Beto do Sargento, Rolf Casale, Rolf Júnior, o vice-prefeito também, Genivaldo da Trilha, os vereadores Jairo, o presidente da Câmara, o vereador Helder, Fátima da Saúde, Ailton da Batatinha, Helder de Beto Gordo, Gordo de Clóvis. Também deixar um abraço para Frank, fiscal do povo, está por aqui por perto também. Dizer que essa turma toda que me ajuda aqui, eu sou muito grato e a gente vai continuar intensificadamente o trabalho que a gente começou há 3 anos e meio e Deus vai permitir que ele não pare.
0: E quem lá de Belém de Maria também pediu para mandar um alô especial para o senhor e dizer que está na escuta foi o Julinho. Julinho de Belém de Maria.
3: Isso aí.
0: Logo cedo aqui já passou por aqui pedindo para que a gente mandasse um alô para o senhor em seu nome. Um abraço, hein, Julinho? Saudades do amigo. Doutor Marcelo Antônio, ex-vice-prefeito de Lagoa dos Gatos, diante de tudo que colocou aqui como não simples expectativa, mas certeza dessa caminhada ao lado de vocês de Lagoa dos Gatos, diante do que representa essa participação lagoagatense na volta, digamos, né, na continuidade, vamos assim dizer, de France Hacker na Assembleia Legislativa de Pernambuco. Me diga de seu sentimento nesse sentido também. Muito boa tarde, ex-vice-prefeito, o ex-vice-prefeito de Lagoa dos Gatos, doutor Marcelo Antônio.
2: Boa tarde, Walder. Boa tarde a todos que nos escutam nesse momento, ouvintes da Agreste FM. Boa tarde especial aos companheiros, os amigos aqui que estão na bancada, nos prestigiando. Com muita honra, o vice-prefeito de Palmares, Neto, Beto, que eu atuo como advogado na Mata Sul também, e conheço e reconheço o trabalho revolucionário que ele realiza em Palmares, na administração do município de Palmares. E aqui eu deixo meus parabéns, e é com essa inspiração que a gente vai atuar quando este grupo político de amigos vai levar Boró à prefeitura de Lagoa dos Gatos. É com essa inspiração, Beto. Agradecer aqui a presença de todos que estão aqui do nosso grupo, que são os nossos guerreiros, companheiros de luta, e dizer que é um orgulho estar aqui com vocês neste momento para mais uma caminhada. E cumprimentar também aqui com vocês neste momento para mais uma caminhada. E

0: vereador neto de Boró, uma pessoa que tem um futuro brilhante pela frente, capacitado, tem formação, advogado dos bons que vai ser, e a gente acredita muito no futuro e tem uma esperança, é a esperança do nosso povo, também é neto, que nos orgulha muito de estar aqui conosco, e meu amigo Boró, que é a nossa liderança em Lagoa dos Gatos, no campo da oposição, da resistência, que vem aqui agora para primeiramente e principalmente agradecer a todo o trabalho que nos últimos 4 anos, desde quando nós firmamos uma parceria em Lagoa dos Gatos, desse grupo com o deputado Francis Hacker, o trator da Mata Sul, e não é só da Mata Sul, inclua-se Lagoa dos Gatos aí, porque nós estamos aqui já no final da Mata Sul, e a ele devemos a indicação de uma extraordinária obra para Lagoa dos Gatos, uma obra histórica, que é a obra da estrada. E isso a gente tem que registrar, que foi feita a obra, mas foi uma indicação do deputado Francis Hacker, a quem nós reconhecemos e agradecemos. Lagoa dos Gatos vai saber também te retribuir nas urnas com o agradecimento nessas eleições, se Deus quiser, França. E eu me sinto muito orgulhoso de estar do teu lado e agradecer também pelo trabalho social que tu nos atende todos os dias. Não tem época de eleição, com eleição ou sem eleição, a gente liga para França e vai ao gabinete dele, vai com a assessoria dele, com a esposa, inclusive, que ele coloca à disposição desse trabalho social que ele faz, principalmente na área de saúde, para fazer cirurgias eletivas, cirurgias de urgência, atendimento na área de saúde, para a gente poder dar uma assistência ao nosso povo, e isso tem acontecido ao longo desses últimos 4 anos. E é nesse momento que a gente vai agradecer. Lembrar aqui que a gente está aqui também para apresentar quem vai nos representar nessas eleições, quem vai representar esse grupo político, Lagoa dos Gatos, nessas eleições. Além de France, que tem feito um extraordinário trabalho, e é por isso que nós estamos aqui reconhecendo, e não é só nós que estamos reconhecendo. France é um deputado que não perdeu uma única base de quando ele foi eleito e ampliou suas bases e, principalmente, sem parar de trabalhar um só dia, um só minuto. A gente sempre vê France trabalhando, buscando melhorias para a Mata Sul, para nós de Lagoa dos Gatos, que aí a gente se inclui, porque na medida que as melhorias na infraestrutura da Mata Sul favorecem muito Lagoa dos Gatos, e principalmente nesse apoio que ele nos dá, nos dando respaldo para que a gente possa desenvolver um trabalho social também em Lagoa dos Gatos, através principalmente da saúde e da assistência ao nosso povo. E a gente só tem conseguido graças ao apoio que a gente tem de França. E a gente tem também, que veio para somar com o nosso grupo, nosso deputado Gabriel Porto, que a gente precisa, o deputado federal Gabriel Porto, filho do presidente da Assembleia, que se soma a esse grupo e com muito orgulho, que já tem nos dado muito suporte nessas eleições. Nós temos outros candidatos que a gente precisa indicar ao nosso povo para votar, que é a senadora Marília Reis, que é uma pessoa de dentro da nossa convivência, porque a gente tem uma relação muito estreita com Marília desde as últimas eleições, desde quando Marília nos convidou para integrar ao grupo político dela e participar da atuação na campanha dela de 2022, que nós temos uma relação estreita com Marília Reis, nós desse grupo político, eu, Boró, inclusive Boró participa da articulação política do grupo de Marília, e é uma senadora importante tanto para o time de Lula como para o estado de Pernambuco, pela garra, pela vontade que ela tem de trabalhar, e a gente enxerga nela um futuro para Pernambuco também, e Lagoa dos Gatos também vai saber depositar essa confiança que ela tem nesse grupo político.
1: Pois não.
0: Só para finalizar, Walder, eu sei que o tempo é curto, mas só para fazer a indicação que a gente também, nosso grupo, nós defendemos o time de Lula. O time de Lula porque a gente enxerga que para o nosso país é o melhor governo que representa um governo que

0: é voltado, que usa a máquina pública para as pessoas que precisam mais da atuação do poder público, né? Não é à toa que os grandes programas sociais do Brasil iniciaram no governo, no primeiro governo de Lula, e até hoje conseguem dar dignidade a muitas pessoas da nossa região, principalmente Nordeste, do estado de Pernambuco, através dos programas sociais à disposição do povo. E com ele, a gente também, é preciso registrar aqui, fazer a indicação, que a gente tem na eleição de João Campos em Lagoa dos Gatos, um divisor de águas para que a gente possa voltar à Prefeitura de Lagoa dos Gatos e devolver ao povo, o poder público, a oportunidade de ter um prefeito acessível, que é Boró, que vai ser Boró, acessível, que tem relação estreita com a população e que não nega atendimento à população. Então, são essas minhas palavras. Eu queria mais uma vez agradecer a todos que estão aqui, a todos os ouvintes de Lagoa dos Gatos, e dizer que é com muito orgulho que a gente vai para mais uma caminhada nessa jornada de 2026. Muito
1: obrigado. Pois não. Doutor Marcelo Antônio, advogado, ex-vice-prefeito de Lagoa dos Gatos. Eu vou chamar o intervalo comercial para a gente alinhar aqui os breaks, e na volta a gente vai ouvir a liderança política em pessoa, enquanto oposição lagoagatense, o nosso amigo Boró. E rapidamente, aproveitando nossa audiência em Cupira, cidade sede da Agreste FM, onde se deu a situação e talvez para a região, é o seguinte: o meu amigo César Gregório, ele está dizendo aqui que foi perdida hoje por volta das 6:30 da manhã uma peça em alumínio. Esse equipamento estava apoiado no paralamas da carrocinha de Luiz Henrique, que atua com a sua mãe Cleide no açougue público de Cupira nas quartas-feiras, como amanhã, dia de feira. É uma guia de serra, uma peça de mais ou menos 0,5 metro, confeccionada em alumínio. Quem encontrou ou encontrar, por favor, entregar no Lava Jato, ao lado do fórum, ou na Casa das Rações Cupira, perto da rodoviária. Inclusive, essa peça, segundo César Gregório estava me relatando, não serve para ninguém se não tiver exatamente a serra a qual ela é acoplada ou necessária para atuação, a serra elétrica. Então, é uma peça em alumínio que estava exatamente, digamos, sobre o paralama dessa carrocinha a reboque, e hoje cedo, ao sair, não percebeu, deve ter deixado cair no trajeto. Alguém certamente encontrou, guardou essa peça, e se puder fazer a devolução, procura o César Gregório nas indicações aqui que ele fez, no Lava Jato, ao lado do fórum, ali ao lado também da Igreja Adventista, bairro Cruzeiro, ou na Casa das Rações Cupira. O César não me passou aqui o contato, nem me autorizou, mas para viabilizar, eu vou passar o contato dele, porque em exatamente alguém estando com essa peça, já liga para o próprio, faz contato, digamos assim, e de alguma forma faz o acerto para devolução. Contato é o 98394-9689. 98394-9689. E a gente volta já, completando a conversa com os amigos de Lagoa dos Gatos, principalmente bloco oposicionista liderado por Boró. Aguardem. Agreste FM, 1:38 agora.

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4: Já de volta para concluir a conversa em torno do projeto político representativo do amigo deputado estadual Franci Hacker, também candidato à reeleição desta feita, com essa parceria junto aos que representam o bloco oposicionista de Lagoa dos Gatos. Eu retomo a conversa conclusiva já já, porque eu estou devendo aqui duas citações. 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Ah, diante de toda a população de Cupira, na expectativa para a realização tradicional de nossa feira livre amanhã, ali no centro da cidade, no centro da feira, em frente ao mercado de cereais, que está fechado ou interditado para obra de reforma, de revitalização, otimização, conforme projeto da gestão municipal, capitaneada pelo prefeito Eduardo Lira. Aí o nosso querido Naldo da Goma, para quem eu mando um abraço, e demais comerciantes ali na calçada, em frente, na fachada do antigo agora mercado de cereais, o pessoal que ali trabalha, o Naldo, Dona Cida da Goma, aquele pessoal vai estar entre os barraqueiros da frente. De alguma forma, numa situação improvisada, eles estarão ali na área distribuída em bancas ou barracas, como queiram, na frente do mercado. Só que desta feita, no pavimento, no passeio, tá certo? E não na calçada, como na tradição anterior, na calçada do mercado de cereais. Naldo, Dona Cida, demais comerciantes daquela área, nosso encontro amanhã cedinho, o reencontro, e bons negócios a partir de agora. Valeu, querido Naldo da Goma, e todos os feirantes amanhã atuando em Cupira, com atuação, claro, redimensionando, aquecendo ainda mais a economia de Cupira e região, via tradicional Feira Livre de Cupira, nosso abraço. Aos que vendem e aos que compram, bons negócios de verdade. Lagoa dos Gatos, Boró vai falar agora, na qualidade de legítimo representante como liderança política, a partir do bloco oposicionista e, claro, consolidando, reafirmando tudo o que aqui foi dito, dessa caminhada que é projetada como exitosa, junto ao deputado estadual Franci Hacker, e com a contribuição da continuidade dessa condição, dessa configuração. Franci Hacker, mais uma vez deputado estadual, para ainda mais trabalhar por Lagoa dos Gatos. É esse o conceito mesmo, Boró? Muito boa tarde, bem-vindo, prazer imenso revê-lo e tê-lo aqui na bancada do programa O Agreste Reclama.
6: Boa tarde, meu amigo Valderlins, boa tarde a todos os ouvintes da Rádio Agreste FM, em especial ao nosso querido povo de Lagoa dos Gatos, principalmente aqueles que estão a nos ouvir nesse momento. Quero aqui mandar um grande abraço a todos aqui que fazem parte desse grupo maravilhoso, grupo de amigos, que está aqui comigo, que nunca foge à luta. Você já citou o nome de vários aí, se eu for citar o nome aqui, eu vou cometer pecado de esquecer de alguns, mas quero deixar aqui meu abraço caloroso, minha gratidão a todos vocês por tudo, cumprimentar aqui meu amigo Bena Júnior, essa importante liderança aqui de Cupira, meu amigo Frank, lá de Belém de Maria, vereador, que está aqui junto conosco, nosso amigo Júnior de Beto, prefeito de Palmares, obrigado pela presença aqui, com seu vice-prefeito aqui Neto, junto da gente, e com meu amigo, não é um deputado, é um amigo que eu posso dizer que Deus colocou na minha vida, nosso deputado estadual, Francis Hack. Como Marcelo falou aqui antes, você sabe muito bem, eu queria aqui hoje dizer que eu vim só para tratar de agradecimento e dar uma palavrinha pro povo, quero vir outras vezes, assim que você abrir o espaço para a gente conversar, a gente tem muito o que falar sobre política local, principalmente se tratando de Lagoa dos Gatos, a gente tem muito o que falar, o que conversar, e o pessoal precisa que a gente volte aqui mais vezes, mas nesse dia de hoje o tempo tá bem pouquinho e a gente tá aqui só para apresentar nosso time e ser grato com as pessoas. Você sabe, Alderlins, e todos aqui que militam na política, Zé do Bobó, que 5 mandatos vereador aqui, é o mais velho da política aqui de nós, minha querida amiga Zefinha de Sindicato, Dudé, Badaró do Gesso, meu amigo Cido, Tiago Monteiro, que é meu compadre, amigo e político nessa luta, meu filho Neto, doutor Marcelo Antônio, Lucas, lá da Serra do Cafundó, que está aqui com a gente também. Fazer política, César, fazer política é coisa muito difícil quando se trata de oposição, muito difícil. Mas eu quero dizer a você, Valderlins, e ao povo que me escuta nesse momento, que eu sou uma pessoa privilegiada. Sou uma pessoa privilegiada porque, na época do doutor Reinaldo, a gente hoje aqui está falando em nome do Grupo Boca Preta de Lagoa dos Gatos, no qual eu hoje me sinto muito honrado de liderar esse grupo. Tudo começou lá. Ele enfrentou momentos muito mais difíceis do que o que vive a oposição de Lagoa dos Gatos hoje. E resistiu, e lutou, e teve o abraço e o carinho desse povo. E depois esse povo sabe no que ele tornou Lagoa dos Gatos, como ele mudou e transformou Lagoa dos Gatos. Depois deu continuidade minha querida amiga e irmã, que eu posso dizer assim, a ex-prefeita Verônica Soares, a qual eu mando um abraço a ela e a toda a sua família. Eu sou privilegiado quando eu digo que fazer política na oposição, Deus coloca na minha vida pessoas, muito importante na minha vida colocar uma pessoa igual você, França. França entrou em nossas vidas para mudar a história de como se faz política, Júnior. Lagoa dos Gatos, a gente não temos um deputado estadual, a gente tem um amigo, um parceiro. A prova é tanta que a Aldenora aperreia tanto Deise, que é a esposa de França, que ela não trata nem com Bruno, nem com Lau, nem trata direto com eles. A Aldenora luta demais na área da saúde, junto com o Neto, junto com o Dudé, junto com o Zefinha, junto com todos. E a Aldenora trata direto. E eu um dia cheguei e disse, Aldenora, fala mais com os meninos. E a Aldenora disse, Deise disse que é direto com ela, e é assim. Então eu tenho o privilégio de dizer que eu tenho um amigo. A casa de França, a gente tem livre acesso. No gabinete de França, eu chego lá, França estando ou não, a gente é ouvido, e não só eu não. Eu falo eu porque estou falando de mim, mas é qualquer um que integra esse grupo aqui. Ele recebe com a maior alegria do mundo e procura dar solução de verdade. Esses dias eu tive com o compadre Beto lá para resolver um problema lá na Casa Civil, e ele foi lá junto comigo com o compadre Beto, e o problema está solucionado. Foi resolvido, a família agradeceu em nome de todos a você, obrigado por tudo. Eu quero dizer aqui a você, Franz, que fazer política do seu lado é um privilégio, é uma alegria, é uma satisfação. Fazer política em oposição nada é fácil, mas a gente tem pessoas aqui que não foge à luta. Zefinha, com aquele sindicato ali lutando com as pessoas, nunca nos faltou, sempre está com as portas abertas, e o pior, cobra demais de mim quando eu deixo de tá lá levando os problemas junto para ela, para estar junto comigo defendendo e lutando. Assim feito o Zé, assim como todos. Então, é um privilégio, é uma alegria estar aqui defendendo esse grupo. Quero dizer a todos vocês que todos os dias eu me renovo. Eu me renovo porque quando a gente fica por ali, que acha que uma coisa ali não tem jeito, não tem solução, vem Marcelo do lado, vem César do outro, vem Dudé do outro, vem Zé do outro, e sempre a gente se dá a mão e sempre a gente consegue resolver cada dificuldade de cada uma das pessoas que nos procura, Júnior. De cada uma das pessoas que nos procura, e as pessoas de Lagoa dos Gatos que estão nos ouvindo nesse momento, sabe que as nossas portas sempre estiveram abertas e sempre estarão. Nunca, jamais a gente fez política por achar que a gente precisava ter um lugar melhor do que qualquer outro, não. Se a gente talvez fosse cuidar das nossas vidas, a gente teria uma vida bem melhor. Mas é prazeroso cuidar das pessoas, é prazeroso tomar de conta daquele povo, e é muito prazeroso quando a gente sente naquele povo que precisa da gente. Esses dias, eu disse a um amigo meu que faz parte da situação do Lagoa dos Gatos. Ele está me ouvindo, não vou dizer o nome dele, mas ele está me ouvindo nesse momento. Que eles têm muita sorte de existir um grupo político em Lagoa dos Gatos de oposição, como existe o Grupo Boca Preta hoje de Lagoa dos Gatos, que é o nosso grupo. porque eles passam por tanta dificuldade, mesmo na situação, por tanta opressão, que se não fosse a gente, a situação deles seria muito piores. E ele me abraçou e disse: é verdade, Boró. Se não existisse vocês, a gente não sabe o que era da gente, não. E por isso, isso nos fortalece, e eu tenho certeza que a gente vai estar lutando ao lado de cada um do Lagoa dos Gatos, levando tudo que for possível, defendendo uma demanda junto à França. France é uma pessoa que eu digo, eu escuto, ele me ouve, e ele, com esse grupo aqui, todo mundo tem... O grupo da gente é um grupo feito de amigos, é um grupo que não tem restrição. Ah, só fala com France, Boró ou Marcelo, não. Qualquer um dos vereadores, qualquer um dos cabos eleitorais, qualquer um dos militantes, tem o telefone dele, liga direto para ele, liga direto para Gabriel Porto. Quando eu fui sentar para conversar com Gabriel Porto, junto com o meu time, eu ouvi France. France avalizou que dava certo, que era uma pessoa da região. Eu disse a França que eu já tenho um deputado estadual, que é França, que foi prefeito de cidade pequena, que sabe a necessidade de cidade pequena e que estava me ajudando demais. E eu precisava de um deputado que também fosse da mesma forma. E Gabriel tinha nos procurado. E por ser filho de uma prefeita de cidade pequena, por ser da região, por saber de perto a nossa necessidade, e França disse: Boró, está no caminho certo, e deu certo. E eu estou muito feliz com a escolha de França para nos representar na Assembleia de Pernambuco, e muito feliz com a escolha de Gabriel para nos representar lá na Câmara Alta. Eu tenho certeza que o grupo de oposição do Lagoa dos Gatos está no caminho certo. O grupo Boca Preta de Lagoa dos Gatos vai viver dias melhores. Logo a gente vai sair dessa mermice de estar fazendo política de oposição desde 16, que a gente está fora do poder. Não é fácil, mas é feito, eu estou lhe dizendo. Eu tenho o privilégio de fazer parte desse grupo e de um dar força ao outro e de ter pessoas como o França em nossas vidas. Todos que é do Lagoa dos Gatos sabem disso. A gente vai junto com o França, é o nosso estadual. A gente não anda com mentira na casa dos outros. A gente não anda com raiva de eleitor porque o resultado de uma eleição não foi aquele esperado. A gente sempre está com as portas abertas, abraçando e falando para o povo a verdade. E quando podemos fazer, o pessoal tem um sim da gente. Quando a gente não pode fazer, a gente vê em quem pode ajudar, mas não deixa as pessoas com mentira nem com falsidade, não. Então, quero aqui dizer que o Grupo Boca Preta hoje é representado por Franci Hack, por Gabriel Porto, um deputado federal. Quero dizer aqui também, feito que Marcelo citou, nossa senadora será Marília Reis, porque eu gosto demais de Marília. Ela é muito presente na gente, muito presente com o nosso time. Ela fala com o Zefinha, ela fala com as pessoas diretamente. Vou votar em João Campos. Tenho muita convicção que, se João ganhar, também será muito importante para a gente, muito importante para o nosso projeto, muito importante para o nosso estado, e vou votar para Lula para presidente. Tem uma outra vaga de senador aí que a gente tá vendo, e vou ouvir todos os nossos amigos para a gente ver como é que a gente vai fazer. Humberto deve ser o outro senador, porque já é o grupo fechado, mas eu preciso ouvir os meninos para a gente junto tomar essa decisão. Quero deixar aqui um abraço bem grande ao povo do Lagoa dos Gatos e dizer que contem conosco. Vamos estar sempre juntos nessa luta e nessa jornada, nessa caminhada, defendendo esse grupo, e espere da gente carinho, atenção, respeito e tudo que tiver ao nosso alcance.
7: Obrigado, Boró. Boa sorte sempre, viu? Valeu de verdade.
6: Eu que agradeço.
7: Deputado Franci Hacker, se existir tradução de pluralidade política, de coisa no mínimo heterogênea e respeitosa nesse grupo, eu desconheço, né? O senhor, calmamente aí, sem querer aqui atiçar Botafogo, ouviu nomes de adversários, não inimigos, mas que caminham com o senhor em prol exatamente do seu projeto político e dessa, digamos, consolidação também de apoio em Lagoa dos Gatos, com tranquilidade.
8: Exatamente, a democracia é feita para a gente respeitar quem pensa diferente, né? E abraçar uma causa que quem pensa igual também, feito a gente abraça a causa do bem de Pernambuco. Esse time aqui de Lagoa dos Gatos aqui, eu faço política há quase 40 anos, minha família teve lá e ainda tem hoje 15 mandatos de prefeito ali na região da Mata Sul pernambucana. Tenho diversos amigos aqui, o exemplo disso é o amigo Juninho de Beto de Palmares e seu vice-neto, que está aqui hoje para nos prestigiar e nos fortalecer. E eu vi em poucas cidades, Juninho, pouquíssimas cidades, um grupo tão unido como esse aqui. Como foi dito aqui, é um grupo formado de amigos, não é um grupo político, um grupo que a gente pode dizer que é praticamente uma família. Aqui não tem ninguém visa aqui financeiramente falando, ninguém visa dinheiro, ninguém visa ao bem próprio, aqui visa uma causa, que é a causa do bem de Lagoa dos Gatos. Tiveram alguns obstáculos lá atrás de Boró não ter podido ser candidato, porque desde o começo, se Boró tivesse sido candidato, todos aqui sabem que as coisas teriam sido diferentes lá, mas tudo é no tempo de Deus. Deus sabe de tudo e eu tenho certeza, Boró, seu nome é forte, vocês estão fortalecidos, porque quem está unido está fortalecido. E vocês têm meu apoio integral. Obrigado. No projeto Lagoa dos Gatos. Vocês vão contar comigo, você sabe disso.
6: Não tenho dúvida.
8: Sua família e seu grupo sabe disso também, que eu estou com você toda hora. E para servir a você, a seu grupo, na política, ao grupo de Lagoa dos Gatos, para mim não tem hora do dia, nem de noite, nem da madrugada. Continue contando com seu amigo aqui para o que der e vier. Tamo junto, você, Marcelo, Neto, em nome dos três que estão aqui na bancada, todos que se faz presente hoje aqui na rádio e todos também que se faz presente lá na cidade de Lagoa dos Gatos. Deixar aqui para finalizar as minhas palavras, né? Um abraço para todos aqui. Registrar mais uma vez também aqui a presença de Bena Júnior, daqui de Cupira, muito importante, Bena. Você junto comigo, e importante vai ser também em 28, eu junto com você para a gente sair fortalecido aqui da eleição de 28. Conto comigo, conto também com o seu deputado federal Marcelo Gouveia e conto com o meu grupo político. Registrar mais uma vez aqui a presença e o agradecimento a Neto Melo, vice-prefeito de Palmares, um jovem que tem feito história na política. Seu pai lá atrás tem a sua história lá em Palmares, uma história que ninguém esquece na cidade de Palmares. E hoje todos comandados sob a liderança de Juninho de Beto, que também teve na pessoa do seu pai, de Beto Melo, prefeito de Palmares. E Júnior hoje tem feito aqui, todo mundo sabe, um dos melhores trabalhos da Mata Sul pernambucana, de uma cidade importante. Júnior voltou a fazer com que Palmares voltasse a ser a capital da Mata Sul pernambucana. Então, muito obrigado, Júnior, pela confiança, pela parceria. A gente vai estar junto, se fortalecendo. Eu tenho certeza que quando vier em 28 por aqui, a gente vai estar andando todo mundo junto de mão dada. É eu, Júnior de Beto, é o grupo que nos acompanha, são vocês em Lagoa dos Gatos, são os amigos que nos ajudam aqui em toda a região e no estado de Pernambuco. Deus possa abençoar a todos vocês. Muito obrigado pela oportunidade, a você. Deixo um abraço aqui para o Williamar, Júnior e todos que fazem aqui essa tão conceituada rádio. Deus abençoe a todos e uma boa tarde.
7: Amém. Muito obrigado então, viu? Com as palavras do deputado Francis Hacker, a gente reafirma o agradecimento à dupla comandante da atuação em nome do Executivo Palmarense, vice-prefeito Neto Melo, Júnior de Beto, prefeito de Palmares, doutor Marcelo Antônio como ex-vice-prefeito da Lagoa dos Gatos e o Boró na representatividade da liderança expressiva política da oposição lagoagatense, o Grupo Boca Preta. Obrigado, muito boa sorte a todos e a gente volta já já com o fechamento do programa O Agreste Reclama. Aguardem. No relógio da Agreste FM, 2:02 agora.
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7: 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Ó, mesmo com o tempo para lá de estourado, o programa Bagreste Reclama, a partir de agora, vai manter a tradição do encerramento com homenagem aos que fazem aniversário. Vamos homenagear os aniversariantes. Quem troca, apaga velinhas. Nesta terça-feira, dia 18 de agosto do ano 2026. Só voltando rapidamente aqui no tempo. A propósito, o nosso César Gregório está de volta, mesmo na expectativa de recuperar sua peça em alumínio. Ele está dizendo que quer mandar os parabéns para sua esposa, a vereadora Elaine Gregório, a mesma é Elaine Dinay do Farelo. Ela trocou de idade no último domingo, mas infelizmente sua avó faleceu no sábado, o enterro foi exatamente no domingo, e aí não houve comemoração. mas daqui em nome da família para Elaine Gregório, um salve, uma homenagem com registro pelo programa O Agreste Reclama, dos parabéns em nome do maridão César Gregório, de suas filhas, de todo o restante da família, amiga Elaine Gregório, parabéns, foi domingo o seu aniversário. Para hoje então, meu amigo Gal Pessoa, é como ele se apresenta no Facebook, mas se trata do Everaldo Boa Vista, grande nome na qualidade de intérprete e compositor da música popular brasileira, também na versão música popular nordestina, um grande amigo, se dividindo entre Altinho, área metropolitana do Recife. O Everaldo Gal Pessoa, o homem da vida da minha amiga Silvana, amigo dos amigos, um grande abraço para ele, onde quer que esteja. Everaldo Pessoa, o mesmo Everaldo Boa Vista, parabéns, hoje é o seu aniversário, cheio de felicidade sempre. Gerson José da Silva, o mesmo Gerson Cachorrão, artista plástico referencial aqui em Cupira e região, também trocando de idade, apagando velinhas hoje. Pro Gerson, as felicitações, e seguindo para ele, o programa O Agreste Reclama como presente. Valeu, Gerson. Também feliz aniversário para Dona Neide. No lembrete de minha loura Gislane, como querida da Dona Neide e vice-versa. Dona Neide, feliz aniversário para a senhora, em nome do seu esposo, o Metralha, dos filhos Givaldo e Guilherme, da sua nora Laysa, de todos seus irmãos, especialmente do Romero, a esposa do Romero, a Ingrid, seus sobrinhos Nicolas e Nicole e Rony, que estão para o quê? Para comemorar, né? Estão passando aqui para comemorar com ela, Dona Neide, hoje o seu aniversário. Um grande abraço e as felicitações. Parabéns, Dona Neide. Também parabéns hoje para Paulo do Carrilho, em Bonito, trocando de idade, recebendo também o registro e as felicitações aqui pelo programa O Agreste Reclama, e tantas outras pessoas que, independente de terem os nomes aqui citados, aniversariantes nesta terça-feira, dia 18 de agosto, para todos, os três S's: sorte, saúde e sucesso. E a musicazinha, Naldo Ferreira.

0: Final, valeu e como valeu a companhia e a expectativa para amanhã na volta do programa O Agreste Reclama, sempre com a força de WS Móveis e Eletros, a sua melhor opção no centro de Cupira e Panelas. Valeu, gente amiga, saúde e paz, e a gente se fala por aí.
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1: 2:11. E tu?

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0: tarde, aqui você está sintonizado com o ZYD267, Rádio Agreste FM Mistério, 89,5 MHz, Cupira, Pernambuco. 2h19, estamos juntos por aqui nesse climão gostoso desta terça-feirona. Pra você que tá de idade nova, os nossos parabéns. Hoje é dia de Santa Helena, lua crescente, né? Ainda é inverno. Choveu por aí? Porque aqui tá chovendo. Leoninos aniversariantes, parabéns pra você. E tem leonino nosso, aniversariante de hoje também, mas daqui a pouquinho a gente manda o recado, viu? Simbora nós, ó, você que tá em casa, no carro, na rede, na cama, no mato, no bato, tá no trabalho, tá curtindo nosso som, obrigado! Pelo carinho de todos, já sabe como participar, né? Vai lá no nosso WhatsApp 998261509 e manda o seu recado aqui pra gente. Manda áudio pequenininho, faça-me um favor. Hoje a gente já chegou atrasado por aqui, quer dizer, não fui eu que me atrasei, né? Pois bem, sejam todos bem-vindos. A partir de agora, muita música pra galera. Dicas, informações, curiosidades, fofocas e muito mais. E vamos lá pra gente começar essa tardezinha gostosa. Vem cantar pra gente Yasmin Santos, Raça Negra, Menina Mulher. Essa música é linda. E ó, é pra nós, juntinhos, eles e nós por aqui. Manda áudio, pede o teu sucesso, hoje a gente toca de tudo. Obrigada em você.
1: Isso.
0: Até as 5, eu, Jane de Paulo, e você.
1: Diz uma coisa.

0: você.
1: Olha só, 2:24 na Agreste, ligada em você, seu programa de segunda a sexta aqui nas tardes da melhor, 89,5, o adeus a Laura Cardoso, Isaura, Guiomar, Soraya, Carmen ou Laxmi. Se a pergunta é qual personagem de Laura Cardoso mais marcou a televisão brasileira, a resposta promete dividir opiniões. Afinal, ao longo de quase 8 décadas de carreira, a atriz que morreu na noite de ontem, segunda-feira, 17 de agosto, aos 98 anos, construiu uma galeria de tipos tão diferentes quanto memoráveis. Além disso, Laura Cardoso transitou pela televisão, pelo cinema, pelo teatro, com uma naturalidade rara. Em mais de 100 trabalhos, interpretou mães, avós, vilãs, mulheres doces, figuras rígidas e personagens capazes de virar completamente uma trama. Portanto, escolher apenas uma atuação parece quase uma missão impossível. Entre tantos trabalhos estão novelas como Rainha da Sucata, 1990, Mulheres de Areia, 1993, A Viagem, 94, Irmãos Coragem, 95, Explode Coração, também de 95, Chocolate com Pimenta, 2003 e Caminhos das Índias, 2009. Cada uma delas ajudou a transformar a Laura em uma presença indispensável da dramaturgia nacional. Isaura, mãe de Ruth e Raquel, de Mulheres de Areia. Em Mulheres de Areia, Laura Cardoso viveu Isaura Araújo, mãe das gêmeas Raquel e Ruth, interpretadas por Glória Pires. Quem lembra de Mulheres de Areias, Ruth e Raquel? A personagem conquistou espaço entre as atuações mais lembradas da atriz. Isaura amava as duas filhas, mas mantinha uma preferência quase cega por Raquel. Assim, muitas vezes ignorava as maldades da vilã e acabava prejudicando Ruth, justamente por acreditar que precisava proteger a filha mais problemática. A atuação ganhou força pela ambiguidade da personagem. Afinal, Isaura não era simplesmente uma mãe permissiva. Era uma mulher dividida entre o amor materno, a culpa e a incapacidade de enxergar os caminhos tortuosos de Raquel. É muita história, né, da nossa querida Laura Cardoso, uma deusa Laura Cardoso, que deixou a gente ontem à noite, segunda-feira, aos 98 anos de idade. Laura Cardoso, que saudade você já faz entre a gente. Vamos pro intervalo e eu volto rapidinho por aqui, viu? Que tem muita música pra...

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7: Olha, 2:32 da Grécia. Chega pra cá, venha participar com a gente no 998-26-1509. Começou! Oi, boa tarde.
8: Boa tarde, Jânio. Saúde, Nisso, Nebo, velho. Gostaria de ouvir a música aí. Tairone Cigano, está bonito no motel. E eu ofereci pra minha esposa, Lidiana, meus três filhos, Jânio, Johnny, John, meu pai, Nego, velho, minha mãe, José, pra toda a minha família, todos meus compadres, meus afiliados, pra você e pra todos que fazem parte da Rádio Alex FM. Tenha uma boa tarde e um bom trabalho.
7: Valeu, um abração pra você, continua ligadinho aqui com a gente, obrigado pela sintonia. Oi, boa tarde.
9: Oi, Jânio, boa tarde, queria ouvir Duado Costa. Duvido você ouvir Duado Costa pra não se lembrar de mim. É um novo sucesso dela, acho que é nova, viu? Uma música nova aí, me oferecendo essa tarde pra você com todo carinho. É um primo meu lá em São Joaquim com a família dele. Boa tarde, Jânio, aquele abraço.
7: Valeu, aquele abraço. Beijão pra vocês.
9: Boa tarde.
7: Ok, um beijo. A Bruna tá pedindo música. Lisboa, de Ana Vitória. Beijo pra todo mundo aí. Valeu, um beijo pra você também. Olha, deixa eu mandar um abraço aí, ó. Tão pedindo sucesso do Vando e aquela mordida na maçã, né? Curtindo nossa programação com o Servente Fofinho, o nosso amigo Wellington Pedreiro, lá de Batateira, hein, Wellington? Aquele abraço. Boa tarde, meu amigo Jean Sanfoneiro. Cadê você?
10: Boa tarde, João de Paulo. Aqui é Jean Sanfoneiro de Bonito. Tô na escuta, viu? Sou teu fã.
7: Uhul! Também sou sua fã. Já já eu toco aquela feita especialmente pra você, viu?
9: Tá, Jean. Porque não tá falando hoje, não passa uma música aí pra gente ouvir com a Amada Edilson, Jovem Abandonada. Pra todos que estão ouvindo, valeu?
7: Valeu, e como valeu, jovem abandonado, né? Deixa eu mandar um abraço aí pro Maurício do Ouve a Lúcia, sempre em sintonia aqui com a Grécia. Beijão também especial pro Russo do Bar aí no Farol. Minha querida Carminha, Toquinho, Belém de Maria, sintonizadíssimos aqui na nossa programação. Que eu

0: beijo pra você também, meu amor. Oi, boa tarde.
1: Paulo, é Ana Castiana aí, pra agradecer a vocês, tudo de mão aí, Milagros Gato, Pupila, Carol. Tá bom? Pra gente ir ouvir aqui na Baixada Santista.
0: Valeu, meu querido! Beijo pra você, boa tarde!
2: Boa tarde, aqui é a Geisiane de Cupira. Quero pedir a música Somos Nossa Cara Metade e quero oferecer aos meus pais, Dalva e Naldo do Leite, que estão em São Joaquim, sempre acompanham a Rádio Agreste FM.
0: Uhul! Pra você! Ó, Iracema, já parando, de cima tá pedindo música aqui, oferecendo pra sua mãe, pra Maria, não, aliás, pra sua mãe, né? É. Trazendo muita saúde, proteção, livramento pra todo mundo aí. Sandra Inês, Laje Grande, que atende, curtindo a nossa tarde também. Aquele abraço. Deixa eu mandar beijos também aqui, ó, pro nosso amigo Duda, que veio lá de São Paulo nos fazer uma visita. Segundo ano na sequência, né, Duda? Que coisa boa receber o Duda por aqui. Abraço pra você. Ele trouxe chuva pra gente. Tu, meu lindo, deixa eu aproveitar e mandar um beijo também pra minha querida Leônia. Tá sempre em sintonia com a gente, Dr. Zito, né? Super sintonizados. E hoje os parabéns especial vai pro meu amigo Paulo, lá de Carrilho, aniversariante de hoje, né, Paulo? Que o seu dia seja incrível quanto você, muita saúde, paz, alegria sempre, viu? Que esse novo ciclo traga lindas conquistas e muitos sorrisos e aproveite bastante o seu dia comemorando por aqui, ó. Ele que recebeu o bolinho, né, do pessoal da escola. Ah, você merece, meu lindo. Feliz aniversário, Paulo de Carrilho. Abração aí pra minha querida, né? Eita, chuvinha boa mesmo. A professora Vânia tá aqui curtindo com a gente, Vânia Pinheiro, né? Sempre na sintonia, achando bom a chuva. Ai, ai, ai, deixa eu ver quem mais aqui, ó. Irmãozinho do ovo lá em Cachoeirinha. Naldinho, tá curtindo a nossa tarde também, né, Naldinho? Aquele abraço! Bora nós por aqui, olha só. Ganhou tortinha, né, Paulo? Eita, nós, da equipe aí, da escola. Que coisa boa! Paulo de Carrinho, bonito, né? Parabéns pra você, meu lindo! Feliz aniversário! E olha só, vamos de música! O que que a gente traz agora? Eu não preparei nada por aqui do que o pessoal pediu. Mas vamos trazer essa aqui, ó. Mordida na maçã. Ai, que delícia. Eu adoro o Vando, gente. Ai, que cara sensual. Caramba, olha o jeitinho dele cantar, hein? Já pensou isso no pé do ouvido? Vando, mordida na maçã.
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4: De volta por aqui, simbora nós, 13:11 na Agreste, você pedindo sucesso que quer ouvir por aqui, né? Vamos nessa então, deixa eu ver quem tá chegando aqui pra pedir música com a gente. Oi Everton, sintonizado com a gente, tá pedindo Pablo, né, na sintonia com a gente. Ah, você sabe, com Pablo. Eu pensei que ele estava dizendo que eu sabia qual era a música. Boa tarde, Sandra, meu amor.
5: Boa tarde, Jane. É Sandra. Jane, gostaria de parabenizar meu neto, Guilherme, que está de idade nova hoje. 1.4. Quero que você passe uma música aí de Roberto Carlos. Como é grande o meu amor por você.
4: Vou tocar sim, meu amor. Como é grande o meu amor por você, Roberto Carlos. Para o aniversariante de hoje, o Guilherme, que completa seus 14 anos de vida, né, Guilherme? Parabéns para você, meu querido. Que Deus abençoe muito a sua vida, viu? E ó, vamos lá? Tem mais? Tem mais. Opa, quem quer participar, chega para cá e vem pedir sucesso com a gente. Boa tarde, Paulo de Zito.
6: Boa tarde, Andy Paula. Aqui é Paulo de Zito, Cidade Fechada. Leite das Rotas, escutando a Graça FM, como sempre. Chovendo, graças a Deus, caindo na chuvinha na terra, né? Tirando leite aqui, escutando a Graça FM. Queria você trocar sair a loba pra dar curtir aí. Muito obrigado. Qual o senhor, né? Muito obrigado e uma boa tarde.
4: Boa tarde pra você também, meu lindo. Obrigado pela sua participação com a gente. Quem mais tá por aqui? Oi, boa tarde.
7: Boa tarde, João de Paula, José de Lagoa de Souza. Quero que você passe uma música de Correio Vaqueiro pra mim oferecer para meu filho Nilton, que hoje está de idade nova. Parabéns, Nilton. Muitos anos de vida, meu filho.
4: Olha só, o Newton! Está completando mais um. Newton! É o Newton! Hoje completando mais um ano de vida. Lagoa de Souza, né? É, que Deus continue abençoando muito a sua vida, viu, Newton? Parabéns para você! Olha, deixa eu ver quem mais aqui. Oi, Jane! Estamos na escuta com você. Assim, direto de Cachoeirinho, irmãozinho do ovo. Valeu, beijos!
8: Boa tarde, Jane. Fico petrando hoje, amigo da minha filha. É Maria Cristiana da Silva, 24 anos. Aqui os parabéns à filha dela, é Luísa, é Manoel e dos pais Edson e Cida. Obrigado, gente. Tenho boa tarde pra vocês, gente.
4: Valeu, Edson! Feliz aniversário a Maria Cristiane! Hoje completando também mais um ano de vida, filha do nosso amigo. Aniversariante de hoje, né? Parabéns pra ela. Felicidades, muita paz, saúde e muitos anos de vida, meu amor. Luzia Nunes, né? Tá pedindo música aqui. Pedindo música, ó. Almoço, Vitor e Léo, tem essa? Almoço do Vitor e Léo. Vamos curtir juntos, então? Beijo, amada. Deixa eu ver quem mais.
9: Boa tarde, querida. Aqui quem fala é Marzé de Alto Bonito. Quero pedir uma música do Jardim Alto Rio Una. Quero conhecer pra você, minha linda. Um beijo, Rosa. Meu pai, José João, que não perde seu programa, viu? Tá na escuta.
4: Beijo!
9: Quero conhecer pra minha filha Luna, meu esposo Edilson, minha irmã Silvoneide, Cleide lá em Barra do Chata. E para todos que estão curtindo. Meu amigo Jovadel de Angostina. E para todos que estão curtindo. Um beijo, Rosa, minha linda.
4: Um beijo pra vocês também. Oi, Jane. Tô pedindo a música de Nayara Santana. Parabéns, meu filho, que faz hoje 15 anos de vida hoje. É o João Guilherme. Hoje completando mais um ano de vida, né? Que Deus continue lindo ele, ó. Mandou foto aqui pra gente do João Guilherme. Parabéns pra você. Felicidades. Muita paz, saúde, muitos anos de vida. E que Deus continue abençoando muito nesse novo ciclo, viu? Muito grato por mais um ano de vida seu. Muita paz, amor. Eita, nós. E Deus no coração, com certeza. A gente vai curtir essa música aqui, ó. Mandando especialmente pra ele, o nosso aniversariante de hoje. O João Gabriel. É, Nayara Santana, meu filho.

0: Vamos curtir a música então. Deixa eu aproveitar e mandar parabéns aqui pro nosso amigo Paulo lá de Carrilho, aniversariante de hoje. Feliz aniversário pra você. Newton de Lagoa de Souza hoje completa mais um ano de vida também. Parabéns pra você,
1: Caju,
0: meu amor.
1: A segurança jurídica tá garantida.
0: Feliz aniversário. Paz, saúde e felicidades, viu? Tudo de bom. A Maria Cristiane, 24 anos hoje. João Guilherme também aniversariante, completando mais um ano também, né? Vamos curtir então. Eu vou conferir essa música aqui, porque tem muita música na voz da Nayara Santana com o nome de meu filho pródigo. Vamos curtir essa por enquanto, Ana Castela.

gente, indicação também da Neves lá de City Jardim Panelas, né? Ela que pediu, oferecendo pros filhos Eric, Edjailson, Emerson, seu esposo Hélio, pros todos, pra todos do círculo de amizade, né? E também pra todo o pessoal que tá curtindo com a gente, né, Neves? Beijo pra você, minha querida. Tudo de bom, paz, saúde, felicidades e muitos anos de vida também pra nosso querido Newton lá de Lagoa dos Souza. Feliz aniversário pra você, viu? E a gente quer comemorar também hoje, junto com ele, o aniversário do Paulo lá de Carrilho, né, Paulo? Hoje é dia de celebrar a vida, a trajetória de um profissional muito querido por toda a nossa comunidade escolar. Desejamos a você um novo ciclo repleto de saúde, paz, sabedoria, alegrias e muitas realizações. Que Deus continue abençoando sua caminhada, iluminando seus passos e concedendo muitos anos de vida. Agradecemos por toda a sua dedicação, compromisso e contribuição para a nossa escola. Que esse dia seja especial e cheio de carinho ao lado das pessoas que você ama. Feliz aniversário com carinho de toda a equipe da escola, né? Do coordenador Gleison, dos companheiros de trabalho, da escola Meneslau Coelho, lá do sítio Papagaio, com muito carinho para o nosso amigo Paulo de Carrilho. Que Deus te abençoe muito, em nome de todos os familiares, amigos, da sua mãe e do pessoal aí da escola, tá? Feliz aniversário pra você, nosso amigo Paulo de Carrilho. Hoje também é aniversário do João Guilherme, né? O filho do Rafael, que hoje completa 15 anos de vida. Guilherme, João Guilherme, parabéns pra você. Que Deus continue abençoando a sua vida, tá? De uma maneira incrível. Você é o nosso orgulho, é a melhor parte de mim. Especial do seu pai, o Rafael. Parabéns da sua mãe, da sua irmã, dos avós, familiares todos e amigos, parabenizando hoje o João Guilherme, que completa seus 15 anos de vida. Que bom,

que orgulho ver você crescendo e se tornando um homem. 15 anos hoje. Parabéns, filho. Que seu dia seja incrível, cheio de alegria, de muitas felicidades. Que Deus continue guiando seus passos e te protegendo sempre. Parabéns pra você. João Guilherme, 15 anos hoje.

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4: Olha, 3:42 por aqui, oi, sim, bora nós! Chega pra cá e vem participar com a gente, oi, boa tarde! Eita, peraí, agora!
5: Janete e Elaine, põe Não Toque Essa Música com Célio Roberto. Vai pra você, Bárbara, pra Terezinha, pra Francisco de Lagoa dos Gatos, Saúba de Riachão de Dentro, Manuel, Lica, Valquíria da Caixa d'Água, Socorro, BBKI, Júnior Ligeirinho e todos que te escutam. Beijo, Rosa Janê.
4: Uhul! Valeu, tia Laide. Obrigado pela sua participação. Eita, curtindo aqui com a gente sempre, né, tia Laide? Beijão pro nosso amigo Ayer, né? Tá curtindo com a gente lá em Chã de Panelas. Eles todos juntos no último domingo. Um beijo pra ele, pra sua irmã, pros seus pais e pro seu cunhado, né? E pra toda a família, Basílio aí, curtindo também a nossa programação. Chegou por cá, tem que curtir, né? Beijo pra vocês, viu? Deixa eu ver quem mais aqui curtindo a gente, ó. Os Sem Terras aqui de Cupira, Dona Idalina, a Célia, Dona Célia, Anícia, a Galega, enfim, a todo o pessoal aí curtindo aqui a nossa programação. Beijo pra vocês, viu? Deixa eu ver quem mais aqui tá pedindo música com a gente. Achei, consegui voltar aqui o negócio. Desfiz e voltou. Boa tarde,
6: minha querida, minha rainha do beijo rosa. Meu amor, por favor, gostaria de dar parabéns com Rita de Cássia. Oferecer especialmente para meu sobrinho Guilherme, que está de idade nova hoje, completando 14 anos de vida. Parabéns de mim, tia Terezinha, da Tia Socorro lá em São Paulo, em Itaquera e toda a família. E desejo uma ótima tarde de terça-feira para você, Bárbara, seu lindo neto, para toda a equipe top da Grécia, minha família, todas as famílias, para todos meus amigos e amigas e para todos os ouvintes. Que o Altíssimo nos abençoe. Uhul!
4: Valeu, meu amor! Beijo pra você e feliz aniversário pro Guilherme, né? Que hoje completa 14 anos de vida. Que Deus continue abençoando muito, viu? Deixa eu ver quem mais aqui, ó, curtindo a nossa rádio, a nossa tardezinha gostosa, né? Fria, tá uma delícia hoje. Boa tarde! Oi?
7: Boa tarde, Jane de Paula. Oi, Jane de Paula. Aqui é o Giliado, conhecido pelo Capitão Gancho.
4: Fala aí, Capitão Gancho.
7: Ô, Jana, é um prazer de pedir uma música pra você.
4: Prazer é nosso.
7: Um grande sucesso aí de Eduardo Costa. Eu quero que você saiba que você é a garganta de ouro do nosso Pernambuco, viu?
4: Opa!
7: Aliás, do Brasil.
4: Obrigada.
7: É uma locutora nota mil. Quero que você saiba que a gente admira, todo mundo aqui de Cachoeirinha admira você.
4: Obrigada,
7: e eu gostaria,
4: viu,
7: que você passasse uma música de Eduardo Costa. Vou oferecer pra todo mundo de Cachoeirinha, meu amigo Cício Goy, meu amigo Tom da Serra de Agrestina, especial pra minha esposa, Maria de Lourdes, que tá aqui no pezinho do rádio, tá lavando roupa.
4: Maria de Lourdes,
7: beijo. Ela lavando roupa. Eu ia pra todo mundo aqui de Cachoeirinha. E muito obrigado, viu?
4: Obrigado,
7: especialmente
4: você.
7: Também pra você, Jane. Jane Paula, você é uma loucura, nota mil, viu? Deus te dê muitos anos de vida pra você, viu?
4: Amém, a nós. Um beijo pra você. curtindo aqui a nossa programação, a todo o pessoal aí de Cachoeirinha, a sua esposa e pra toda a família aí curtindo a nossa programação. A gente vai tocar sim, sucesso com o Eduardo Costa, viu? Já já, meu querido, a gente toca pra vocês. Oi, boa tarde.
0: A minha amiga Santa Paula, aqui é Cosmo Mototáxi, aqui de Bonito.
4: Fala, Cosmo.
0: Quero ouvir uma música com Galego do Tecado, A Vizinha de um Lado. Pra oferecer a meu primo Jó, a gente saúda aqui do Sítio Mucuri, graças à mãe dele, do Sítio Mucuri, pra minha mãe, Lindava Regina, do Sítio Mucuri, minha irmã, Maria Silva, meu irmão, Valdeci, Zé de Joca, Zé de Horácio, Marinalva, do Sítio Mucuri, pra Disco Morenar, aqui na Arte Bonito, pra Seu Antônio, Dona Janilson, meu vizinho, Zé Café, Rosival, e pra minha amiga Raquel, aqui na minha frente, na minha casa, minha vizinha, e pra todos que estão na escuta.
4: Obrigado pela participação, cheiro!
8: Boa tarde, Jane. Aqui é Vanessa Tapirainha. Eu gostaria de ouvir a música de Amado Batista, Se Não For Por Amor, para oferecer a toda a turma daqui de Tapirainha, meus filhos, Silvia, Sandra e Samuel, para minha netinha, o amor da minha vida, Maitê, minha netinha querida, e especialmente para você.
4: Beijo!
8: Rainha do Beijo Rosa. Beijo, beijo, beijo.
4: Beijão para Maitê também. Boa tarde!
9: Boa tarde, Jane de Paula. Meu nome é Sofia, eu sou de Cupira. Eu gostaria de ouvir a música Como É Bom Poder Te Amar, de Antônio Júlio. Ofereço ela a todos vocês. Um beijo.
4: Outro pra você, meu amor. Olha, estão pedindo música aqui, ó. Cadê você? Quem que tá pedindo essa música? Renata, beijo pra você também, minha linda. Boa tarde.
10: Oi, Jane, boa tarde. Hoje é Carminha do Loteamento Maria José. Oi, Jane, por favor, passa a música pra mim de Teixeirinha, parabéns. Eu ofereço ao meu sobrinho Levi, que tá com a idade nova hoje. E pra todos dessa tarde maravilhosa, Jane.
4: Obrigada pela participação. Beijo, Levi. Feliz aniversário. A gente vai aproveitar a Rita de Cássia, viu? Ó, DJ Hardson Belchior tá pedindo aí João Bosco e Vinícius Chuva. Oferecendo aí pra todo o pessoal que tá curtindo, a família Belchior, né? Pro padre Pedro das Romarias e pra toda a galerinha curtindo com a gente. Zé das Novinhas tá sintonizado aqui com a gente, hein, Zé? Boa tarde.
11: Oi, Jane. Boa tarde. Tudo bem com você? Sou Cristina, daquele Passagem de Areia. Oi, Jane. Por favor, bota Ruge pra mim, Jane. Por favor, bota a banda Ruge pra mim. Um anjo veio me falar. Tô escutando, viu, Jane?
4: Um beijo pra você, sua linda! Lusitano e Tony da Batatinha Eletricista curtindo com a gente também. Boa tarde.
12: Boa tarde, Jane Paulo, de Julia Lagoas. Vou pegar uma música aí, Mato Batista. Menininhas. Tchau, uma boa tarde de trabalho aí.
4: Menininha, meu amor. Olha, beijos! A gente são dois, né? É o Guilherme, que faz há 14 anos hoje. Olha que coincidência, né? E o João Guilherme faz 15. O Guilherme, 14 hoje, que é neto da Sandra Mandu, né? E o João Guilherme, que é filho do Rafael, hoje completa 15 anos. Parabéns, viu? Aos dois. O Guilherme e o João Guilherme. Feliz aniversário. Mandar foto aqui pra gente. É diferenciado, né? Claro. Vamos lá, olha. A Patrícia de Cachoeirinha tá pedindo Pablo. E Choro na Chuva. Oferecendo aí pra sua mãe Cida, Maurício, seu irmão Tônia, sua irmã Clarinha. E um cheiro pra todos. Valeu, meu amor. Cheirão você também, viu? Deixa eu ver aqui, ó. Estão pedindo o Vitor Vaqueiro, ouvindo a gente lá em Lagoa dos Gatos. Boa tarde, Luzineide. Luzineide Silva, beijo, meu amor.
13: Boa tarde, Jane de Paula. Aqui é Wanda, do Loteamento Zé Batista, aqui em Bonito. Eu gostaria de escutar... Leonardo, liga lá em casa. Gostaria de oferecer ao meu filho Luiz Antônio, a você, que eu não conheço você, gostaria de lhe conhecer.
4: Que bom!
13: E aqui a audiência é confirmada aqui da Grest FM.
4: Uhul! Em Bonito! Bonito é toda nossa, querida, né? Tá todo mundo curtindo a gente, beijos! Boa tarde, Paula de Carrilho, meu lindo aniversariante de hoje. Manda voltar aí pro Marley de lá em Alto Bonito, tá mandando feliz aniversário pro nosso amigo Paula de Carrilho.
14: Oi, minha Janinha, boa tarde, minha linda. Deus te abençoe, lindona, abençoe a nós todos, todos os aniversariantes. E de um modo especial hoje, meu irmão Vando, que está completando 52 aninhos de idade. Toca pra ela aí, minha Janinha. Elias Wagner, por favor, parabéns para você. Feliz aniversário com Elias Wagner, viu? Um abraço, minha lindona, e pra todos os ouvintes.
4: Feliz aniversário pra ele também, que Deus abençoe muito a vida de vocês, viu? Nosso amigo Ayer tá lá em suas panelas almoçando, né, Ayer? E curtindo aqui também a nossa programação. Beijo pra você e família aí, a família Basílio, que tá sempre na sintonia com a gente, tá? Beijinho especial, vamos curtir o parabéns da Rita de Cássia pros nossos aniversariantes.

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0: Dona Grécia, nossa garigata chegando.
1: Boa tarde, Eliane, garigata, garigatinha, do Alto Piranga. Gostaria de parabenizar minha amiga Kátia, que mora em Cupira, que está completando ano hoje. Parabéns, minha querida, que Deus te abençoe. Você realize todos os seus sonhos, saúde,
0: parabéns,
1: paz e prosperidade. Tá bom? Tudo de bom pra você. É, coloca a música aí, por favor, Leonardo, parabéns, tá bom? Para oferecer especialmente para a Kátia, aí de Cupira, tá bom? Um grande abraço, Jean de Paula. Sempre estou ligadinha na rádio de Cupira.
0: Uhul!
1: Um grande abraço. Para todos que fazem, toda a equipe da rádio aí de Cupira. E seu Valdelin Santos, que tá completando ano.
0: Não, Ilamar Alves. Aniversariou ontem. Parabéns, meu amor. Naldinho também tá curtindo com a gente. Aquele abraço.
2: Eu gostaria da música do Priscila.
0: Eita, cortou o áudio dela. Priscila Senna é... Um cheiro pra vocês aí, ó, curtindo aqui a nossa tarde. Deixa eu mandar um abraço aqui pro nosso amigo, cadê você,
3: velho? Tá, Jana, que eu da Coab de Cupira, tô na escuta do programa, toca aí a música Beleza da Rosa com José Ribeiro, pra curtir e pra todos que estão ouvindo.
0: Valeu pela participação também, viu? Aquele abraço!
4: Boa tarde, Jana de Paula, aqui é Marcelo.
0: Fala,
4: aqui
0: Marcelo.
4: Aqui eu gostaria que você colocasse uma música aí, Folha Seca, no Amado Batista. Eu ofereço a Ramildo, a Zé Puiga, a minha filha Marcela Cicla Ridanta, a Cristiano, a Viviane Boca de Fogo, a Renato Cruzeiro, a Vademiro. Então eu tô curtindo essa rádio maravilhosa. Tchau, obrigado. Bora tomar uma cuida, que eu tô chegando lá. Acabei de chegar agora do trabalho e tomar uma dose, aquela velha dose de pinga, né?
0: Eita, cuida, como sempre, né? Já cumpriu seu papel hoje trabalhando, agora vamos tomar uma.
5: Boa tarde, Jane de Paula. Jane de Paula, Emanuel da Verdura, lá gigante, catente, seu ouvinte fiel todos os dias. Jane de Paula, toca uma música aí de Zé Torres, Bar do Amor. Jane de Paula, ofereci aí pra Valdemir do Estreito Cupira, doutor Nezinho, Edinho, meu irmão lá em Santana de Parnaíba, Pedro Norberto, meu irmão Val Baiano lá em Santana de Parnaíba e todos os ouvintes da Grécia FM, Jane de Paula. Tenha uma boa tarde, um bom trabalho, fique com Deus.
0: Boa tarde, beijos!
1: Bom dia, Jana, aqui é a Adele, de Lagoa dos Gatos. Toca pra mim qualquer música de Marília Mendonça, por favor.
0: Não sei se vai dar mais tempo, né, gente? Porque agora o negócio aqui é roxo, tá apertadinho.
6: Boa tarde, Jana de Paula. Aqui quem fala é Jânio Matheus, homem rural do Sul do Sul. Gostaria de pedir uma música de Antônio Marcos, O Homem de Nazaré, para oferecer especialmente para o comunicador de todas as gerações, Ilamar Alves, principalmente para o seu aniversário. Deus ilumine esse grande ser humano, esse grande profissional, que se chama Ilamar Alves.
0: Obrigada, meu querido, pela sua participação e pelas felicitações.
1: Tá, minha linda, Cláudia, você é de Alto Bonito, tô ligadinho na Grécia FM, a programação tá nota mil.
0: Uhul!
1: Eu gostaria de ouvir com Roberta Miranda, duas taças, para oferecer para todos da rádio, todos os ouvintes. E que tenhamos o final da tarde, uma noite abençoada por Deus. Um cheiro, minha linda.
0: Beijo, meu amor. Olha, deixa eu mandar um beijão pra John Oliveira, na Vila de Pau Ferro, curtindo com a gente. Guga do Mercadinho São Vicente também tá curtindo a nossa programação. Meu amigo Paulo de Carrilho hoje completa 5.4, né, Paulo? Meu Paulinho querido, faça o seguinte, mande sua mãe mandar de novo o áudio, porque sumiu daqui. Faça isso. Arthur de Camocim.
7: Boa tarde, Gia de Paula. A senhora tá bem?
0: Tô bem,
7: Dona Paz,
0: amor.
7: Eu quero pedir uma música. Rei Vaqueiro, estrela, tão distante de mim, fico olhando daqui, sem poder te tocar. Ofereço pra mamãe, pra papai e tchau.
0: Tchau, meu amor, um beijo. Mandou muito bem aí. Eu nem vou tocar mais o Rei Vaqueiro pra ele. Ele já cantou muito bem. Brincadeira, eu vou assim. Se não der agora, eu toco no forrozinho da Nádia. Boa primeira.
8: Oi, boa tarde, Jana. Sou eu, Edna do Cid. Tudo bem? Eu gostaria de ouvir a música Maria Mendonça, Esteirinha. Ofereço pra todos os familiares e amigos. Pra todos que estão ouvindo, pra você. Então, uma ótima tarde. Deus lhe abençoe. Olha o frio.
0: Olha o frio. Tá com frio, meu amor. Olha, Josélio de Barra do Riachão, São Joaquim do Monte, pedindo sonata, né? Oferecendo pra toda a galera que tá curtindo com a gente, Luzia Nunes também passando por aqui, aquele abraço! Eita, nós! Oi, oi! Cosmo, mototaxista, tá de folga hoje, chovendo! Carregando a carreira, nós por aqui, Aninha. Deixa eu ver aqui, ó, quem mais? Boa tarde.
9: Boa tarde, Jane. Aqui é Lucy Kay, de Camusim, São Félix. Gostaria que você passasse uma música com o Leonardo, parabéns. Ofereço pra minha netinha, que tá completando 10 anos hoje. Cheiro rosa, Jane.
0: Valeu.
9: Nome dela, Larissa Manoela de Lima Silva.
0: Olha só, Larissa Manoela. Que linda, meu amor. 10 anos hoje, feliz aniversário, Zilma Jun de Alagoas, tá curtindo com a gente, né, minha linda? Vamos ver o que é que dá tempo tocar agora, viu, é, naquela contagem regressiva por aqui, ó.
10: Boa tarde, Ana de Paula, sou aqui de Itops, município de Panelas, meu nome é Denise, eu gostaria de pedir uma música com o Amado Batista, Folha Seca, para oferecer para minha filha Luana, para oferecer para a parecida e família, para Dora Mãe de Jota, que é professor Icupira. Joga lá Jardim, município de Panelas. E para vocês, um abraço.
0: Obrigada, beijo.
11: Boa tarde, Joana de Paula. Quero oferecer uma música para Isabel, minha neta, daqui de Brejo. A música de Musa, viu? De Musa.
0: Isabela, um beijo no seu coração, amor.
12: Boa tarde, Joana de Paula. E aqui, Arnaldo, no Sintingar.
0: Fala,
12: eu gostaria,
0: Arnaldo,
12: que você passasse uma música aí de Cristiano Neves para oferecer para todos os ouvintes dessa rádio. E para todos meus amigos aqui do Sintingar. E para você também, Joana de Paula. Um grande abraço e uma boa tarde para você.
0: Achei. Boa tarde também, achei a dona Hilda.
13: Joana de Paula, aqui do Carlos e Maria Hilda. Estou ligando para pedir uma música para o Paulo.
0: Ai, que lindo.
13: Completando data nova hoje.
0: 18?
13: Completando 54 anos. Paulo,
0: 74?
13: Deus te dê muito dano de vida. Deus te proteja. Deus ilumine teus caminhos para sempre.
0: Que linda.
13: Paulo, te ofereço essa música de Roberto Carlos. Tanto tempo. Não sei porquê, te amo tanto.
0: Como é grande.
13: Não sei porquê, como é grande.
0: meu amor, não sabe porquê, viu, Paulo?
13: Vou oferecer aos irmãos, as irmãs, primo, prima, sobrinho, sobrinha, tio, tia, zavô, zavó, toda a família presente.
0: Beijos, Paulo de Carrilho. Feliz aniversário, Roberto Neto, sacristão original da paróquia de Cruzes.
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0: Pois, um anjo veio me falar.

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0: Pois é, deixa eu mandar um abração aí pro nosso amigo Quitério do Pão do Glória curtindo a gente. Orlando Sex também aqui curtindo a nossa programação. Um beijão pra minha amiga Elô, lá de Agrestina, curtindo aqui a nossa tarde. Ana Lúcia, mandando beijos pra sua mãe, pra todo mundo que tá curtindo a gente lá em Agrestina. A Edivane Soares, lá na Vila de Santana, também curte aqui a nossa programação. Tem mais, a Cícera Maria. Dona Cícera, meu amor, um beijo.
1: Beijo! Tira o lixo contato pra mim, por favor.
0: Quitéria, meu amor, um beijo pra você também.
2: Boa tarde, Ana de Paula. Ah, comigo, Balaí, Barra Jardim, viu? Deu tempo, bota aí. Linda Mar Castilho, calma e separada.
0: Eita, boa tarde. Boa essa, né? Vou ficar devendo, viu? Um cheiro. Um beijão pra vocês também, olha só, todo mundo aqui curtindo a nossa programação, Carmin Toquinho, lá em Belém de Maria, né, não dá mais tempo, ó, deixa eu mandar um beijo aqui, ó, pro Vando, irmão aí da nossa querida Nath, hoje de idade nova, a Tati aniversariando também, a Larissa Manuela hoje completa 10 anos, o Vando completa 5.2, irmão da Nath lá de Panelas, né, a Isabela também hoje faz aniversário, a Maria Cristina Cristiane hoje completa 24 anos, o Nilton de Lagoa de Souza, Levi, aquele abração pra você, aniversariante também, o Guilherme hoje completa 14 anos, o neto da Sandra Mandu, e o João Guilherme, filho do Rafa, do Rafael, tá completando hoje 15 anos, recebendo

0: Lenilda de Cabeça de Vaca, também curtindo com a gente, Gina de Laje Grande. E a gente vai por aqui fechando o nosso programa, não dá mais tempo, né?
1: Oi, Gina de Paula, boa tarde. É Vânia aqui de Carreiro, eu queria pedir uma música de Jorge Altinho, Menino da Porteira. Quero oferecer para todas as familiares.
0: Menino da Porteira?
1: Para minha família ali, meu colega de Batateira, pessoal sim, da de Carreiro. E para Paulo, que está aniversariando hoje.
0: Nosso bem, amigo Paulo lá de Carrilho. É aniversário dele hoje, né? Tchau, tchau, meu amor. Edinho de Santana, Parnaíba, São Paulo, também curtindo com a gente. E quem tá passando por aqui é o nosso amigo Francesco. Venha, fale com a gente.
2: Oi, Jean de Paula. Aqui quem tá falando é Francisco Lagoa dos Gatos, Jean de Paula.
0: Aí,
2: como é que tá você? Tá tudo bem?
0: Tudo jóia.
2: Daqui a pouco você tá com as músicas daquela que a gente vinha escutando no rádio aí pra gente... relembrar o dia de domingo.
0: Dia de domingo.
2: Eu ofereço pra Terezinha,
0: né?
2: pra Tia Laíde e pra todo mundo que tá escutando. E pra você e pra minha filha que tá aqui comigo na minha casa.
0: Lá no Ayer, né?
2: Espero que esteja tudo bem com você e com nós, com todos.
0: Valeu, Francisco.
2: Aquele domingo lá foi inesquecível. Até agora
0: foi
2: ainda não esqueci. Vai ser duro esquecer, hein?
0: Vai ser duro.
2: Foi não? Um abraço, tá? Beijão.
0: Um cheiro tchau. Pra você, meu querido. Um abração pra você. O Francisco estava conosco também, eu, a Tia Laíde, o Francisco, lá no Ayer, né, comemorando mais um ano de vida dele. Deixa eu mandar um beijo pra minha amiga Neide, o Josias, a Rosiane, tá pra todo mundo por lá. Manda um beijo pra você também, meu amor. E as músicas foram essas aí, ó. Ninguém bebeu não, viu? Não tinha bebida alcoólica lá, não. É, tava todo mundo normal, mas todo mundo foi muito feliz. Ayer, a Thelma, seu esposo e também o pastor curtindo a gente. Beijo.

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1: Só mandar um beijo aí pra Valéria no Sítio Caracol de Altinho. Tá curtindo com a gente o esposo Dado e seu filho...

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5: E aí, tá na hora de fechar por aqui, né? Deixa eu mandar um beijão só pra esse pessoal aqui, ó. É, infelizmente não dá pra passar todo mundo, né, gente?
6: Oi, Jane, sou linda. Boa tarde, tudo bem? Jane, é Fátima Quiraima. Eu gostaria de ouvir uma música de Cristiano Neves para oferecer para minha marido, para minha irmã Vitória Neide, Rosa Lourdes, na abração da bola. Pra todos aqui da Ema, pra você e todos que estão curtindo, pra minha irmã, seu esposo, da Dega de Cruzes e todos que estão curtindo. Obrigada, Jane.
5: Beijo, amor!
7: Olá, Jane de Paula, boa tarde. Seu boa programa tarde. Maravilhoso. Aí, toda tarde nós estamos ligados aqui na Palestina. Quero que você mande um abraço aí. Pra Zé da Compesa, já o bicho de goiaba, e pra Paulão e também pro Negão. E pra Xana. E pra nós tudinho aqui, nós, teu fã tá escutando as músicas e a gente não perde um aqui.
5: Opa!
7: E um abraço pra esse povo, tá tudo ligado aí. Seu programa que é top das galáxias.
5: Obrigada, aí, meus lindos. Beijos pra vocês. E olha quem tá por aqui só pra fechar.
8: Boa tarde. Jane de Paula, aqui é Rosimede, loteamento São Sebastião. Gostaria de ouvir a música de Priscila Senna, para oferecer a todos vocês aí da rádio e a todos os ouvintes.
5: Valeu, Rosemary! Amanhã é quarta-feira, é dia de Feira Livre aqui na nossa cidade. E é dia de quarta sertaneja. A gente só toca modão por aqui amanhã. Tá combinado, então, o nosso encontro, né? Fiquem com Deus, um ótimo final de tarde para todo mundo. Amanhã, logo após o Agreste Reclama, estamos chegando aqui, trazendo muita música boa para você, mas é só sertanejão. Então, já prepara o teu sertanejo para pedir amanhã aqui com a gente, tá? Que Deus te dê em dobro tudo quanto desejares a mim. Um ótimo final de tarde. Vocês estão me achando mesmo com cara de brega, né? Eita, nós! É bom demais, né? Fiquem com Deus! Estou indo com ele.

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5: 5:19.

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0: 5:45.
1: A música do dia. E agora vamos para o quadro A Música do Dia. Alô?
2: Oi.
1: Quem fala?
2: É Michele.
1: Que música você quer ouvir?
2: Queria uma música em que meu cavaleiro se declarasse pra mim pelo menos uma vez. Nós brigamos esse final de semana e esse seria o grande presente que ele poderia me dar.
1: E pra você, A Música do Dia.

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Vamos refletir essa noite. Um coração puro seguindo Jesus. Amiga, amigo ouvinte, que a comunhão com Jesus, o amor com Deus semeado em seu coração, se comunique a todas as pessoas do seu convívio. Na liturgia diária de hoje, Lucas, em seu Evangelho, capítulo 11, versículo de 37 a 41, narra o episódio de uma refeição de Jesus convidado por fariseus, ancionando severas críticas de Jesus à prática desses chefes religiosos. Aceitando o convite do fariseu, Jesus senta-se à mesa, onde também havia outros fariseus e doutores da lei. A intenção do fariseu anfitrião era de incriminar Jesus em alguma falta contra a lei. Jesus não faz as purificações rituais das mãos, pratos e copos antes da refeição, e assim é censurado. Jesus então lhe diz: vós, fariseus, limpais por fora o copo e a travessa, mas o vosso interior está cheio de roubos e maldades, insensatos. Antes, daí esmola o que está dentro e tudo ficará puro para vós. De modo abrangente, Jesus questiona a própria religião daqueles fariseus. Eles preocupam-se com a purificação externa, que fica nas minúcias, mas em seu interior cultivam impureza por suas ambições e desejos. Para Jesus, a pureza diante de Deus não se baseia em práticas rituais, mas sim em uma atitude interior que se concretiza na esmola, símbolo da prática da justiça. Amém.

A impureza interior dos fariseus consiste na avareza e cobiça, e leva às ações do roubo e maldade. Em sua prática religiosa, preocupar-se apenas em manter as aparências, ignorando a justiça e o amor de Deus, que são essenciais. Em nossa sociedade controlada por aqueles que ambicionam e acumulam riquezas, predominam as aparências em vista de alcançar prestígios e favorecimentos. Esta mentalidade chega a atingir a própria religiosidade quando a prática cultural passa a substituir a prática da justiça. A verdadeira religião consiste na pureza interior que se alcança no abandono, a avareza, a cobiça, doando-se e partilhando com os mais necessitados. É esta a bem-aventurança dos puros de coração, a qual Jesus nos convida no Sermão da Montanha. Em Jesus e com Jesus, temos a confiança de que, frustrados o poder deste mundo cego para o amor, prevalece a vontade de Deus. Ele, com seu amor, quer vida plena para todos. Amém.

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0: Padre Pedro, abençoa a água.
1: Cura-me, Senhor Jesus. Jesus, coloca tuas mãos benditas, ensanguentadas, chagadas e abertas sobre mim nesse momento. Sinto-me completamente sem forças para prosseguir carregando as minhas cruzes. Preciso que a força e o poder de tuas mãos, que suportará a mais profunda dor ao ser empregada na cruz, reerga e cure-me agora. Jesus, não peço somente por mim, mas por todos aqueles que mais amo. Nós precisamos desesperadamente de cura física e espiritual através do toque consolador de tuas mãos ensanguentadas e infinitamente poderosas. Eu reconheço, apesar de toda a minha limitação e da infinidade dos meus pecados, que és Deus onipotente e misericordioso para agir e realizar o impossível. Com fé e total confiança posso dizer: mãos ensanguentadas de Jesus, mãos feridas lá na cruz, vem tocar em mim, vem Senhor Jesus. Por esta noite é só, a bênção do Deus Todo-Poderoso. Pai, Filho e Espírito Santo. Amém. Boa noite.
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3: 6:22.

0: capazes de alterar e comprometer a capacidade de dirigir, como drogas ilícitas e substâncias que determinem dependência. De acordo com a norma, o auto de infração deverá conter o tipo de substância detectada pelo equipamento. Para serem usados na fiscalização, os equipamentos deverão ser certificados pelo Inmetro. O texto regulamenta a possibilidade de testes toxicológicos e outros meios técnicos ou científicos para constatar a influência de substâncias psicoativas.
1: E Luana, naquele caso que o condutor se nega a fazer os testes quando solicitado, ainda continua valendo?
0: Continua sim, Luciana. Neste caso, o motorista continuará sujeito à multa e suspensão do direito de dirigir por 12 meses. Mas o Manual Brasileiro de Fiscalização de Trânsito foi atualizado para detalhar e padronizar a atuação em casos de recusa ao teste. Para o condutor que não realizar o procedimento, a norma estabelece como cada situação deve ser registrada e determina que, em uma mesma abordagem, não sejam lavrados simultaneamente autos de infração por dirigir sob influência de álcool ou outras substâncias psicoativas e por se recusar ao exame. Nos casos de acidentes que resultem em óbito, o motorista será obrigado a fazer exame para detectar álcool ou outras substâncias psicoativas.
2: Luana, foram criadas novas penalidades ou infrações com a medida?
0: Foram não, Luciano. A atualização da Lei Seca não altera ou cria novas penalidades. Apenas regulamenta os critérios de fiscalização e de comprovação de infração. A norma atualiza procedimentos vigentes desde 2013 e também estabelece o modo de identificação de outras substâncias psicoativas. As novas regras entram em vigor após a publicação da norma no Diário Oficial da União. Os equipamentos para exames toxicológicos poderão ser usados imediatamente após a publicação, a depender apenas da disponibilidade e da existência de equipamentos certificados conforme os requisitos estabelecidos pela resolução. Luciana e Luciano, volto com vocês.
1: Muito obrigada, Luana Karen, pelas informações ao vivo aqui na Voz do Brasil.
2: Mais de 1 milhão de ligações já foram recebidas este ano pelo Ligue 180.
1: A central de atendimento à mulher é gratuita e recebe denúncias, pedidos de informações e dá orientações relacionadas à proteção da mulher.
3: O Ligue 180 recebeu 1.035.647 ligações de janeiro até julho deste ano, o equivalente a 4.884 chamadas por dia. A central de atendimento à mulher é gratuita e serve não apenas para denúncias, mas também para pedidos de informação e orientações sobre os serviços da rede. O estado de São Paulo liderou os atendimentos no primeiro semestre, com mais de 106 mil ligações recebidas. Em seguida, vem Rio de Janeiro, Minas Gerais, Bahia e Rio Grande do Sul. Estela Bezerra, secretária nacional de enfrentamento à violência contra mulheres, aponta qual tem sido o papel deste canal.
4: O canal 180, ele tem uma importância de demonstrar à população o como a consciência, a conscientização sobre violência contra as mulheres tem ampliado. Antes você só considerava violência contra as mulheres, feminicídio e agressão física. Hoje você tem denúncias de violência psicológica, que é a primeira no ranking das denúncias. A gente tem denúncias de violências digitais, que é uma violência nova, contemporânea, né, que não se percebia dessa maneira.
3: A violência psicológica respondeu por 35% das mais de 98 mil denúncias recebidas pelo canal nesta primeira metade do ano. Em seguida, vem a violência doméstica, com mais de 24 mil ligações. Também foram registrados casos de violência moral e patrimonial. Se você é mulher e está sofrendo algum tipo de violência ou conhece alguém nesta situação, ligue 180 ou envie uma mensagem pelo WhatsApp 61 96100180. O serviço funciona 24 horas, 7 dias por semana. O atendimento é feito em português, inglês ou espanhol e ainda na língua brasileira de sinais. Reportagem Graziela Mendonça.
2: Estão abertas as inscrições para uma capacitação online em inteligência artificial voltada para mulheres à frente de pequenos negócios.
1: A iniciativa oferece 5 mil vagas, sendo metade delas para mulheres negras.
2: As atividades começam em 1º de setembro e vão tratar do uso da inteligência artificial em áreas como gestão, planejamento, marketing, vendas, atendimento ao cliente, análise de dados, produtividade e inovação.
1: Ao final do curso, 50 negócios poderão ser selecionados para receber um investimento inicial, destinado à implementação dos projetos desenvolvidos durante a formação.
2: As interessadas podem se inscrever até o dia 20 de outubro no portal do Ministério do Empreendedorismo, da Microempresa e da Empresa de Pequeno Porte.
1: E professores da educação básica de todo o país podem realizar cursos sobre inteligência artificial, IA, de graça.
2: A formação continuada está disponível no ambiente virtual de aprendizagem do Ministério da Educação, AVAMEC.
5: Os cursos tratam desde os conceitos básicos de IA até a aplicação das ferramentas em atividades de sala de aula. Cada participante pode organizar o próprio ritmo de estudos e há formações voltadas para o ensino fundamental e para o ensino médio. Entre os assuntos abordados estão uso pedagógico da IA, criação de recursos digitais, planejamento de atividades e o uso responsável das ferramentas. Os conteúdos também tratam de temas como autoria, pensamento crítico, proteção de dados, segurança digital e avaliação das informações produzidas por ferramentas de inteligência artificial generativa. Os cursos variam entre 20 a 180 horas de duração. Para se inscrever, basta acessar o AVAMEC, fazer login ou criar uma conta na plataforma. O endereço é avamec.mec.gov.br. Priscila Machado, para a Voz do Brasil.
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7: Olá, meu nome é Ana Júlia Toches e a minha pergunta é: eu devo começar pelas questões fáceis ou difíceis no Enem?
1: Quem responde é o professor de matemática Marcelo Almeida, que aproveita para dar mais dicas para se sair bem na prova.
8: Olá, pessoal. Estou aqui para trazer para vocês uma dica muito importante. Você que está se preparando para as provas do Enem que estão aí chegando e precisa aumentar sua nota em matemática. Muitas vezes o estudante se apega nas questões difíceis e acaba perdendo muito tempo em resolução dessas questões. Dica: questões fáceis e médias. São as questões que vão aumentar em muito a sua nota em matemática. Acertem questões fáceis, acertem. Não erre uma questão fácil. E em matemática, onde a gente vê essas questões? Estatística básica. Média, moda, mediana, gráfico, interpretação gráfica. São questões que muita gente, por achar que é fácil, acaba deixando de estudar. Então, dica: pegue as provas anteriores e faça todas essas questões. Tenho certeza que vai dar bom demais.
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2: Duas novas canetas emagrecedoras à base de semaglutida foram aprovadas pela Agência Nacional de Vigilância Sanitária, Anvisa.
1: Uma das canetas é genérica, produzida por farmacêutica brasileira.
2: A semaglutida é um medicamento que age de maneira similar ao hormônio GLP-1 e, com isso, reduz apetite, diminui as taxas de açúcar no sangue e tem sido amplamente utilizado para o controle da obesidade.
1: Com a queda da patente do primeiro medicamento comercial à base de semaglutida, a agência tem analisado e liberado pedidos de laboratórios para produzir medicamentos similares e genéricos.
2: Em conversa com a Voz do Brasil, a diretora da Anvisa, Daniela Marreco, explica como é o processo de análise para esses pedidos e os riscos do uso de canetas falsificadas. Acompanhe.
9: Diretora Daniela Marreco, da Agência Nacional de Vigilância Sanitária. É um prazer ter a senhora conosco aqui na Voz do Brasil. Bom, vamos começar então explicando para o nosso ouvinte como é que funcionam esses processos de registro, quanto tempo em média eles duram?
10: Os processos de registro de medicamentos realizados pela Anvisa, eles têm como base avaliar aspectos essenciais do medicamento, que é a qualidade, a segurança e a eficácia daquele medicamento. A gente também verifica, no âmbito dessa análise, as boas práticas de fabricação, ou seja, se a empresa fabricante daquele medicamento cumpre as boas práticas durante o processo produtivo. Esse prazo de avaliação, ele depende não só do tempo que a Anvisa leva para avaliar toda essa documentação que é apresentada pela empresa, mas também do prazo que as empresas precisam para cumprir eventuais questionamentos que sejam feitos pela agência.
2: A Anvisa baseia toda a sua avaliação em documentos apresentados pelos laboratórios interessados no registro, né? Ela pode pedir algum tipo de complementação nas pesquisas, por exemplo, para atender aos quesitos de eficácia ou de segurança?
10: Com certeza, isso acontece na maior parte dos casos após a avaliação da documentação que é inicialmente apresentada pela empresa. Caso fique qualquer dúvida ou qualquer necessidade de complementação dos dados que foram apresentados, a Anvisa faz solicitações adicionais para o laboratório fabricante para que ele complemente a documentação de qualidade ou a documentação de segurança e eficácia daquele medicamento, para que a gente possa, ao final do processo, ter certeza em relação ao cumprimento de todos os critérios necessários para dar segurança à população ao uso daquele medicamento que foi aprovado pela agência.
9: Agora, no caso de princípios ativos como o da semaglutida, já tinha um medicamento prévio com registro e a patente dele caiu. Isso torna mais fácil conseguir o registro das novas medicações em relação, por exemplo, a medicamentos que ainda não tem nenhum no mercado?
10: Sim, sim. São processos de avaliação diferentes. Quando o medicamento é novo, é inédito no país, a empresa precisa, além da documentação de qualidade, ela precisa comprovar também a segurança e a eficácia daquele medicamento por meio de estudos clínicos. Então, é um dossiê com dados adicionais que envolvem a realização dessas etapas de estudo clínico. No caso dos medicamentos que são cópias ou que são similares a um outro medicamento registrado, nós vamos comparar esses novos medicamentos ao medicamento de referência, esse medicamento anterior que já tinha registro na Anvisa. Então, eles vão poder apresentar provas comparativas, é uma caracterização bastante extensa em termos físico-químicos, mas de forma comparativa ao medicamento que já comprovou esses aspectos de qualidade, segurança e eficácia. Então, sim, nós podemos dizer que é um processo um pouco mais fácil para essa comprovação dos critérios técnicos necessários para o registro.
2: Diretora, já existem muitos vídeos na internet circulando falando sobre novos princípios ativos que seriam ainda mais eficazes que a semaglutida e a tirzepatida, que são os dois mais utilizados atualmente, né? Seria o caso da retatrutida, que provocaria uma perda de peso mais rápida e ainda maior. Esse princípio não está aprovado ainda no Brasil, né?
10: Isso, perfeito. A retatrutida ainda não tem um pedido de registro aqui na Anvisa, é um medicamento que se encontra ainda em etapa de estudo clínico, então nós não podemos afirmar nem qualidade, nem segurança, nem eficácia em relação a esse produto. A gente precisa aguardar que ele complete o seu desenvolvimento clínico, que ele seja submetido para análise da Anvisa, para aí sim a gente ter qualquer conclusão em relação aos efeitos desse produto.
9: Agora, diretora, junto com o sucesso das canetas, veio também, claro, como sempre, as falsificações, a entrada no país de versões de marcas que não passaram pelo processo de registro na Anvisa. Quais são os controles que a Anvisa faz e quais os riscos de o consumidor usar esses medicamentos que não tenham passado por esses controles?
10: A Anvisa tem intensificado muito durante esse ano de 2026 a fiscalização em relação a esses produtos, que são produtos irregulares, produtos que, como você colocou, não passaram pela avaliação da agência, com o objetivo de proteger a saúde da população para que não utilize esses produtos. Em relação aos riscos, como são produtos que não passaram pela avaliação da Anvisa, a gente não consegue saber quais são as substâncias, qual é a composição daquele produto, quais são os critérios de eficácia, ou seja, aquele produto vai realmente funcionar quando foi utilizado pelo paciente, qual é a população que poderia utilizar aquele produto e, principalmente, quais são os riscos para as pessoas que utilizarem esses produtos que não tiveram uma avaliação pela Anvisa. Então, consideramos, sim, bastante perigoso e, em termos de segurança, para o paciente utilizar produtos que não estão regularizados, pode, sim, trazer um risco à saúde das pessoas.
2: Se a pessoa quiser conferir se uma determinada marca, algum medicamento está aprovado pela Anvisa, como é que ela deve proceder? É possível fazer a consulta no site da agência, por exemplo?
10: Sim, é possível. No site da Anvisa existe um mecanismo de busca, consulta de produtos regularizados. Esse site de consulta, ele é dividido de acordo com todas as categorias de produtos que a agência regula. Se a pessoa buscar na parte de medicamentos, ela pode digitar ali o nome comercial do medicamento, ela pode digitar a substância ativa. Existem vários critérios de busca que o cidadão pode utilizar para conseguir conferir se aquele medicamento está de fato registrado e regularizado no Brasil. Além disso, o medicamento também, quando o paciente adquire aquele produto, ele vai ter um número de registro identificado na caixinha do medicamento, número de registro na Anvisa, e por meio desse número, a pessoa também consegue, no nosso site, localizar se o produto é ou não um produto regular perante a agência.
9: Muito bem, nós conversamos com Daniela Marreco, diretora da Agência Nacional de Vigilância Sanitária, Anvisa. Muito obrigada, diretora, pela sua entrevista aqui à Voz do Brasil.
10: Eu que agradeço.
1: A aproximação entre o Brasil e os países do Sudeste Asiático está no centro da agenda do secretário-geral da ASEAN, Cao Kim Hong, em Brasília.
2: Em reunião com o ministro das Relações Exteriores, Mauro Vieira, foram discutidas formas de ampliar o comércio, os investimentos e a cooperação em áreas como transformação digital, segurança alimentar e sustentabilidade.
11: Comércio, investimentos, transformação digital, segurança alimentar e sustentabilidade estiveram entre os temas tratados durante a visita do secretário-geral da Associação de Nações do Sudeste Asiático, Cao Kim Hong, a Brasília. Hong foi recebido nesta terça-feira no Palácio do Itamaraty pelo ministro das Relações Exteriores, Mauro Vieira. Segundo o chanceler brasileiro, o encontro tem como objetivo aprofundar a relação política e econômica do Brasil com os países do Sudeste Asiático e ampliar a cooperação com a ASEAN e seus Estados-membros.
12: O comércio Brasil-ASEAN tem crescido a uma média de 13% a cada ano desde 2020. Nesse ritmo, o intercâmbio comercial deverá ultrapassar aquele com parceiros tradicionais do Brasil, como os Estados Unidos ou a União Europeia, num futuro próximo. O Brasil já exporta mais para a Indonésia, para o Vietnã e para a Malásia e Tailândia do que para a França.
11: Fazem parte da ASEAN 11 países: Brunei, Camboja, Indonésia, Laos, Malásia, Mianmar, Filipinas, Singapura, Tailândia, Timor-Leste e Vietnã. Em 2025, o comércio entre o Brasil e países do grupo somou mais de 38 bilhões de dólares. O bloco foi o quinto maior parceiro comercial do Brasil, atrás de China, União Europeia, Estados Unidos e Mercosul. Mauro Vieira destacou ainda que a visita faz parte da estratégia brasileira de diversificação das parcerias externas e de fortalecimento da presença brasileira em diferentes regiões do mundo.
12: O aprofundamento da relação com a ASEAN está em plena sintonia com as prioridades da política externa brasileira. A diversificação das parcerias econômicas, o estreitamento dos vínculos com regiões que são destino importante de nossas exportações, a coordenação em temas multilaterais e o fortalecimento da cooperação Sul-Sul.
11: Esta é a primeira visita de um secretário-geral da ASEAN ao Brasil. Além do Itamaraty, a agenda também inclui encontros com outras autoridades dos ministérios, além de contatos com representantes empresariais e acadêmicos brasileiros. Reportagem Gabriela Noronha.
1: Começou hoje o pagamento da parcela do Bolsa Família referente ao mês de agosto.
2: Os depósitos vão ser realizados até o dia 31 de agosto.
1: O calendário segue de acordo com o dígito final do NIS impresso no cartão dos beneficiários.
13: Os repasses do Bolsa Família de agosto começam nesta terça-feira, dia 18, e vão até o dia 31. O valor médio do benefício este mês é de R$ 678,35. O pagamento é feito de acordo com o último dígito do número de identificação social, o NIS, que cada família tem no cartão do programa. Recebem primeiro famílias com o NIS terminado em 1 e assim sucessivamente até o NIS final 0, no no dia 31 de agosto. Para receber o benefício, as famílias devem atender aos critérios do programa, manter o cadastro único atualizado e cumprir as condicionalidades nas áreas de saúde e educação. Para verificar a situação do benefício, extratos e valores, o beneficiário pode consultar os aplicativos do Bolsa Família e Caixa Tem. O Disque Social, pelo número 121, também está disponível para atendimento ao público. A ligação é gratuita de todo o Brasil. Reportagem Érica Brás.
2: Lembrando que o pagamento é unificado às famílias que vivem em locais em situação de emergência ou calamidade pública decretada pelo governo federal.
1: A partir de hoje, já podem ser atualizadas as informações do indicador de capacidade municipal.
2: As informações são utilizadas para acompanhar diferentes aspectos da capacidade do município na área de proteção e defesa civil.
1: Os municípios têm até o dia 31 de outubro para preencher o formulário em defesacivil-icm.com.br.
2: Essas foram as notícias do governo federal.
1: Uma realização da Secretaria de Comunicação Social da Presidência da República.
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1: Fique agora com as notícias do Poder Judiciário e do Congresso Nacional. Uma boa noite.
2: Boa noite para você e até amanhã.
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16: CNJ lança a cartilha Remuneração de Magistrados e Magistradas.
17: TSE esclarece que é falso que a urna eletrônica exibe a mensagem confirma o seu voto.
16: STJ valida a eliminação de candidato a policial penal com histórico social incompatível.
17: Boa noite, eu sou Leandro Bezerra.
16: E eu sou Walter Lima.
17: O Conselho Nacional de Justiça lançou nesta terça-feira a cartilha Remuneração de Magistrados e Magistradas, Dúvidas Frequentes.
16: O material detalha a decisão do Supremo Tribunal Federal sobre o tema e as medidas do CNJ para fiscalizar e dar mais transparência aos pagamentos da magistratura. Repórter Carolina Chaves.
18: A publicação reúne o histórico de normas e traz um formato prático de perguntas e respostas com links diretos para a legislação. A cartilha está disponível no site do CNJ para acesso de toda a sociedade. Durante a reunião, o presidente do CNJ e do STF, ministro Edson Fachin, fez um pronunciamento.
19: Criamos o Observatório Nacional de Integridade e Transparência. Ampliamos os mecanismos de controles, disponibilizamos dados em volumes sem precedentes e temos agora um contra-cheque único a caminho e todas as rubricas conhecidas e uniformizadas.
18: O ministro Fachin destacou que o judiciário está aberto ao controle social, mas ressaltou que questionamentos legítimos não podem ser confundidos com campanhas de descredibilização.
17: STJ considera válida a eliminação de candidato em concurso público para o cargo de policial penal.
16: Mesmo sem condenação criminal definitiva, havia registros policiais, processos arquivados e o inquérito em andamento. Fátima Uchoa.
20: Após ser eliminado do certame, o candidato impetrou o mandado de segurança. O juízo concedeu liminar para que ele participasse do curso de formação, mas o Tribunal de Justiça do Rio Grande do Sul revogou a medida, o que o levou a interpor recurso no STJ. E a segunda turma decidiu que foi legal a exclusão. Para o relator ministro Marco Aurélio Belize, o histórico comportamental do candidato é incompatível com o padrão ético e funcional exigido para o cargo pretendido. E quanto a funções ligadas à segurança pública, que exige em padrões éticos mais rigorosos, a análise da vida pregressa deve ir além dos antecedentes criminais, abrangendo também a conduta moral e social do candidato.
17: É falso que a urna eletrônica exibe a mensagem confirma o seu voto.
16: Eleitor não precisa esperar essa frase para apertar a tecla verde na hora de votar. Fábio Ruas.
21: A frase confirma o seu voto não aparece na tela da urna eletrônica. A mensagem que afirma isso e está circulando pelas redes sociais é falsa. A mensagem enganosa diz que se a eleitora ou eleitor apertar a tecla confirma antes da suposta frase aparecer na tela, o voto será anulado. Isso não acontece. A Justiça Eleitoral informa que a urna não tem qualquer mecanismo que anule o voto por esse motivo. É importante não confundir. A mensagem que aparece na tela antes de concluir cada voto é confira seu voto e não confirma o seu voto, como alegam as publicações falsas.
17: Advogado da Caixa consegue restabelecer salário que foi reduzido após ação trabalhista contra o banco.
16: Para a Justiça Trabalhista, houve indícios de retaliação. Repórter Rafael Silva.
0: O advogado entrou com ação na Justiça do Trabalho pedindo redução de jornada para 4 horas por dia, conforme prevê o Estatuto da Advocacia. A Caixa concordou, mas reduziu o salário do empregado. Ele alegou retaliação por parte do banco e pediu a manutenção do salário em nova ação judicial. O Tribunal Superior do Trabalho reconheceu a represália e manteve a decisão de restabelecer o salário do advogado. Para os ministros, a Caixa agiu de forma abusiva ao alterar a jornada e diminuir a remuneração sem respaldo legal. A decisão foi unânime.
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17: A você, uma boa noite.
16: E até amanhã.
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22: Eu sou Paula Groba.
23: E eu sou Humberto Pinheiro.
22: E estes são os destaques de hoje do Jornal do Senado, que começa agora.
23: Política de combate à violência contra a mulher pode ser votada no próximo esforço concentrado.
22: Projeto que proíbe cotas em residências médicas divide opiniões no Senado.
23: Eleições 2026. Candidaturas femininas ao Senado crescem e chegam a todos os estados.
22: Boa noite.
23: Boa noite.
22: O combate à violência contra a mulher pode ganhar uma nova estrutura nacional, com mais integração entre os serviços públicos e garantia de continuidade das políticas de proteção.
23: É o que prevê um projeto do senador Paulo Paim, do PT do Rio Grande do Sul, que está em regime de urgência para votação no plenário. A proposta deve ser votada no próximo esforço concentrado. As informações com o repórter César Mendes.
24: O projeto do senador Paulo Paim, do PT gaúcho, que cria a Política Nacional de Enfrentamento à Violência contra a Mulher, busca respostas mais efetivas para as vítimas, continuidade nas políticas e um maior controle social para a proteção dos direitos das mulheres. Relatora, a senadora Damaris Alves, do Republicanos do Distrito Federal, explicou por que é tão importante transformar em lei as ações destinadas ao combate da violência de gênero no país.
25: Para que haja continuidade, que ninguém interrompa a política pública de enfrentamento à violência contra a mulher.
24: Damaris se comprometeu com Paim a encaminhar a votação do projeto na CDH no próximo esforço concentrado, no início de setembro, e diz que vai levar ao presidente do Senado, Davi Alcolumbre, o pedido de urgência com a sugestão de que o texto seja votado em plenário durante os 21 dias de ativismo pelo fim da violência contra a mulher, de 20 de novembro a 10 de dezembro.
22: E pequenos criadores terão mais opções para alimentar os rebanhos por meio do programa de venda em balcão. Além do milho, a Conab poderá adquirir sorgo, caroço de algodão, farelo de soja e farelo de milho.
23: Após a aprovação pelos senadores, foi sancionada pelo presidente da República a lei que amplia o programa de venda em balcão para alimentação animal. Um dos objetivos é facilitar o acesso de pequenos criadores e cooperativas aos estoques públicos de ração. Repórter Pedro Pincer.
26: O Poder Executivo sancionou a lei que altera o programa de venda em balcão e a Lei de Política Agrícola de 1991. A proposta foi aprovada pelo Senado antes de virar lei. A nova regra amplia a lista de produtos que podem ser adquiridos pela Companhia Nacional de Abastecimento, a Conab, para a alimentação animal. Entram nessa lista milho, sorgo, farelo de soja, farelo de milho e outros produtos, com preço de até 25% acima do mínimo vigente no estado onde ocorrer a compra. A relatora no Senado, senadora Tereza Leitão, do PT de Pernambuco, explicou a importância da medida para o setor.
27: É muito importante para o momento atual que nós vivemos, com a ameaça dos impactos climáticos provocados pelo Eninho. Ele faz uma adaptação dos instrumentos consolidados a esses novos desafios climáticos e de mercado. Quando o acesso à alimentação são dos instrumentos consolidados a esses novos desafios climáticos e de mercado. Quando

0: provisória.
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0: Aprovada pelo Congresso, que socorreu regiões afetadas por desastres naturais.
2: Os recursos destinados somam 350 milhões de reais. A reportagem.
3: É distantemente vividas por 25 milhões de pessoas nas cinco regiões do país. A relatora da proposição, senadora Tereza Cristina, do Progressista de Mato Grosso do Sul, deu parecer favorável à medida, em solidariedade aos que sofreram os prejuízos. Por isso, defendeu a distribuição equilibrada do dinheiro por todas as regiões.
4: Diante de desastres que já atingiram milhões de brasileiros, socorrer as vítimas é dever do Estado. Por isso, meu voto é pela aprovação deste crédito de 305 milhões de reais, porque responsabilidade fiscal, antes de ser controle de despesa, é também sensibilidade com quem perdeu a casa, a lavoura e o meio de vida.
3: Os recursos poderão ser usados para assistência humanitária e restabelecimento de serviços essenciais.
0: E o presidente do Senado, Davi Alcolumbre, acompanhou o presidente Lula nesta segunda-feira em uma visita a um navio sonda da Petrobras em Oiapoque, no Amapá. A agenda ocorreu após a Petrobras anunciar a presença de petróleo em um poço exploratório na bacia da Foz do Amazonas.
2: Alcolumbre destacou o potencial de geração de riquezas para o país e defendeu que os brasileiros decidam sobre o futuro da exploração de petróleo na região. Segundo ele, os recursos do petróleo podem contribuir para a educação e a saúde públicas, além de gerar emprego e renda.
5: Nós sabemos o que a riqueza do petróleo é transformada para a vida das pessoas, sobretudo com os recursos do Fundo Social que vão para a educação pública brasileira e para a saúde pública brasileira.
0: O projeto de lei que proíbe a adoção do sistema de cotas no ingresso dos programas de residência médica foi alvo de debate na Comissão de Direitos Humanos.
2: Na audiência pública interativa, senadores, representantes de ministérios e de conselhos discutiram se as regras de acesso à formação acadêmica devem valer também para a seleção da especialização. Repórter Douglas Castilho.
6: O autor do requerimento para a reunião, senador Paulo Paim, do PT do Rio Grande do Sul, se manifestou contra o avanço da proposta, lembrando que é um defensor histórico das ações afirmativas no Senado Federal.
7: A política de cotas não é um privilégio, é simplesmente um instrumento de correção de desigualdades históricas e de ampliação de oportunidades. Não estamos discutindo apenas uma regra de seleção para programas de residência. Estamos discutindo que país queremos.
6: O autor do texto, o senador doutor Irã, do PP de Roraima, também se afirmou partidário das medidas de equidade, mas acredita que a existência desse tipo de política na graduação já cumpre a função de reduzir desigualdades, devendo prevalecer a partir dessa etapa a pura avaliação de competência.
8: Quando a gente entra na faculdade, a gente tem as mesmas oportunidades, os mesmos professores e hoje com a internet, com a democratização do conhecimento, depois disso tudo, a gente ainda tem cota para fazer residente? Não.
6: O projeto já recebeu o relatório favorável do senador Márcio Bittar, do PL do Acre, e encontra-se pronto para a votação na comissão.
9: Eleições 2026.
0: O número de mulheres na disputa por uma vaga no Senado cresceu nas eleições de 2026. São 69 candidatas, o maior número das três últimas eleições.
2: Mas mesmo com o avanço, elas ainda são minoria entre os concorrentes. Neste ano, as mulheres representam 22% das candidaturas ao Senado. O repórter Alexandre Campos mostra como está a participação feminina nessa disputa.
10: O número de candidatas representa 22% do total de candidaturas registradas neste ano. Para mudar esse cenário, o Senado, além de analisar projetos que visam aumentar a participação feminina na política e combater a chamada violência política de gênero, também lançou o Guia da Candidata. O manual, com linguagem clara e prática, traz orientações sobre diversos pontos durante o processo eleitoral e sobre o caminho para ocupar espaços de poder com segurança, informação e autonomia. Em sessão especial em março deste ano, a então senadora e procuradora da mulher no Senado, Augusta Brito, lamentou a necessidade de uma publicação como essa.
11: A política não é neutra. Mulheres enfrentam dificuldades maiores de acesso a financiamentos, às redes de

0: apoio, a visibilidade, bem como são alvos mais frequentes de ataques, de desinformação e de violência política.
1: Dos atuais 54 senadores em final de mandato, 32 vão tentar a reeleição. Quanto à idade, 3 candidatos têm mais de 90 anos e 20 têm menos de 40. No critério cor-raça, 2 afirmaram que são amarelos, 192 brancos, 4 indígenas, 88 pardos e 29 pretos.
2: Com trabalhos técnicos de João Lira, o Jornal do Senado fica por aqui. Acompanhe agora as notícias da Câmara dos Deputados. Boa noite.
3: Boa noite e até amanhã.
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5: Câmara cria símbolo para conscientizar a população sobre doenças raras.
6: Avança a proposta que institui Dia Nacional sobre Climatério e Menopausa.
5: Deputados devem regulamentar a produção celular de proteínas animais.
6: O projeto prevê verba específica da primeira infância no orçamento público.
5: Boa noite. Já está pronto para entrar na pauta de votações do plenário da Câmara projeto que prevê detalhamento de recursos da primeira infância no orçamento público. A repórter Paula Bittar traz mais informações sobre a proposta.
7: A Comissão de Constituição e Justiça da Câmara aprovou um projeto que torna obrigatória a inclusão de quadros específicos no orçamento público para detalhar os recursos destinados à primeira infância, ou seja, a crianças de 0 a 6 anos de idade. De acordo com o projeto, os quadros deverão ser anexos à lei orçamentária anual e ao relatório resumido da execução orçamentária e discriminar as despesas em educação, saúde, assistência social e ações intersetoriais que tenham como beneficiárias diretas crianças de até 6 anos e suas famílias. A autora da proposta, a deputada Laura Carneiro, do PSD do Rio de Janeiro, afirma que a criação do quadro Orçamento Criança é mais um passo no sentido de garantir políticas públicas para essa faixa etária.
8: Sem recursos, sem garantia de orçamento, dificilmente as políticas públicas podem ser levadas a cabo. Então, não adianta a gente criar legislação, a gente ter a vontade política, se a gente não tiver os recursos necessários para implementá-las. E a fiscalização dessas políticas se faz através do orçamento. Então, garantir a existência desses recursos, o levantamento desses recursos, os dados, são absolutamente necessários à política de proteção à infância e adolescência brasileiras.
7: A proposta que torna obrigatória a inclusão de quadros específicos no orçamento público para detalhar os recursos destinados à primeira infância ainda precisa ser analisada pelo plenário antes de seguir ao Senado. Da Rádio Câmara. De Brasília, Paula Bittar.
4: Educação.
6: Ayrton Faleiro, do PT, celebra a expansão do ensino de formador na região.
5: O legislador defende as políticas e programas como o Pé de Meia para garantir a conclusão da educação escolar e o ingresso no ensino superior. Ayrton Faleiro cumprimenta os mais de 100 líderes juvenis com quem se reuniu para traçar ações de apoio à educação e ao esporte.
6: Santim Roveda, do União, comemora a liderança do Paraná no IDEB, mantida nos resultados de 2025. O deputado atribui o desempenho aos investimentos do governo estadual na estrutura das escolas, na alimentação dos estudantes e na qualificação dos profissionais da educação.
5: Santim Roveda também cita a climatização das salas de aula e a oferta diária de proteína animal na merenda entre as medidas adotadas pela rede estadual. O parlamentar ainda destaca a seleção técnica de profissionais para as chefias dos núcleos regionais de educação.
6: Inácio Arruda, do PCdoB, comemora os resultados da educação pública no Ceará. Segundo o parlamentar, 80 das 100 melhores escolas públicas de ensino fundamental do país estão no estado. Conquista que ele atribui a políticas de educação e ao trabalho de professores e municípios.
5: Inácio Arruda também ressalta iniciativas como a ampliação das escolas de tempo integral e a formação e valorização dos professores. Ele cita municípios como Sobral, Coreaú, Cruz, Pires Ferreira e Pedra Branca, entre os que possuem escolas de destaque.
6: General Girão, do PL, critica a política de aprovação de alunos adotada no Rio Grande do Norte. Ele conta que estudantes do ensino médio podem avançar de ano, mesmo reprovados em até 6 disciplinas, o que, na avaliação do parlamentar, engana os resultados da educação no estado.
5: General Girão questiona os resultados divulgados pelo IDEB para o Rio Grande do Norte, afirmando que os indicadores de matemática e português pouco avançaram. Para ele, a política adotada pelo governo do estado não representa uma melhoria efetiva na qualidade do ensino.
4: Saúde.
6: A criação de um Dia Nacional de Conscientização sobre o Climatério e a Menopausa avançou na Câmara, com a aprovação da proposta pela Comissão de Saúde. Quem informa é a repórter Júlia Lopes.
9: A Comissão de Saúde da Câmara dos Deputados aprovou um projeto que cria o Dia Nacional de Conscientização sobre o Climatério e a Menopausa, a ser celebrado em 18 de outubro. A proposta da deputada Ana Paula Lima, do PT de Santa Catarina, busca ampliar a informação sobre os sintomas, impactos e tratamentos desse período, além de incentivar as mulheres a procurarem acompanhamento médico. O climatério é uma fase de transição que antecede e inclui a menopausa. Com a queda hormonal, podem surgir sintomas como ondas de calor, insônia, alterações de humor e dores nas articulações. Especialistas destacam que o tratamento deve ser individualizado de acordo com a necessidade de cada paciente. Para a deputada Ana Paula Lima, muitas mulheres passam por essa fase sem identificar os sintomas e sem receber orientação adequada.
10: É que muitas mulheres passam por essa etapa e elas não são identificadas e elas precisam fazer a reposição hormonal, se assim desejarem e se assim forem orientadas pelo médico que faz a assistência.
9: O projeto também prevê... ações de conscientização, como palestras, seminários, campanhas nos meios de comunicação e redes sociais, além da distribuição de materiais informativos. Além da proposta, a Comissão de Saúde também aprovou a criação da Comissão de Matéria e Menopausa para aprofundar o debate sobre o tema. O projeto que o Instituto Nacional de Conscientização sobre a Menopausa segue agora para análise da Câmara de Brilha.
5: O projeto prevê a instalação de bebedouros e pontos de água potável em locais públicos de grande circulação, como praças, parques e áreas de lazer. O autor da proposta, Paulo Teixeira, do PT de São Paulo, afirma que a medida amplia o acesso gratuito à água e estimula hábitos saudáveis de hidratação.
6: Paulo Teixeira acrescenta que a iniciativa ajuda as cidades a enfrentar os efeitos das ondas de calor, priorizando áreas vulneráveis e locais com grande exposição a altas temperaturas. O texto ainda incentiva o uso de garrafas reutilizáveis para reduzir o consumo de embalagens plásticas descartáveis.
4: Segurança Pública.
5: Aloysio Mendes, do Republicanos do Maranhão, foi indicado para presidir a comissão especial que vai discutir a redução da maioridade penal para 16 anos. Apesar de ser favorável à proposta, o deputado afirma que guiará os trabalhos com isenção e responsabilidade.
6: Aloysio Mendes informa que o colegiado ouvirá autoridades e especialistas antes de votar a proposta. Segundo ele, mais de 80% da população apoia a redução da maioridade penal, rejeita a impunidade e cobra medidas mais duras contra crimes cometidos por jovens.
5: Juliana Cardoso, do PT de São Paulo, cobra a votação de projeto que criminaliza a misoginia, já aprovado pelo Senado e com regime de urgência na Câmara. Ela afirma que a proposta busca responsabilizar condutas de ódio, ameaça e humilhação dirigidas às mulheres por sua condição de gênero.
6: Juliana Cardoso alerta que a violência contra a mulher também se manifesta por ataques e intimidações, inclusive no ambiente digital. A parlamentar pede ao presidente da Câmara e aos líderes partidários que incluam a matéria na pauta do plenário.
5: Carol D'Artora, do PT do Paraná, defende a criminalização da misoginia para ampliar a proteção das mulheres contra discursos de ódio, ameaças e perseguições. A deputada apresentou proposta para punir práticas machistas no ambiente digital em complemento à matéria já em tramitação.
6: Carol D'Artora argumenta que a violência contra as mulheres muitas vezes começa antes da agressão física, com manifestações de ódio e intimidação. A parlamentar avalia que o combate a essas práticas nas redes sociais ajuda a prevenir formas mais graves de violência de gênero.
4: Justiça.
5: Fernanda Melchiona, do PSOL do Rio Grande do Sul, defende a revogação da lei da alienação parental. A congressista acredita que a legislação pode ser usada para revitimizar mulheres que denunciam violência ou buscam o pagamento de pensão alimentícia.
6: Por isso, Fernanda Melchiona cobra a votação do projeto que revoga a lei e critica um recurso apresentado na Câmara que impede o texto de seguir para o Senado. A deputada também defende a aprovação de uma proposta que criminaliza a misoginia.
5: Soraya Santos, do PL do Rio de Janeiro, celebra o papel dos advogados na defesa de direitos e na reparação de injustiças. A parlamentar ressalta iniciativas para ampliar o acesso à justiça e garantir proteção a grupos vulneráveis.
6: Soraya Santos também destaca a chamada Lei Júlia, que assegura a suspensão de processos por 30 dias para advogadas após o nascimento de filhos. Ela cita ainda uma iniciativa da OAB para oferecer assistência jurídica a vítimas de violência, idosos e filhos de vítima de feminicídio.
5: Rui Falcão, do PT de São Paulo, apresentou o projeto para permitir que advogados públicos federais aposentados votem e sejam candidatos no conselho que administra os honorários da categoria. Hoje, esses profissionais não participam da escolha dos representantes do colegiado.
6: Rui Falcão argumenta que os aposentados também são afetados pelas decisões sobre a distribuição dos honorários. O deputado afirma que a mudança amplia a participação de mais de 4 mil profissionais nas decisões do Conselho.
4: Agricultura.
5: A Câmara analisa um projeto de lei para regulamentar a produção celular de proteína animal. A ideia é incentivar a pesquisa na área, apontada como uma alternativa ambientalmente mais sustentável para a produção de alimentos. Quem informa é a repórter Maria Neves.
11: A Comissão de Defesa do Consumidor da Câmara analisa projeto do deputado Jorge Goten, do Republicanos de Santa Catarina, que prevê a criação de regras para pesquisa, produção e comercialização de alimentos por meio de cultivo celular. As normas devem valer também para os derivados e subprodutos desses alimentos, assim como para o incentivo à pesquisa no setor. Jorge Goten explica que a produção celular de alimentos envolve a multiplicação e a maturação de células-tronco em laboratório, resultando em produto com as mesmas características de carnes convencionais de origem animal. Pelo texto aprovado, o Executivo Federal deve criar as regras para cultivo celular de alimentos por meio de regulamentação da nova lei. Essas normas devem garantir a sanidade e inocuidade.

0: cara.
1: Qualidade e sustentabilidade dos produtos, assim como a saúde do consumidor. A regulamentação deverá garantir que a produção minimiza. O texto já foi aprovado com Ciência, Tecnologia e o deputado Raria Calil, do MDB de Goiás, ressaltou que o Brasil é o maior produtor por cerca de 20%.
2: Com flexibilidade regulatória, o texto garante que o país esteja preparado para competir também no nascente mercado de alimentos cultivados com qualidade, segurança e credibilidade internacional.
1: Zacarias Calil argumenta ainda que o projeto responde a uma demanda global crescente por fontes alternativas de proteína que conciliem eficiência produtiva, segurança alimentar e responsabilidade ecológica. Segundo ele, o impacto ambiental causado pelo sistema alimentar vigente responde por 34% do total de emissões globais de gases do efeito estufa. O deputado cita ainda um estudo internacional que compara os impactos ambientais da produção tradicional de carnes e de proteína cultivada a partir de células. O levantamento apontaria redução de até 92% no aquecimento global e gasto de água 78% menor. De acordo com o autor, deputado Jorge Goten, no Brasil, a indústria de fontes alternativas de proteínas conta atualmente com pouco mais de 100 startups. Ainda segundo o parlamentar, esse mercado já atraiu cerca de US$ 600 milhões em investimentos. Pela cotação atual, esse valor corresponde a quase 3

0: de reais.
1: Código de conscientização sobre doenças raras. A repórter Paula Bittar acompanhou a votação.
2: A Comissão de Constituição e Justiça da Câmara aprovou uma proposta que reconhece o laço multicolorido como símbolo nacional da luta pelos direitos das pessoas com doenças raras no Brasil. O símbolo terá 5 cores: rosa, lilás, azul, verde e amarelo. Segundo o texto, as pontas começam em rosa e passam gradualmente pelo lilás, azul e verde até chegar ao amarelo no centro do laço. O uso do símbolo será opcional e sua ausência não prejudica o exercício de direitos e garantias previstos em lei. As doenças raras, embora individualmente pouco prevalentes, afetam milhões de brasileiros, conforme destaca a relatora na comissão, deputada Silvia Cristina, do PP de Rondônia.
3: Mais do que um símbolo, esse laço representa milhões de brasileiros que convivem diariamente com o desafio do diagnóstico tardio, da dificuldade de acesso ao tratamento e, muitas vezes, da invisibilidade. Segundo o Ministério da Saúde, cerca de 13 milhões de brasileiros vivem com alguma doença rara. São mais de 7 mil doenças raras descritas, das quais aproximadamente 80% tem origem genética e 20% decorrem de causas infecciosas, imunológicas, ambientais ou degenerativas.
2: Segundo Silvia Cristina, as doenças raras são um relevante desafio para o sistema público de saúde. Ela afirma que iniciativas legislativas de conscientização e visibilidade social são legítimas e adequadas ao interesse público. O Brasil já conta com o Dia Nacional das Doenças Raras e o Dia Nacional da Informação, Capacitação e Pesquisa sobre Doenças Raras, mas ainda não possui um símbolo oficial para a causa. O projeto que reconhece o laço multicolorido como símbolo nacional da luta pelos direitos das pessoas com doenças raras no Brasil segue para o Senado, a menos que haja recurso para análise pelo plenário. Da Rádio Câmara de Brasília, Paula Bittar.
4: Transportes.
5: Fausto Júnior, do União, cobra do governo federal a recuperação da BR-230, a Transamazônica, para garantir o escoamento agrícola e o transporte no sul do Amazonas. De acordo com o parlamentar, trechos entre Sucunduri e Apuí estão quase intrafegáveis.
1: Fausto Júnior argumenta que a falta de asfalto isola comunidades, impede o acesso a serviços especiais e gera pobreza. O parlamentar cobra a união da bancada amazonense por melhorias na Transamazônica, assim como ocorreu na mobilização pela BR-319, que liga Manaus a Porto Velho.
5: Projeto de doutor Ismael Alexandrino, do PSD de Goiás, obriga postos de combustíveis com 3 ou mais bicos de gasolina a disponibilizar uma bomba com gasolina E10, que tem até 10% de etanol. O parlamentar explica que o objetivo é oferecer uma alternativa aos veículos antigos.
1: Doutor Ismael Alexandrino também inclui no texto que o preço da gasolina E10 não seja superior ao da gasolina comum, com diferença máxima de 5%. Ele argumenta que muitas motocicletas e automóveis no Brasil ainda não são adaptados a combustíveis com maior concentração de etanol.
4: Economia.
5: Relator do projeto do Simples Nacional e um dos principais articuladores do MEI, Luiz Carlos Rauli, do Podemos do Paraná, critica o baixo desenvolvimento do Brasil, atribuindo o desempenho a falhas de gestão e as políticas econômicas de governos de centro-esquerda.
1: Ao protestar contra os indicadores sociais, Luiz Carlos Rauli ressalta que, apesar de ser a 10ª economia mundial, o Brasil ocupa a posição 84 no Índice de Desenvolvimento Humano. Para ele, é preciso diversificar o setor produtivo e desburocratizar tributos para gerar emprego e renda.
5: Adriana Ventura, do Novo de São Paulo, critica o pagamento de salários acima do teto constitucional no serviço público. A congressista afirma que benefícios adicionais e outras vantagens elevam a remuneração de integrantes do Judiciário, do Ministério Público e de órgãos de controle.
1: Adriana Ventura cobra do Congresso medidas para limitar os chamados supersalários e reduzir privilégios no funcionalismo. A parlamentar argumenta que esses gastos comprometem recursos públicos que deveriam atender às necessidades da população.
5: Termina agora o jornal Câmara dos Deputados, produzido pela Rádio Câmara, com trabalhos técnicos de Eberson Urani e apresentação de Márcio Aquiles Sardi e Val Monteiro. Boa noite.
1: Uma boa noite para você. A Voz do Brasil volta amanhã.
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4: Oi, gente! Bem-vindos e bem-vindos.

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Tudo certo, tudo direitinho, tudo com esse friozinho gostoso de finalzinho de chuvas. Choveu bastante, hein, esses últimos dias. E as noites também, de ontem para hoje, choveu bastante. Desaqueceu as nossas noites, mas para aquecer essa noite especial de terça-feira, estamos voltando com o nosso programa da noite. 8:02, grande abraço aqui, o Josias Joleal. Você do outro lado já na sintonia, Cricô Televisão tá com a gente, que legal. Planeta Música tá no ar, em pleno 18 de agosto de 2026. Completando você mais um ano de vida, parabéns, tudo de bom. Tá valendo o carinho da sintonia, valendo o carinho de estar com a gente todas as noites. Já tá chegando aqui indicações, daqui a pouquinho a gente libera. É para você pedir músicas e as 10 as canções de amor e muita coisa boa para você na nossa programação de terça-feira. Eita, mês diferenciado, não tá? Então, com chuvas e tudo mais, pelo menos agora dá uma paradinha legal. Choveu muito em Caruaru hoje e também muitas cidades da região. O clima com aquele aspecto de inverno pegado, né? Então tá legal. Boa noite para todo mundo. Cris Duran, pra gente começar a programação de hoje. Você lembra de Uai? Com essa, o nosso boa noite inicial. Sejam bem-vindos, o nosso programa tá no ar.

0: Está na hora de você indicar música, tudo preparadinho, já temos a primeira indicação para o programa de hoje, com quem a gente faz a abertura. Alô, você do outro lado, boa noite.
1: Boa noite, José, aliás, sou Maurício aqui de Alto Bonito, gostaria de
0: ouvir
1: João Paulo e Daniel, Declaração de Amor.
0: Essa é linda.
1: Oferecida à família, a todos que estão com essa mensagem maravilhosa, a todos vocês da rádio, um abraço, tchau.
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0: Maurício ou Mauricéia, a de Alto Bonito, ela pediu... Daniel, Declaração de Amor. Música linda, por sinal. 8:15 agora.

0: Daniel, declaração de amor, saudade aqui na programação da noite. Rápido intervalo comercial, a gente já volta com você indicando música.
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0: Tiazinha. Oi, Tiazinha. É, Renô de Lajeado, Tiazinha. Olha. Tchau, boa noite e Deus abençoe a todos aí.
1: Você também é o Agenor lá de Lajeado, na sintonia do nosso programa, pediu Linda Linda. A gente manda em instantes, agradecemos o carinho da sintonia, os amigos ouvintes lajedenses.
2: Boa noite, gato da noite, Josias, por favor, gostaria de ouvir parabéns com o Rita de Cássia, oferecer especialmente para Paulo de Carreiro, que está de idade nova hoje, meu sobrinho Guilherme, completando 14 anos de vida hoje também. E desejo uma ótima noite para você, sua abençoada família. Um abraço para a Rogeriane, para a nossa tia Laí de família, Zé China, no Rio de Janeiro, seu Matiz e Agrestina, Iraci Viruçu, Lila do Cruzeiro, Laércio de Altinho, José de Sítio Tamanduá e família, Jamar Dionísio, Aldemir, Leninho de Helenivaldo, Graça Paula, Marisângela, Zezinho Moriná, Edilson Moriná, Desta Funerária Carvalho, Germano de Jurema, Paulo da Igreja, Neide Maria Luísa, Cláudio Cid Cocão, Tião do Chalé, Poeta Vera, meu primo Tita, Rosa do Bar, Nato Zezé, Júlio Engenheiro, Edmilson Virginia Panelas, Naldo da Goma, o Seguinho do Vialejo em Garanhuns, Leonardo e Francisco em Lagoa dos Gatos, o Hélio de Laje Grande, Pato em Águas Pretas, Orlando Segurança, Alexandre do Atacarejo Padrinho Cícero e toda a equipe, que o Altíssimo nos abençoe, para todos os ouvintes.
3: Choro, se é pra ligar, não ligo, mas se é lá ligar, eu volto.
1: Cássia, parabéns, meu amor.

Conferindo a hora certa, 8h28, mandamos o nosso Boa Noite Especial para todos que estão acompanhando nossa programação da noite. E vamos seguindo com as melhores indicações para a noite de hoje. E com essa música daqui, a gente aproveita, manda de presente a nossa querida ouvinte Silvaneide Andrade, lá do Bonito de Sintonia. Bom, essa foi a pedido também do nosso ouvinte. Está aqui a indicação da música do Zezé e Luciano, Saudade, Linda, Linda.

Linda, linda, Zezé Di Camargo e Luciano, relembrando aqui os bons tempos da música sertaneja romântica do nosso Brasil, nas vozes do Zezé Di Camargo e Luciano. É rapidinho de informações comerciais e a gente já volta com você, indicando suas músicas, participando do nosso programa de terça-feira à noite, um pouco fria, a exemplo de ontem, que choveu bastante na noite de ontem para hoje, e daí, programa de terça-feira à noite, um pouco fria, a exemplo de ontem, que choveu bastante na noite de ontem.

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1: Conferindo, 8 horas 36 minutinhos, você sempre participando do nosso programa, tá aqui mais pedidos, com quem a gente fala agora, boa noite.
2: Boa noite, Josias.
1: Boa noite.
2: Aquecida de Sítio Poço, município, Vilagedo. Eu gostaria de ouvir a música com Phil Collins, qualquer uma.
1: Phil Collins.
2: Ofereço para minha irmã Quitéria, meu cunhado Luciano, minha irmã Cícera, Clovis, cunhado Tom e César. Meus filhos, Willie Wesley, minha nora Vitória, para todos que estão na sintonia da Agreste FM.
1: Ok, Cida, daqui a pouquinho o Phil Collins canta de presente na saudade para você, valendo a sintonia.
3: Boa noite, Josias, sou eu, José Mulici, tomando água, gostaria de ouvir Amado Batista, casado e namorado. Vai para minha mãe José, minha irmã José Ana, meu irmão José Ivan, minha amiga Dora, está aqui em trocamento, Terezinha da Guaravita, Natécia, Etiel, Titia Laíde, Graça Paula, enfim, para toda a galerinha que participa do seu programa. Um abraço e uma ótima noite.
1: Boa noite para você também.
4: Boa noite, meu querido Josias Leal. Tudo bem com você, Josias?
1: Tudo
4: ótimo. De Santana de Parnaíba, São Paulo. Já estou ligadinho aqui, todo dia estou ligadinho, hein, Josias?
1: Ótimo.
4: Gostaria de ouvir uma música aí hoje de Cristiano Neves. Quero oferecer especial para minha mãe, Dona Valdenice, Inácio Grande de Catende, meu tio Cícero Cândido, Gabriel da Barraca, meu irmão Zé do Piseiro aqui em Santana de Parnaíba, meu irmão Manuel da Verdura em Laje Grande de Catende, meu irmão Everaldo e a todos os ouvintes da Agreste FM, Josias, que tanto amo de coração, que Deus te abençoe, meu querido.
1: Abraço pra você também, ele pediu. Cristiano Neves em som da gente, coisa nossa. A gente manda carta no quintal. 8h39 agora.

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2: Momento Saudade.

0: O Homem do Carrossel, Phil Collins, na programação da noite. One More Night, mais uma noite. Mandamos de presente a você sintonizando o nosso programa.
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1: Vamos seguindo com você, nossos programadores musicais.
2: Boa noite, José Israel. Aqui é o Galego, da cidade de Lajedo. Bote pra
1: grande
2: gente.
1: E
2: hoje, qualquer uma de banda Cascavel.
1: Olha aí que legal.
2: Daquelas mais românticas que tem. Para relembrar um bocado da minha vida que já passou.
1: Importante.
2: Chama que é nóis. Valeu, quero oferecer a toda a galera Lajedo, Calçado, meu amigo Agenor. Para você, para todos os ouvintes dessa rádio maravilhosa, que Deus abençoe cada um de vocês à noite. Tchau, chama, cuide a nós, te amo pro carro.
1: Vamos tocar.
2: Até amanhã, se Deus quiser. Chama.
1: Um cristal de presente a ele. Banda Cascavel.

0: vem chegando com a gente. Boa noite.
1: Coloca a música aí de Stephanie com Gatinha Manhosa, Madrugada. Então eu vou oferecer para você e família, para todos, para a Angesta FM 89.5, para meu pai Neném do Milho, para minha irmã Joséane, Tatiane, Neide, Jadiel, Daniela e Maria, para meu irmão Leonardo Jefferson, para todos meus amigos e amigas em geral. Tenha uma boa noite, José Lael. Um bom programa por um meio da música com José Lael. Até amanhã, Josia. Boa noite.
0: Vamos nessa. Grande abraço, Juninho.